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2: Sabe, Imperador.

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0: Terminando aqui a nossa jornada esportiva, é óbvio que eu preciso te perguntar, você tá de volta quando, qual horário, sua agenda?
1: Ah, vamos lá. Inclusive, eu tô deixando minha agenda aberta, porque eu não sei se tá acontecendo com você também, mas eu tô esquecendo,
0: evento? Né? É não. Pra evento? Por que não?
1: Não, eu... aberta aqui pra eu olhar, no caso.
0: Ah, tá. O 013 tava aqui hoje, em São Paulo, e aí o 013 falou assim pra mim... Que dia que é hoje? Falei, da semana? É? Falei, não sei. Tô completamente perdido. Juro.
1: Tamo junto.
0: Gente, a gente faz jogo todo dia.
1: É isso. Esses dias me perguntaram, amanhã você tá em qual jogo? Eu nem tinha feito o jogo do dia ainda. Eu falei, amigo, eu tô no do dia aqui. O de amanhã eu vou pensar amanhã.
0: Vamos devagar. Pra que a pressa, na verdade?
1: Amanhã nos encontramos... Aí nos encontramos... No Globo Esportivo, na Rádio Globo. No mesmo horário ali do... No mesmo horário de Canadá, do jogo do Canadá. Eu vou estar... Canadá e Catar, eu vou estar no Globo Esportivo às 7. Das 7 às 8.
0: Boa, é isso. Então, amanhã...
1: E nos próximos dias, aí tem Alemanha e Costa do Marfim. Jogaço, no sábado. Estaremos juntos. Nova Zelândia e Egito. Bom jogo também, no domingo.
0: Olha, eu vou rapidinho aqui. Estarei em Brasil e Haiti, Alemanha e Costa do Marfim, Uruguai e Cabo Verde, Nova Zelândia e Egito, Argentina e Áustria, Noruega e Senegal. Essa é minha agenda.
1: Eita, nós!
0: Até a próxima segunda-feira. Estaremos juntos. Estarei com a Michelle. Olha aqui, ó. Noruega e Senegal, segunda-feira. A partir das 9 horas da noite. Mi, 8 horas.
1: Jogaço,
0: 8 horas. Jogaço.
1: Jogaço.
0: Haaland. Contra Sadio Mané. É óbvio que não tem só esses dois jogadores, mas assim, são as grandes estrelas, né? Ainda tem o Odegaard.
1: É um Haaland contra Koulibaly também, que fez um jogo bom.
0: Koulibaly, o capitão, jogou no Chelsea, atualmente está no Al Hilal da Arábia Saudita. Sim,
1: estaremos juntos também na terça-feira em Inglaterra e Gana. Estou vendo aqui.
0: Ixi, isso eu não tinha visto. Olha lá, Inglaterra e Gana, tá vendo? E tem jogo que não acaba mais. O que acabou mesmo é a nossa transmissão, porque já estourei o horário aqui. E aí o Clauson, que vai até às 5 horas da manhã, já tá lá. Ô Bruno, pelo amor de Deus, vambora. É o CBN Madrugada, vem aí o Clauson. Mi, boa noite, bom descanso, até a próxima.
1: Valeu, amigo, bom descanso, até a próxima.
0: Valeu, vamos nessa. 1 hora mais 32 minutos, horário de Brasília. Estouramos o tempo, peço desculpas ao Clauson aqui, meu amigo. Ele vem aí com o CBN Madrugada. Obrigado pela sua companhia, pela sua audiência. Para você também que nos ouve na Rádio Globo, forte abraço para você. Nos falamos numa próxima. A Copa do Mundo é aqui no Futebol Globo CBN. Pode ligar, aqui tem Copa. Um beijo, tchau, fui!
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2: Alô, encontrinho. Vitor Lima, Cotrim,
3: de propósito.
2: Obrigado pela presença de vocês e pela voz de vocês aqui nesse momento.

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1: Manda! Obrigado por essa música linda e por participar desse momento com a gente.
2: Obrigado a vocês pelo convite, estou feliz demais hoje.
1: Vamos nessa!

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0: Fatos aqui também, eu, uma menina Vicky, que daqui a pouquinho, a partir das 6 da manhã, tem, não tem?
1: O Acorda Rio.
0: É verdade, e aí a gente aproveita e pede você o seguinte, manda lá sua mensagem pra onde, Vicky?
1: 97.9988, como é que tá o trânsito? Como é que começou essa manhã de quinta-feira pra você?

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8: Vamos dar uma olhadinha aqui no lado A, do lado B, aqui pra ver se tá tudo certinho aqui com o canal. Que tá tudo certo aí no seu microfone?
6: Na paz.
8: Ah, que bonitinho. Olha aí, rapaz. Que dia que é hoje? Quinta-feira, né?
6: É isso.
8: Hoje é quinta-feira, dia 18 de junho. Coisa linda de papai. Estamos aí 6 horas em ponto no Rio de Janeiro. Sejam todos bem-vindos ao som da Rádio Globo. Quem fala por cá, Fabiano Melo. E aqui do meu lado, do lado direito do meu coração, ela, Vicky Rosa Cruz. Coisa linda. Você tá boa, Flor?
6: Na paz. E você, meu
8: Amém.
6: Amigo?
8: Vamos começar os trabalhinhos aqui. Afinal de contas, o povo já está sedento por ouvir a sua voz.
6: Rapaz, temos muitas mensagens.
8: Temos já?
6: Uhum.
8: Nossa, que coisa linda. Eu fico muito feliz.
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8: 6 horas e 1 minuto no Rio de Janeiro. Sejam todos bem-vindos ao som da Rádio Globo. Aqui você tá nos 98.1 da rádio que vibra com você. A partir de agora tá no ar mais uma edição do Acorda Rio. Sim, as principais informações, o trânsito para você ficar de boa, para você não cair na roubada. Tudo isso com nós mesmo aqui, ó. Fabiano Melo e ela, Vicky Rosa Cruz. Você tá boa, Flor? Você tá boa?
6: Tá tudo tranquilo, né? Feliz agora que começou o nosso programa, que você tá aí do outro lado, que você é da tropa do vovô garoto, da menina Vicky, você vê, né? É isso que a gente fica feliz.
8: Exato, até porque se não fosse os nossos caros ouvintes, o que seria de nós? Eu costumo dizer, o que seria de nós sem você que tá aí do outro lado, dando essa moral pra gente, chegando junto, principalmente mandando aí a sua mensagem, trocando aquela ideia, batendo papinho, porque essa energia é maneira, essa energia é maneira. A gente tá aqui, inclusive, todo dia por conta disso. A gente acorda a hora que a gente acorda justamente por causa disso. Trocar essa ideia, bater um papinho, tal. Falando em papinho, a gente vai falar de coisa séria também. Por quê? A chuva na Rocinha supera mais do que o dobro da média histórica de junho. Tu acredita nisso? A Força Municipal registra mais de 730 prisões em 3 meses. A rede estadual abre vagas do programa de educação de jovens e adultos para o segundo semestre. A gente vai falar de muita coisa também. A gente vai falar que o estado do Rio tem quase 3 mil oportunidades de emprego. Olha que bonitinho! Tudo isso e muito mais no Acorda Rio de hoje. A gente vai falar de trânsito? A gente vai falar de trânsito também, porque é o forte da casa. povo já tá aí ensandecido. Tô errado?
6: Agora.
8: Então, fique à vontade. 97.998.
10: Fiquei amassando no teu aplicativo.
8: Oba!
10: Só pra avisar o pessoal, condutores, que vai sentir o Rio Comprido ou a Zona Sul. Tem um caminhão. Um caminhão baú, ele ficou entalado ali no início da Paulo Fontaine, ali próximo à Praça da Bandeira, muito alto. Eu não sei se ele chegou a bater ou o motorista evitou, entendeu? Mas tá tudo parado ali no início da Paulo Fontaine, tá bom? Valeu, abraço, tudo de bom então, vocês, boa sorte.
8: Valeu, obrigado.
6: Valeu, valeu.
8: Vamos apurar.
11: Bom dia, Vivi, bom dia.
6: Bom dia.
8: Bom dia.
11: Aqui é Renato, tudo de Mauá. Bom dia pra vocês, bom dia para todos. Que essa quinta-feira seja uma quinta-feira abençoada, maravilhosa. De bom para todos. Informando o trânsito. BR-116, subindo e descendo, 5.5. Arco Metropolitano, também 5.5. Que Deus abençoe a todos vocês.
8: Amém.
11: Obrigado. Essa rádio maravilhosa.
8: Olha aí,
11: eu
8: coisa linda. Estou
11: escutando vocês.
8: Amém. Opa, querido. Amém, querido.
12: Bom dia, mundial Rádio Globo, Cristo na voz.
8: Você tá bom? Como é que você tá aí? Tranquilidade? Duvido que atualizou.
6: Ele adora carregar a página de novo.
8: Ele se amarra, né? Ele gosta.
6: Porque na verdade, o WhatsApp quer mostrar... o seu protagonismo,
8: entendeu? Não, é pra mostrar que ele tá vivo ali, ó. Que tem alguma coisa ali, ó. Tô aqui também, tá? Não se desfaça de mim, só que aí fica difícil.
13: Bom dia, Vicky.
6: Calma aí, a gente tava nesse aqui? É.
12: Bom dia, Rádio Globo, Cleiton na voz.
8: E aí?
12: Cleiton. Vocês estão abalando o coração, só tá lançando um musicão.
8: Eita!
12: Aí, relembrando os velhos tempos.
8: Olha!
12: Ai, papai. Enfim, o trânsito tá fluindo devagarzinho, daquele jeito, né, cara? Como um jeitinho brasileiro, não tem jeito. O brasileiro tem que ter paciência. Coisas que tá difícil de brasileiro ter, né? Mas, enfim, é o que
8: verdade.
12: Temos pra hoje.
8: É verdade.
12: Bom dia pra todos aí, um abraço aí pra todos.
8: Super te entendo.
12: Próximas de mim. Alô, Renan, vamos querer, escorre aí, Renan, vamos querer, dá um alô pra ele aí, um abraço aí, vamos
8: Renan.
12: Pra cima.
8: Vamos
6: Valeu,
8: querer.
6: Renan.
13: Bom dia, Vicky.
6: Bom dia,
13: Fafá.
6: E aí?
13: Fafá, você tá bom?
8: Eu tô bom.
13: Eu tô boa, melhoradíssima. Bom dia, galera, aqui é Renato de Campo Grande, já cheguei no meu destino, saí de Campo Grande, fiz o meu trajeto normal.
6: Saiu cedo, hein, irmão?
13: Adoro, vim seguindo. É. 5 de 5, maravilhosamente. Mas, gente, o que aconteceu ontem na Avenida Brasil?
8: Rapaz.
13: O que aconteceu ontem na Avenida Brasil?
6: Conta pra nós.
13: Iemanjá ataca novamente.
8: Eita.
13: Iemanjá ataca novamente.
8: Prendeu
13: Ela
8: o cabelo?
13: Ela prendeu o cabelo, fez o corte e amarrou o trânsito. Foi horrível.
8: É, né?
13: E sobre o assunto ontem dos idosos, gente, eu fiquei assim, dei a minha opinião e fiquei assim, passado. É. Né? Mas...
6: Calma aí, desculpa, fala.
13: Vida que segue, vamos melhorar, vamos tentar aprender com nossos erros, né? Educar melhor os nossos filhos, os nossos convívio, né? Pra ver se melhora o ser humano. O ser humano é digno de pena.
8: Eita.
6: Olha aí, ó. Só pra contextualizar, ontem a gente deu uma notícia sobre violência contra idosos, né? E aí depois ele deixou o relato dele, a gente trocou uma ideia e tal. E tava realmente muito incomodado, né? Ele é enfermeiro, já falou que já recebeu vários, assim, no hospital e tal. Que realmente é muito complicado. Valores muito invertidos, né?
8: É verdade. Quem não se incomoda com uma situação dessa, né?
6: Pelo amor.
8: Quem
6: temos mais dois áudiozinhos aqui
8: vontade,
6: pra gente pra
8: vontade,
6: música. Bora?
8: Fique à vontade.
14: Bom dia, Léo. Bom dia, Vicky.
8: Bom dia, irmão.
6: Ah, Tetel.
14: Tetel na área.
8: Qual é?
14: Um excelente quinta-feira pra todos aí.
8: Tamo junto.
14: Todos da 98, todos os ouvintes.
8: Amém.
14: Todo mundo aí. Motorista da Santo Antônio, motorista de ônibus. Um excelente final de semana pra todos. Vicky.
6: Oiê.
14: Você é um amor de pessoa, Vicky.
6: Você olha que aí. É, tamo olha junto.
14: Deus aí.
8: Coisa linda.
14: Um bom dia pra todos aí da 98.
8: Tamo junto.
14: Um abraço.
8: Valeu, querido.
15: Bom dia, Vicky Vitória.
6: Bom dia,
15: Fabiano, meu querido.
8: Você tá bom?
15: De volta. Duas folguinhas necessárias. E é isso, a região da Tijuca, Catumbi.
6: Rio Comprido, Laranjeiras.
15: Santa Teresa, tudo em paz. Nada de sinistro até o momento.
8: Amém.
15: Tudo acontecendo e fluindo normalmente. A única coisa de diferente aqui é o frio. Tá frio. Caraca, calma, muito calma. Frio.
8: Calma.
15: Tá maluco? Bom dia, Rádio Globo.
8: Bom dia, querido. Eu não sei você, eu tô sentindo calor aqui desse lado de casa. Não sei se é o equipamento. É,
6: não, não, tá quente. Tá acho quentinho, que, quentinho. Acho que as turbinas estão sendo ligadas ainda aqui.
8: Ah, nesse momento, ok. Bom, passando aqui um trânsito pra você, ali na área do Maracanã, tá tranquilão. Você que tá vindo pra cá, pro centro do Rio de Janeiro, tá ok. Ali na lateral do Maracanã, dá pra você
6: Rádio
8: chegar.
6: Rádio Oeste, vulgo Rei Pelé.
8: Exatamente. Ali pertinho também da ponte Rio-Niterói, na chegada ao Rio de Janeiro. Por enquanto tá tudo tranquilo. Acho que o tempo na ponte tá normal, 13 minutinhos e tal. A gente vai passar pra você tudo isso daqui a pouco, num programa completo, direto do Centro de Operações da Prefeitura. Fora isso, a programação tá com redondinha, né não? Dá uma ligada na hora aí, sem rir, por gentileza, com todo respeito.
6: 6:08, quer o tempo da ponte?
8: Agora.

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2: 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E se eu te dissesse que você tá perdendo o amor da sua vida? Você ainda abriria mais uma?

0: 6h16 do Rio de Janeiro. 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
1: Acima da média, tá aí do seu lado.
0: Rapaz, tem um negócio pra contar aqui, Vicky. A Rocinha registrou em 27 horas, mais do que o dobro da média histórica de chuva para todo mês de junho, para você ter uma ideia. De acordo com dados do Sistema Alerta Rio, entre segunda e terça foram acumulados quase 255 milímetros de chuva na comunidade. Volume 146 milímetros acima da média mensal, que é de cerca de 108 milímetros. É um negócio muito complicado. Quando você fala assim, mas 108 milímetros é pouco, né? Não. Mas não é mesmo, mas não é mesmo. O temporal foi o terceiro mais intenso já registrado na Rocinha desde o início da série histórica, que foi em 1997. Por causa do alto risco de deslizamentos, as 7 sirenes da comunidade foram acionadas 2 vezes pela Defesa Civil para alertar os moradores. Realmente as imagens estão aí na praça, você pode dar uma olhadinha em qualquer lugar, cenas muito complicadas, e que bom que de repente vão começar a se mobilizar para tentar resolver o problema o mais rápido possível, porque senão quem sofre que é a população. Mas qualquer coisa que aconteça diferente disso, estaremos aqui lindos e belos para passar para você tudo que tá rolando, beleza? Vamos ao que interessa? Vamos ao que interessa. O povo já tá aí na rua. Vamos que vamos, que o som não pode parar.
2: Bom dia, amigo Fabiano.
0: Oi.
2: Vicky. Lembrei do seu nome, meu amigo.
0: Ô, meu amor, obrigado.
2: Que a nossa quinta-feira seja de muita paz, de muito amor, muita alegria.
0: Amém.
2: Que as bênçãos de Deus estejam aí sobre vocês.
1: Amém.
2: E sobre essa rádio abençoada.
0: Amém.
2: Eu sou a Sueli de São João de Meriti.
0: Recebo.
2: Beijo no coração de todos.
0: Obrigado.
2: Fiquem com Deus.
0: Tamo junto.
3: Bom dia, Rádio Globo.
0: Ué, compadre.
3: Paz, amanhã é dia de Brasil, hein? Vamos ver o que vai dar, hein?
0: Vai dar tudo certo.
3: Se não fizer nada contra o Haiti, pode arrumar a mala e ir embora.
1: Hein? Que isso?
0: Que ó, isso?
3: Já vim em Paraíba ontem, fui direto pra Barra. Rapaz, o trânsito foi aquele na Avenida Brasil, Linha
0: complicado,
3: Vermelha.
0: Complicado, né,
1: de coisa.
0: Parado. Complicado, eu te entendo perfeitamente.
3: Bem que na volta eu vim pela Transolímpica e tava tudo limpinho.
0: Amém.
3: Agora hoje, ó, peguei a Dutra sentido São Paulo. Tá uma uva, limpinho.
0: Opa.
3: Tanto sentido São Paulo quanto Rio.
0: 6h21, hein, se liga.
4: Bom dia, bom dia, bom dia, Vicky.
1: Oiê.
4: Bom dia, pessoal. Sobrevivemos.
0: Quintou.
4: Passamos na metade da semana.
1: Cadê o Gabriel?
4: Graças a Deus por isso, que a gente possa ter uma semana bela e abençoada.
0: Amém.
4: Aqui é tia Deise do transporte escolar.
0: Coisa linda.
4: E o melhor dos melhores.
0: Amém.
4: E aí, vocês estão bem?
0: Não, estamos ótimos.
4: Excelente quinta. Tô indo buscar o Gabriel.
0: Aê.
4: Um abraço pra vocês.
1: Valeu, Gabi. Beijo, beijo, Deise.
5: Bom dia, Vicky.
1: Ó o Fabinho aí.
5: Bom dia, Fabiano Melo.
0: Qual é, meu camarada? Você tá bom?
5: Fabinho de Bangu. Trânsito aí, ó. Marechal Fontenelle. Fica 5.4, porque até quando chega perto do Carrefour já dá aquela embolada. Aí já fica devagar por causa dos sinais. Então, tem que ter um pouquinho de paciência.
0: Tô ligado.
5: Não tem jeito, tem que ter um pouquinho de paciência. Vamos embora, galera. Pintor.
1: Bora, bora.
5: Com calma e vambora.
0: Tamo juntão, querido, tamo juntão.
6: Bom dia, Fabiano Melo. Oi, Gemera. Ô, meu querido.
0: Meu querido.
6: Tá bom?
0: Bom
6: dia, Vicky.
1: Bom dia.
6: TRH 208. Tô na pista, eu tô na melhor, eu tô na Globo, hein? Passando agora, Avenida Brasil, altura do Caju, sentido centro, aquela pequena retençãozinha já. É, Avenida Brasil aqui, sentido quem vai pro meia aqui pra pegar a linha amarela. Maré, maré, vamos que vamos. Partiu pro meia. Ai, motorista!
7: Bom dia, Rádio Globo.
1: Salve.
7: Bom
0: Fala,
7: dia,
0: querido.
7: Vicky.
1: E aí?
7: Bom dia, Fafá.
0: Você tá bom?
7: Você tá bom.
0: Beleza.
7: Vamos lá.
0: Tamo juntão.
7: Quintou.
0: Amém. Amém.
7: Aí, ó, de Queimados a Nova Iguaçu, tá 5.2.
0: Eita, mais ou menos.
7: Uma retençãozinha no viaduto ali da posse ali, mas até o posto 13 ali, depois começa a andar. Via Light 5.5. Tudo tranquilo.
0: Amém.
7: Agora também na altura de Deodoro também. Aqui, sentido a Campo Grande, também tá 5.5 também. E sentido descendo também. todo seco, ponto seco.
0: Amém, querido.
1: Maravilha.
0: Vamos continue que vamos. Assim, continue assim.
7: Queimados.
0: Amém.
7: Bora, Fafá.
0: Tamo
7: bora.
0: Junto.
7: Bom dia, bom dia, bom dia, Rádio Globo, bom dia,
1: bom
7: família.
1: Dia.
7: Bom dia, Vicky.
0: Bonzinho?
7: Bom dia, Fafá.
0: Bom.
7: Tudo bom.
0: Graças a Deus, querido.
7: Aqui,
0: graças a Deus.
7: Piquipim, Jacarepaguá.
0: Bora pra cima.
7: Partindo em direção ao Grajaú, Serra, Grajaú, Jacarepaguá.
1: A fria
7: aí
1: na Serra, né?
7: 5.5.
0: Olha aí, que
7: estrada
0: delícia.
7: Estrada do Pau-Ferro, 5.5.
0: Amém.
7: Uma uva.
0: Amém.
7: Uma delícia.
0: Amém.
7: Hoje, dia maravilhoso, quinta-feira, céu aberto. Friozinho gostoso, mas não tem mais aquela chuvinha.
1: Amém.
7: Então já dá pra
0: graças
7: no final
0: a
7: da
0: Deus.
7: Tarde, dar aquela corrida.
0: É isso.
7: Tá. E vamos produzir, Brasil.
1: Tá com disposição,
7: vamos.
1: Hein?
7: Um beijo no coração de todo mundo, largando o aço.
0: Acho que é o
7: vamos.
0: Café. Acho que é o café.
1: Tá com disposição, acordando é hora dessa.
0: É o café.
1: Dirigindo, mas tava a correr.
0: É verdade.
1: Eu admiro.
0: Aliás,
1: eu admiro.
0: Vou te dar um papo. São 6h24 no Rio. Dia perfeito pra quê? Pra tomar um café fortinho e deixar de ser otário. Oh, que bonitinho.
1: Ah, que bonito.
0: Partir pra cima. Vai com tudo. O resto a gente resolve daqui, falou? O Acorda tá rolando até às 7 da manhã aqui no som da Rádio Globo.

0: Daqui a pouquinho a gente tá partindo lá no centro de operações da prefeitura, saber como é que tá rolando lá a questão do trânsito, aquele panorama completo e tal. Mas antes a gente precisa botar aqui um negocinho no ar, cara. Tem que botar aqui um negócio pra jogo. Tem prêmios, né? Pra você que tá colado no site ou no app da Rádio Globo, Vicky. 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
1: Maravilha, chega junto então, o resultado vem já já. Lembrando que às 7 da manhã tem o Noir, aquele programinha lindo, belo, cheiroso e gostoso. Hoje com teminha bem pra frente também, bem bonitinho, onde você pode participar e trocar essa ideia com a gente, porque a resenha é sempre a melhor parte do programa. Trocar aquela ideia, bater um papinho, o que, que você tá afim de falar e tal, a gente vai saber disso daqui a pouco, beleza? Por hora, é botar o povo no ar, né? O povo tá querendo falar aí de trânsito um pouquinho, a gente pode dar uma prévia no trânsito aí, 97.9988, fica à vontade, manda lá.
2: Bom dia, família, bom dia, Fabiano.
1: Opa!
2: Bom dia, Vicky.
0: Bom dia,
2: Maca, fala, família. Aqui quem é que tá falando?
1: Quem?
2: Stuart, o menino da Light. Vamos aos trânsitos do Rio de Janeiro, de Santa Cruz até Deodoro.
1: Manda,
2: no momento, Realengo, Padre Miguel, Batan, reta de Deodoro, tá tudo parado.
1: Eita.
2: Segura na mão de Deus e vai, ainda é quinta-feira, hein? Abraço, fiquem com Deus, hoje eu tô de carona, quem? Adriano, o Barba.
1: Que isso.
2: Tamo nas entregas, abraço, fiquem com
1: querido.
2: Deus.
1: Tamo junto, grande abraço pra você, fica
3: bom
1: na paz.
3: Bom dia, família Rádio Globo.
1: Valeu.
3: Márcio
1: bom
3: de Campo
0: dia.
3: Grande na voz.
1: Bom.
3: Desejar a todos nós uma quinta-feira abençoada.
0: É isso.
3: Maravilhosa, que Papai Céu possa proteger nossa família, nosso dia, que seja maravilhoso. Só de nós já tá de pé com o sopro da vida. Isso não tem preço.
1: Que isso?
3: Vou falar agora do trânsito, hein?
0: Vai.
3: Sentido de Santa Cruz a Copacabana, já pegando só uma retençãozinha ali no túnel da Grota Funda. E o restante, 5.5.
1: Amém.
3: É nóis, vamos que vamos.
1: Tamo juntão.
4: Bom dia, bom dia, bom dia, Vicky.
0: Bom dia,
4: Fabiano.
1: Qual é? Você tá bom?
4: Aqui é Sandro de Mesquita.
1: Qual é, Sandrão?
4: Caçulinha da Baixada.
1: Bom.
4: Por aqui tá tudo 9.8.
0: Nossa.
4: Vivi.
0: Oi.
4: Fafá, faz um favor pra mim. Manda um beijão pra minha esposa Mônica Estrela.
1: Mônica Estrela.
4: Matheus Estrela, Rafael Estrela.
1: Matheus Estrela, Rafael Estrela.
4: Beijão a todos. Que o Papai do Céu continue nos abençoando.
1: Amém,
0: é isso,
1: querido.
0: Que eu chamo de uma família iluminada.
1: Amém.
0: Entendeu?
1: A gente gosta muito dessa
0: uma
1: parte.
0: Uma família interestelar.
1: Exatamente. Que hora aí, Vi? Que hora aí? Que hora aí? Que hora aí?
0: 6h36.
1: Pulei lá no centro de operações da prefeitura, saber do olho que tudo vê, como é que tá o trânsito no Rio de Janeiro. Agora sim, aquele ampassã já foi, né? Agora é um negócio mais completinho, mais bonitinho, com todos os detalhes, porque ele é sinistro, ele é cadenciado. O olho que tudo vê, meu querido Léo Vieira, meu querido, fala comigo, bom dia.
5: Bom dia, meu querido, bom dia pra você, bom dia pra Vicky, bom dia pra todo mundo ligado no Acorda Rio da Rádio Globo. Olha que frio, hein? Você quer brincar na neve nesta quinta-feira? É, a gente tá num climinha de Frozen. Segundo o Sistema Alerta Rio, temperatura mínima foi registrada aí na madrugada de hoje, por volta ali de 5 da manhã, 12.2 graus no Alto da Boa Vista.
1: Maré, maré.
5: Isso é, aí só de toquinha, cachecol,
1: né? Pantufas.
5: Pra poder segurar essa onda. Não tá fácil, não. Eu tive que vir de capuz aqui no meu casaco. Pra poder esquentar as orelhas.
1: Boa,
5: tá,
1: boa,
5: sem
1: boa.
5: Fone, e tem que dar aquela esquentadinha nas orelhas. Mas vamos falar de trânsito, né? Olha só, tô de olho na movimentação do trânsito pra quem tá circulando pelo trecho da Cidade Maravilhosa, que tá circulando ali no trecho entre a Zona Sul e a chegada, entre o trecho ali de São Conrado e a chegada da Lagoa, saindo ali da Barra da Tijuca, tem um ônibus enguiçado no trecho do Túnel do Anjo, e o trânsito tá bem complicado já pra quem tá circulando ali a partir do Elevado das Bandeiras, o Túnel do Joá, Ponte da Joatinga, o trecho ali da autoestrada Lagoa Barra, até o acesso ao Túnel do Anjo, o trânsito bem pesado. Para você que circula por São Conrado, dá para ganhar um tempinho ali pelo trecho da Orla, Prefeito Mendes Moraes, e o acesso para Niemeyer, o panorama é melhor. Para quem tá circulando pelo trecho do centro, teve um acidente envolvendo um ônibus e um carro ali na Avenida Presidente Antônio Carlos, tem uma faixa ocupada ali na altura da Praça do Expedicionário, e o trânsito tá um pouquinho intenso por lá. equipes do Corpo de Bombeiros só atuando nessa ocorrência neste momento. A gente ouviu mais cedo ouvinte falando aí de trânsito pesado na saída da zona oeste da cidade, motorista que circula pela Avenida Brasil, perdendo tempo entre Bangu e a chegada ao trecho de Guadalupe. Para você que está saindo da região, dá para ganhar um tempinho pela estrada da Água Branca, a chegada à estrada São Pedro de Alcântara, também uma boa opção para o motorista ganhar um tempinho nesta manhã de frio. 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Já eu tô de volta com outro panorama do trânsito. Tá falado, meu querido!
1: Tá falado, meu querido!
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0: 6h45 no Rio de Janeiro. Olha que dia lindo!
1: Para comigo, sim.
0: Solzinho já tá como? Já tô vendo aqui da janela, hein? Tá um negocinho bem gostosinho. Olha que legal.
1: Vai namorar comigo, sim.
0: Porém, depende.
1: Vai comigo, nós dois não tem.
0: Então, daqui a pouquinho vai começar o Noir, a gente vai trocar aquela ideiazinha que a gente já gosta. Gosta pouco, né, cara? Mas só do sol já ter botado a cara, já tô feliz. Porque vou te falar, esses últimos dias aí, negócio de chuva e tal, fica tudo meio nublado, a gente não gosta muito dessa parada não, né? Ai, parece que dá um atraso na vida, bicho. Ó, rapaz, isso é um prenúncio que o final de semana já tá aí na porta. Negócio de jogo do Brasil, pá. Já vamos agitar aqui os negócios, os bericutico. Coisa linda. Jovens, adultos e idosos que desejam retornar aos estudos e concluir a educação básica já podem se programar. Olha que legal. A Secretaria de Estado de Educação do Rio de Janeiro divulgou um calendário de matrículas para a educação de jovens e adultos, a EJA, para o segundo semestre de 2026. As inscrições para os novos alunos começam agora no dia 20 de julho pelo portal Matrícula Fácil. Já a renovação de matrícula para estudantes que já fazem parte dessa modalidade será realizada entre o dia 1º e dia 8 de julho, tá? Para ingressar no ensino fundamental é necessário ter pelo menos 15 anos completos, enquanto o ensino médio exige idade mínima de 18 anos. Aulas do segundo semestre estão previstas para começar em 27 de julho. O conhecimento nunca é demais, tá? E querendo ou não, para algumas boas modalidades você precisa estudar um pouquinho mais, até para você se dar bem e não ficar como? Patinando por aí. Falou? Vamos falar agora de trânsito, coisinha linda de papai, Vicky?
2: Bora. A galera agora tá chegando junto aqui.
0: Amém. Fique à vontade.
2: Uma mensagem aqui por escrito. Da nossa amiga, como é que é o nome dela? Nath Rebouças. Mandou Nath a seguinte Rebouças. Mensagem. Bom dia. Manda um bom dia pro transporte escolar do tio Naldo e tia Natália de São João de Meriti, melhor transporte da região.
0: Ó, coisa linda. Falei pra você, transporte escolar nunca abandona a gente, Vicky.
2: Ah, é legal demais, né? Galera, olha só, maneira na bagunça, sem gritar no ouvido da tia e do tio, beleza? Todo mundo quietinho e se não tomou banho, não levanta o bracinho. Combinado? Vamos pra escola estudar e não comer merenda, hein?
0: É verdade.
2: Todo recado tá dado. Vamos aos áudios.
3: Bom dia, Rádio Globo.
0: Fala aí, tudo bem?
3: Bom dia, Vicky. Bom dia,
2: bom
3: Fabiano.
2: Dia.
3: Quem tá falando
2: bom?
3: É o Flávio do Recreio.
2: Fala,
3: do Recreio, sentido centro da cidade. Avenida das Américas até o Jardim Oceânico, 5.5. Aqui em São Conrado, tudo parado.
0: Eita.
3: Tudo parado. 5.0. Houve uma batida na entrada do túnel.
4: Em seguida, mantenha-se à direita.
3: Está engarrafando tudo. Uma boa quinta-feira para todos.
0: Para nós, irmão.
5: Bom dia, Rádio Globo. Bom dia, Fabiano Melo. Você tá bom?
0: Você tá
5: Maria
0: bom?
5: Rosa.
2: Apareceu, JR.
5: Tô de folga hoje.
2: Ah,
5: tô de folga.
2: Acordou mais tarde,
5: não
2: né?
5: Não tem tanto hoje, não. Vicky Maria.
2: Vai pra aí, praia, Fabiano, cara. Aproveita.
5: Você é um cara abençoado.
0: Obrigado,
5: você
0: irmão.
5: Você perto dessa menina aí, a menina inteligente.
0: Olha aí.
5: Menina culta.
0: São eu seus privilegiados. Longe, eu sou privilegiado, eu sou privilegiado.
5: Essa menina vai longe.
0: Pai,
5: essa menina
0: tenho
5: vai
0: certeza.
5: Longe. Oh,
2: só se você for comigo, senão
0: eu
2: não vou, não.
0: Eu sei.
5: Você deve ter orgulho.
0: Eu tenho. Pior que eu tenho.
5: Bora,
0: que eu tenho.
5: Que é JM.
0: Quando ela estiver no Luciano Huck, eu quero que ela lembre da
5: valeu,
0: gente.
5: Vicky. Bom dia. JM de folga hoje.
2: Eu faço um combinado. Eu só vou tão longe quanto ele tá falando se ele continuar aqui com a gente.
0: Pô,
2: senão,
0: a gente precisa.
2: Vou não.
0: Verdade. Concordo com você em gênero, número.
2: Qualquer dia eu vou aparecer lá. Ô, JM, meus pais moram aí na tua área.
0: Então,
2: quando eu tiver lá pela casa deles,
0: marca um café, pô.
2: Vou mandar um alô pra gente se ver, isso aí.
0: Essa parada.
2: Meu pai vai trocar várias ideias com o JM, tenho dúvida, não.
0: Tenho dúvida, vai ficar a noite toda.
2: Falar um negocinho de coisa, né? Entendeu? Cervejinhas. Não tem dúvida.
0: Vai falar bastante. Bom, tamo na reta final, tá bom? Tamo na reta final.
6: Esse momento é nosso.
0: Acato e Péricles pra você ficar feliz. Presta atenção na letra dessa música.
6: Assim,

0: Rapaz, a gente prometeu um negócio pra você aqui que tá ligado no som da Rádio Globo. Preste bem atenção aqui num negócio muito importante.
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0: Quem tá em busca de oportunidade no mercado de trabalho deve ficar atento. O estado do Rio de Janeiro reúne quase 3 mil vagas de emprego, estágio e jovem aprendiz nesta semana. A oportunidade está, com certeza, distribuída por diferentes regiões e contemplam candidatos com variados níveis de escolaridade e experiência profissional. Vagas são oferecidas por instituições como a Fundação Mudes, o CEE e também órgãos ligados à Secretaria Estadual de Trabalho e Renda. Há chances nas áreas de administração, informática, direito, marketing, pedagogia, comércio e serviços. E mais detalhes você encontra no site www.rj.gov.br. www.rj.gov.br. A saideira, hein? A saideira, hein?

0: falando agora do tempo, né? Aquela coisa toda. O Centro de Operações da Prefeitura está dizendo que nesta quinta-feira tem uma redução gradativa de nebulosidade, não há previsão de chuva. A mínima de hoje 15 e a máxima de 25 graus. Ou seja, será que teremos um final de semana 10 de 10? Será que teremos um final de semana 10 de 10? Espero que sim, porque depois do último final de semana molhado, a gente merece alguma coisa, né, não, Vitor?
1: É impressionante. Na minha folga chove, na dele tem sol. Não. Deus está vendo.
0: Olha.
1: Deus está vendo. Problema não. Vou acertar minhas pontas com ele. Tá vendo lá na janela?
0: Olha lá, tá lá.
1: É o sol.
0: Cara, eu vou falar uma coisa pra você. Essa foi a sua melhor frase da semana. Dá uma olhadinha ali, ó. Dá uma olhadinha. Aqui, ali na janela, o que tem? É o sol.
1: Daniel Santos. Vai brilhar mais uma vez.
0: Final do fone dele é o 96. Daniel Santos, final do fone 2396. Você deu bem. O que ele faturou, Vic? Diz aí.
1: Ah, rapaz, ele ganhou um kit exclusivíssimo, tá? Um pack de mascate drink, sabor maracujá, caju e água de coco. 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
0: Olha aí, que bonitinho. Faz o seguinte, dá uma ligada aqui na menina Gabi, nossa Frozen, que já tá aqui na área desde cedo, graças ao bom Deus, pessoa chega cedo, amém? 97.9988, manda só uma mensagenzinha pra ela aqui, só pra achar o teu cadastro e aí o resto deixa com a gente. Visual é esse, hein, Frozen? Que visual
1: aí,
0: é esse, hein?
1: Vou te contar um negócio, provei esse mascate aqui no fim de semana. É bom demais.
0: É bom?
1: Juro pra você.
0: Entendi.
1: É, e a blusa da Rádio Globo é bem maneira.
0: Eu não vou nem perguntar como é que arruma um mascate, né? Porque, vou te falar...
1: Cara, é porque minha cunhada é mineira, né? Esse mascate é daquele checkmate que é mineiro.
0: É mesmo?
1: E aí ela comprou pra gente experimentar. Falou: olha, vende lá.
0: Trouxe os negócios de coisa.
1: É, não, vende aqui. Sim,
0: não, sim.
1: Ela falou por ser criado lá, né?
0: Ó, que legal.
1: É.
0: Então, me bota em contato aí.
1: Bota. Maneiro.
0: O povo tá falando aí pra gente finalizar?
1: Ah, só bom dias e bom dias. Osana mandou aqui um bom dia, um café com sol, coisa bonita.
0: Legal.
1: Galera chegou junto aqui no 97.9988. Fica todo mundo onde está, porque vem aí o No Ar. Vem o tema do dia, você participando do áudio mais criativo com prêmio no final.
0: Muito bem, então segure seu pagode.
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8: 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Esse bloco não é recomendado para menores de 12 anos.
0: Deixa eu dar uma olhadinha aqui, aproveitar. O seu tá legal aí? Aperta aí, por favor. Muito obrigado. Aperta, vai. A.
1: B.
0: A. Léo, tudo certo? Tudo bem?
9: Bom dia!
0: Nosso colírio chegou, Vic! Olha aí, bonitinho.
1: Ai,
0: trouxe
1: você vê que
0: sol.
1: Eu fico até sem palavras,
0: é verdade.
1: Eu fico sem fôlego.
0: Trouxe o sol, trouxe o sol. Olha aí que bonitinho, olha aí essa pele boa.
1: Aí quando ele dá esse sorrisinho espontâneo, sabe aquele sorriso que você bota a moedinha de um real entre os dentes que fica um sorriso natural? Macaxeiro tem esse sorriso.
0: Não é então? Nossa, essa alegria e fica todo mundo feliz. O povo levanta da cadeira e tudo pra ver, olha aí.
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0: Bom dia, meu Rio de Janeiro, coisa linda de papai. Vocês estão bom? Graças a Deus. Nós não estamos bom, não. Estamos mais do que bom. Graças ao bom Deus. E, inclusive, a trilha sonora para abrir este programa significa que tá todo mundo bem, tá? Olha aí, não é?
1: Vem automático, né?
0: Amém. E aí, meu querido Maca, saudades do amigo.
10: Saudades, amigo.
0: Saudades do amigo.
10: Ah, eu também sinto todos os dias de vocês, sabia?
0: É verdade. É. A gente se encontra mais do que em casa, né, meu velho?
10: É verdade. A gente passa muito tempo junto. Né?
0: Graças a Deus, se a gente considera bem, como é que faz, né, bicho? É um negócio muito louco.
10: Exatamente.
0: É verdade. Mas vem cá, hoje teremos notícia bizarra, meu querido?
10: Ah, rapaz, você pode ter certeza que sim. Você já ouviu algum barulho estranho no seu carro?
0: Direto.
10: Direto, né?
0: Direto.
10: O motivo pode te surpreender, tá?
0: É mesmo?
10: É, vou te contar uma história legal hoje, história divertida. É.
0: Exatamente. Então, hoje também, inclusive, temos a presença do sol. O sol apareceu.
10: Tava na hora, hein?
0: Exatamente, mas de madrugada tá como? Isso significa que ela andou pelo Rio de Janeiro, chegando até aqui. Nossa querida Gabi. Aí. Coisa linda de papai, né, cara? Coisinha linda de papai. Você já prestou atenção nisso? Dá uma ligada no Instagram dela. Qual que é o Instagram?
1: Arroba Gabi Marina 1.
0: Olha, rapaz, está muito, como direi, vídeo visual, audiovisual. Ela é tudo visual.
1: Pomposa.
0: Ela é muito pomposa.
1: Agora vamos e ao áudio que em vídeo.
0: Vamos ao que interessa, porque o programa de hoje tem situações a serem tratadas.
1: Temos um teminha. Sabe o que rolou? O João Gomes ganhou da esposa dele, Ari Mirelli, um microfone. Mas não foi qualquer microfone, não. Um microfone avaliado em R$75 mil. Segundo ela, esse era um dos maiores sonhos do artista. Então a gente quer saber qual foi o presente que você ganhou e nunca esqueceu. 97.9988. O áudio mais criativo de hoje tem prêmio no final do programa e vai ser um voucher de R$150 para o restaurante Bauru. Válido para qualquer unidade de segunda a quinta. Mais detalhes sobre o nosso parceiro, @BauruOficial no Insta. Pode ser bastante criativo com isso aí. Você também pode comentar lá no Instagram, tá? @radio.globo. Qual foi o presente que você ganhou e nunca esqueceu?
0: Você pode me dar um destaque só do que era mesmo, por gentileza? Qual que é o valor do negócio?
1: R$75 mil o microfone que a mulher do João Gomes deu a ele.
0: Olha, macaxeiro, eu vou ser sincero pra tu.
10: O quê? Diga, amigo.
0: Tá difícil da gente entrar num acordo,
10: Vitória,
0: né?
10: Vitória, você sabe que a gente tem um amigo que pagaria R$75 mil no microfone.
1: Meu irmão,
10: não tem?
1: Tu já viu o microfone? Que, aquele microfone que ele posta lá pois de tarde, né? Fazendo na casa dele,
10: as gravações.
1: @ Fabiano Melo com 2 L's e 1 underline no final.
10: É.
0: Entendi.
1: Dá uma olhadinha no microfone dele, aí dá um Google, depois tu me conta.
0: Tá. É, não custa R$75 mil.
1: Mas tá no caminho, né? É o próximo microfone depois desse.
0: Deus abençoe a gente.

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0: Macaxeiro, meu caro, eu vou ser sincero pra você.
1: Diga.
0: Deixou meio que uma pulga atrás da minha orelha, porque eu tava pensando aqui com meus botões.
1: Aham.
0: Eu tô preocupado porque tá na hora de trocar o pneu do meu carro, né? E não é uma tarefa.
1: É?
0: Não é uma tarefa muito fácil. Automaticamente, eu já comecei a imaginar aqui que tem uns barulhos acontecendo ali, que é um negócio meio estranho. O que isso tem a ver com a notícia bizarra de hoje?
1: Rapaz, seguinte, olha, o dono de um carro resolveu levar o veículo à mecânica após notar um barulho estranho. Que parecia vir de algum lugar impossível de se identificar. Pois
0: Opa.
1: É. Ele tava ouvindo aquele barulho esquisito, não conseguia identificar de onde vinha, aquela coisa toda. E aí, durante a inspeção, os mecânicos encontraram o quê, Fabiano? Vários gatinhos escondidos dentro do carro.
0: Mentira.
1: Exatamente.
0: Não.
1: Pelo que tudo indica, uma das gatas da família aproveitou um espaço protegido do veículo para dar cria, transformando o carro em uma maternidade improvisada.
0: Ó, que bonitinho.
2: Ah, que bonito.
1: Olha, o vídeo na internet tá maravilhoso, porque os mecânicos tiram uma determinada parte do carro, debaixo do carro, e saem uns 3, 4 filhotinhos.
0: Mentira.
1: Cara, impressionante a imagem. Impressionante a imagem.
2: Fico pensando então, se não ficou quente demais ali, né?
1: Pois é, mas os bichinhos estavam bem. Né?
2: Vivos.
1: É importante o seguinte, você que tem bicho em casa, tem gato, tem cachorro e tal, fique atento, porque muitas vezes, nesse frio que tá fazendo, o bichinho se esconde no carro.
0: Verdade.
1: Ainda mais gato, se esconde muito no motor, né, cara?
0: Exato.
1: Então tem que tomar cuidado.
0: É quentinho,
1: cara.
0: O gato se sente seguro, né?
1: Exato.
0: Porque o gato, pra dormir é um negócio muito complicado. A posição que o gato dorme diz muito sobre ele. Se ele tá atento, se ele não tá, aquela coisa toda. Pipoca, minha gata, também é assim.
1: É assim,
0: né? Quando ela fica assustada, ela vai pra debaixo da cama e não sai de lá. 3 dias debaixo da cama é um negócio muito doido. Mas, enfim, é muito importante saber, sim, essa questão do gato quando ele é doméstico, porque é nesses lugares que ele quer se esconder.
1: Exatamente.
0: Pipoca uma vez me deu um susto que ela se escondeu dentro do sofá, meu velho.
1: Dentro do sofá?
0: Dentro do sofá. E quem é que achava a gata?
1: Difícil, hein?
0: Não é?
1: Difícil.
0: Então, você não tem gata, não, né?
2: Não, tenho, só eu.
1: Ah!
2: Podia perder a piada, né?
0: Perfeito, coração.
2: Eu só tenho duas cachorrinhas. Uma é cega, vai ver que é por isso que ela não sabe que eu sou gata.

0: Depois dessa bela canção de MC Livim, estamos aqui de volta com o Noir, senhoras e senhores.
1: Cara, posso mandar um abraço?
0: Agora.
1: Tem uma pessoa ouvindo a gente, pô, que adora nosso programa, escuta todos os dias.
0: Mentira, quem?
1: É Ryan Lobo 10, conhece?
0: Mentira.
1: Soldado Ryan.
0: Cadê você?
2: Sou fã, tá?
0: Cadê você? Que não
1: meu
0: chegou.
1: Amigo, beijo pra você, bom crossfit, faz direitinho, bonitinho.
0: Só um minuto. De novo. Aonde que tá indo?
1: Crossfit, não é?
0: Que isso!
1: Primeiro vai deixar o filho dele na escola, o Arthur. Beijo, Arthur. Depois ele vai fazer o crossfit dele. Depois vem trabalhar bonitinho, banho tomado.
0: Ele tá indo pro crossfit. 7:30 da manhã.
2: Garoto tá voando, rapaz.
0: Entendi.
2: Tá voando, nosso soldado.
0: Tá bom. Eu fico feliz com a felicidade dos meus amigos. Se ele tá acordando essa hora da manhã pra ir pro crossfit, eu fico mais feliz ainda.
1: A levar
0: ainda.
1: As crianças na escola.
0: Olha que
1: aí
0: bonitinho.
1: Aí vem depois. Isso aí é gente compromissada.
0: Esse menino é um exemplo, né, cara? Esse menino é um exemplo. Eu, quando crescer, digo pra vocês, eu quero ser igual a ele. Eu quero ser igual a ele, porque ele é um menino que a gente pode se espelhar, inclusive.
1: Com
0: né?
1: certeza, absoluta.
2: Então, sou fã, já falei.
0: Não é? Somos, poxa. Imagina se a gente não tem... Pô, eu queria mandar um beijinho aqui pra Cristina Souza.

0: Unidos. Olha que
1: irado.
0: Legal. Fora isso, crianças, vamos ao que interessa, que é importante. Temos um assunto aqui pra discutir, que é o seguinte. João Gomes, hein? João Gomes ganhou um presente, um mimo da senhora dele, entendeu? A senhora dele foi lá e quebrou a banca, levou a régua lá na 15ª proporção e meteu lá um microfone pro rapaz. Mas não é um microfone qualquer. O menino ficou todo tímido, né? Ficou todo... Porque ele é um rapaz simples. Ele ficou muito feliz, eu tenho certeza, até porque não é um microfone qualquer. Eu só tive a oportunidade de gravar nesse microfone uma vez.
1: Ah, ele conhece o microfone.
0: Uma vez, entendeu? Uma vez.
2: Deixa o dólar baixar, Vi.
0: É verdade.
1: Ele mas vai
0: custa
1: brotar com
0: 75 mil reais, senhoras e senhores.
1: Pro Fabiano, é um café da manhã em Maldivas.
0: Entendeu? 75. Eu só pude ouvir a minha voz num negócio desse uma vez na vida e ficou muito bonitinho, tá? Eu vou tentar achar esse vídeo. Eu vou tentar achar. Ou pelo menos a peça que eu gravei pra vocês entenderem do que se trata. A pergunta é: qual foi o presente que você ganhou e nunca esqueceu? 97.9988, por gentileza. Agora. Peraí, só um minuto.
1: Note 1.
0: Erro meu, de novo, eu vou te falar. O vovô tá maluco, né? Então é
2: a tropa.
3: Vai. Bom dia, Rádio Globo, Grazi de Campo Grande.
0: Você tá boa?
3: O presente que eu ganhei, que eu nunca mais esqueci, foi o primeiro carro zero que a gente conseguiu comprar. Meu marido me deu de presente em 2012. Mas era um Peugeot 206.
0: Não tem problema.
3: E ele foi bem inesquecível.
0: Uma bomba, mas tudo bem.
3: Ele deu bastante dor de cabeça.
0: Tá vendo?
3: Valeu a intenção, né?
0: É isso, com certeza.
3: Bom dia, meu povo.
0: Amém, um beijo.
4: Bom dia, minha galera linda da Rádio Globo.
0: Bom dia, Leuzinha.
4: O presente que eu recebi, que eu nunca esqueci, foi aquele presente que você tem vontade de tampar por dentro da fuça da pessoa que deu.
1: Que
4: é um presente que você não queria ganhar, horroroso, ridículo, porque você sonhava com uma coisa e ganhou outra.
1: Como é que
4: eu não vou nem dizer qual era o presente pra não magoar.
0: Ah, tem que falar,
4: que com certeza a pessoa vai estar ouvindo.
0: Não, a gente ficou curioso aqui, pô.
4: Foi aquele presente que eu tive vontade de mandar de volta, sabe? Fazer um bumerangue.
1: Que isso?
4: Mandar por dentro da lata.
0: Meu Deus.
2: Leuzinha, então fala
4: isso.
2: No off pra
4: esse
2: gente aqui.
4: Esse foi o presente. Beijo.
2: Sou curioso. Não, conta pra gente.
5: Galera, então, na verdade não fui eu que ganhei, né? Eu dei de presente pro meu marido também. O sonho dele era ser pai. E quando a gente se casou, né? Ele perguntou se eu toparia ter outro filho, porque eu já tinha dois filhos do primeiro casamento. E eu falei que sim, que seria meu sonho, sim, ter três filhos, né? E a terceira seria com ele. E ela é o nosso sonho, né? A gente fala isso. É o nosso presente e a gente chama ela, o apelidinho dela é o sonho, entendeu? Esse
0: bonitinho.
5: Foi o presente que eu dei pro meu marido.
0: Olha
5: nossa
0: que
5: Maria
0: bonitinho.
5: Flor, nosso sonho.
0: Olha que bonitinho, tá vendo? É isso
6: Bom
0: que eu
6: dia.
0: Falo pra você. Vai, fica à vontade.
6: Bom dia, Rádio Globo.
0: Bom dia.
6: Bom dia.
0: Quem
6: tá falando é o Arlisson, motorista de aplicativo. Todos os dias ouvindo vocês no carro.
0: Amém.
6: Meu melhor presente, meu maior presente, minha maior riqueza foi meu filho.
0: Oh, que legal.
1: Oh, que fofo.
6: Foi pra mim. Tanto é que quando ele nasceu, 10 dias de nascido, eu botei no meu braço o nome dele escrito embaixo, minha vida.
1: Ah, que legal.
6: Então ele é meu maior presente e sempre será.
0: Olha aí. Ele fala até com orgulho.
7: Bom dia, Rádio Globo, é Cassiana. Nunca ganhei nenhum presente inusitado, nada de diferente. Mas eu acho que fica a dica até pro marido. Um ano de gasolina grátis, um voucher.
1: Opa.
7: Um posto de gasolina seria perfeito, porque hoje em dia isso tá valendo mais do que muita joia. Bom dia, pessoal.
0: Tá bom, então, né? Rapaz, eu vou te falar inusitado.
1: Posto de gasolina.
0: Anota aí.
1: Eu gostei.
0: Anota aí,
1: por
0: gentileza. Vou fazer o Casimiro agora. Anota.
2: Diferente.
1: Olha, quando tiver, me avisa, porque hoje eu cheguei aqui na reserva, como eu vou sair
0: então,
1: do prédio com o meu carro, eu não sei.
0: Eu vou ser sincero pra tu, eu tenho que dar um pulo lá em Jacarepaguá, tô pensando aqui já. Tá um negócio muito complicado. Chegadinha agora lá no Centro de Operações da Prefeitura, saber como é que tá o trânsito lá com o meu querido Léo Vieira, o olho que tudo vê, meu querido! Mudou alguma coisa no trânsito, não?
8: É claro que mudou, a galera já acordou, já tá com pé na rua, pé na estrada, e aí o trânsito já fica mais pesado para muita gente que tá circulando pela cidade maravilhosa. Fofá, quem tá saindo da Zona Norte em direção ao centro, observa já problemas ali pelo trecho do Engenho Novo, General Belegarde, cruzamento com a Barão do Bom Retiro e Marechal Rondon, trânsito de intenso alento até a altura ali do acesso pro túnel no Rosa, motorista encontrando dificuldade, tem um acidente ali na altura da rua Antunes Garcia, o trânsito de intenso começo lento por lá. Para você que está saindo do Engenho Novo em direção ao trecho do Maracanã, dá para ganhar um tempinho pela Ana Nery.

0: quem está optando pelo trecho do Araújo Leitão, é a chegada Barão do Bom Retiro e o acesso por Vila Isabel. Mais cedo tinha uma carreta enguiçada ali no trecho da José do Patrocínio, e isso ainda está causando impactos na via, inclusive afetando a descida da autoestrada Grajaú-Jacarepaguá. Pela Teodoro da Silva, trânsito é pesado ao longo do trajeto da via até a chegada Professor Manuel de Abreu. Para você que sai do Grajaú do Andaraí em direção ao Maracanã, dá para ganhar um tempinho pela Maxwell. Trecho da Rei Pelé com problemas entre os estádios do Maracanã e a chegada à altura da General Carabarro. Para você que circula pelo Maracanã, dê preferência pela Visconde de Niterói e Bartolomeu de Gusmão. 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Já já eu tô de volta com outro panorama do trânsito. Tá falado, meu querido.
1: Tá falado, meu querido.
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0: Muito bem, crianças. A Força Municipal do Rio registrou 731 prisões nos primeiros 3 meses de atuação nas ruas da cidade. O balanço foi divulgado pela Prefeitura nesta quarta-feira e também aponta mais de 5.400 abordagens realizadas desde o início das operações em março desse ano. Cara Vicky.
1: Além das prisões, os agentes recuperaram ou apreenderam 128 celulares, 125 motocicletas, 19 bicicletas e 15 cordões roubados. Eita. A operação também resultou na apreensão de uma pistola, 5 réplicas de armas de fogo e 32 armas brancas.
2: Muito Atualmente, bem. A Força Municipal atua em áreas de grande circulação de pessoas, como é o caso do centro da cidade, Botafogo, Flamengo, Tijuca, Campo Grande, Bangu, Meia e Caxambi.
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4: 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Brasil. A seleção brasileira encerra nesta quinta-feira a preparação para o jogo desta sexta, às 9:30 no horário de Brasília, no Lincoln Financial Field, na Filadélfia, contra o Haiti, na segunda rodada do Grupo C da Copa do Mundo de 2026. A expectativa é de que a escalação sofra mudança ou mudanças em relação ao time que iniciou o jogo contra o Marrocos. O técnico da seleção não tem revelado o time que inicia a partida, nem mesmo para os jogadores, o que torna impossível fazer qualquer afirmação mais contundente a respeito do time que estará em campo. Na bolsa de cotações de possíveis alterações na escalação, o líder para ganhar uma vaga no time titular é o lateral direito Danilo, jogador do Flamengo, que deve substituir Roger Ibanez. Outras mudanças na linha de defesa, no meio de campo ou no ataque, por enquanto estão apenas na cabeça do técnico da seleção brasileira. Da Filadélfia, Leonardo Dai.
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0: Thiaguinho na Rádio Globo. Aqui 98.1, a rádio que vibra com você e o no ar até às 10 da manhã, trocando aquela ideia contigo.
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0: Rapaz, a gente tem que falar aqui de um lance bem interessante. Você sabe que o prêmio de hoje para o áudio mais sinistro, o áudio mais criativo, está bombando? Não é isso, cara Vic?
2: Sim, senhor, meu patrão. Ó, áudio mais criativo de hoje, voucher de 150 para o restaurante Bauru, válido para qualquer unidade de segunda a quinta. Mais detalhes sobre o nosso parceiro, @BauruOficial no Insta.
0: Maravilha. A gente vai botar agora os nossos áudios. Daqui a pouquinho a gente vai falar com Mônica Pereira, saber o que tá rolando no Jornal Extra por aí. Enquanto isso, a gente quer saber de você um detalhe muito importante. João Gomes ganhou um microfone avaliado em R$75 mil. A senhora dele foi lá e deu um mimo de presente pra ele. E a gente quer saber qual foi o presente que você ganhou e nunca esqueceu. 97.9988, mete bronca aí, aperta o play.
3: Bom
0: e tá
3: dia,
0: tudo certo.
3: Família Globo linda, vocês estão bom?
2: Bom dia.
3: O presente que eu ganhei, que eu não esqueço nunca, é a casa onde eu moro com meu irmão.
2: Que legal.
0: Me deu. Bonitinho.
3: É um presente pra vida toda. Que Deus abençoe muito meu irmão. Amém. É a Luciana de Belford Roxo.
4: Bom dia, meus amores. Bom dia. Um excelente dia de sol. Osana de Guaratiba.
2: Ela é muito animada.
4: Eu vou falar do meu último presente, que é inesquecível. Eu ainda nem vivi, mas já sei que ele será inesquecível. Eu ganhei uma viagem de presente.
0: Mentira.
4: Da minha patroa de 10 anos, trabalhando juntos.
0: Mentira.
4: Juntas. Então ela vai me levar com ela pra Goiás.
0: Mentira.
4: E nós iremos passar 2 semanas.
2: Uau!
4: Agora, hoje é 1º de julho, então eu sei que vai ser
0: inesquecível.
4: Então, assim, um presente que vai pra vida toda.
0: Maneiro.
4: Um beijo, bom dia pra vocês.
2: Mande fotos, vamos querer saber tudo.
5: Flávio, Mônica Escabal.
0: Ah, ele aí!
2: Serviço de Porteiro Ipanema!
5: Então, é nóis. Eu nunca ganhei nada de exuberante, assim, pra falar, ah, eu nunca vou esquecer desse presente.
2: Ganhou assim, com a família bonita.
5: Assim, as coisas que eu já ganhei. Mas um presente que eu sempre serei grato é a minha vida que Deus me deu. É poder acordar todos os dias, abrir os olhos,
2: estar
5: respirando, acompanhar o crescimento dos meus filhos,
2: viu?
5: A saúde da minha família.
2: É.
5: Isso tudo quem dá é Deus. E a gratidão pra Ele vai ser eterna. Obrigado, papai. Forte abraço a todos. Tamo junto.
0: Enfim, daqui a pouquinho a gente vai voltar com mais uma rodadinha de áudios. Daqui a pouco Mônica Pereira vai estar aqui trocando uma ideia com a gente. Vai ser sensacional.

0: Olha, vou dar um conselho de bobo, hein? Acho melhor você que tá ouvindo a Rádio Globo pensar direitinho quando você for falar do problema do presente. Pensa com carinho, que de repente você já recebeu presentes bons e não tá nem sabendo.
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0: Crianças, vamos falar aqui de coisa séria, porque o Extra já está nas bancas. Ele sim, um jornal absurdamente interativo, um jornal que tem muita coisa pra gente degustar. Inclusive, trouxemos aqui uma pessoa de gabarito pra falar a respeito do Jornal Extra. Opa. Mônica, bom dia, você tá boa?
2: Bom dia, tudo bem?
0: Tudo tranquilo, bom, né? Então, hoje o Jornal Extra, dia 18 de junho, traz a seguinte manchete. Nas bancas, o Detran RJ vai exigir exame toxicológico pra quem tirar a primeira habilitação.
2: Novidade, hein, gente? Quem Olha. Quer ir, tá no processo, querendo aprender a dirigir, prestem bastante atenção. Categorias A e B, carro e moto, que até então não tinham exame toxicológico, né? Era Sim. só pros profissionais, C, D e E.
0: Uhum.
2: Agora não. Agora vai ser obrigado também para quem quer dirigir um carro ou pilotar uma moto. Por que isso? Houve uma aprovação no Congresso, gente, ano passado, e houve uma mudança na lei, e aí o Detran tá tendo que se adequar. Importante, quem já tá com um processo em andamento no Detran não vai ser submetido a esse exame. Quem iniciar o processo de primeira habilitação a partir de 29 de junho, aí já vai ter que cumprir essa etapa. Como é que vai ser isso? Vai fazer o curso teórico. Depois do curso teórico, a pessoa vai receber uma indicação para fazer esse exame toxicológico, que é detectar o uso de drogas, ver se tem no organismo dessa pessoa algum vestígio de uso de drogas nos últimos, pode pegar até 180 dias, hein, gente? E aí depois a pessoa vai fazer os outros exames, né? Exame habilitação física, mental, né? Aqueles exames complementares. Então é importante ficar de olho nisso. E outra coisa, quem tá renovando ou quem tá fazendo a segunda via, tá fora disso, tá, gente? É só realmente primeira habilitação. A gente explica detalhes de como vai funcionar no Extra que tá nas bancas hoje.
0: Então é o seguinte, você fique atento, só um detalhe que é bom reforçar, Mônica, 180 dias, tá?
2: Isso.
0: Então se você fez uso de alguma coisa, 180 dias.
2: Pode aparecer no seu organismo.
0: Vamos falar aqui do site, o Pix por aproximação passa a ter nova regra.
2: É, uma coisa boa, gente. Sabe aquele Pix por aproximação? É aquele que você encosta o seu celular na maquininha de pagamento. Isso vai valer só para quem tem Android, tá, gente? iPhone ainda não vai entrar nesse momento. O que que é isso? Você chegou lá com o seu celular, aproximou para pagamento, ou até mesmo com uma carteira Google, uma carteira, né, Samsung Pay, o que que vai acontecer? Não tem mais limite. Hoje é limitado a R$500. Vai deixar de ter esse limite. Vai ser igual o limite do seu Pix. Se você pode fazer um Pix diário de até R$10 mil, até R$20 mil, a sua aproximação também vai ser assim.
0: É mesmo?
2: Isso. As empresas, os bancos, na verdade, vão ter aí 180 dias, né? Até 1º de outubro para se organizar, né? Para poder oferecer isso de forma completa.
0: Uhum.
2: Mas não fique de olho, vai acabar o limite de valor para transação no Pix por aproximação.
0: Tá.
2: Uma coisa boa, facilita a vida das pessoas e isso tá no site do Extra com mais detalhes.
0: Exatamente isso que eu ia perguntar agora. O cara quer dar uma lida nisso com mais detalhes, aquela coisa toda, porque é um assunto interessante. Ele faz o quê? Ele procura onde?
2: É fácil, gente. É só acessar extra.globo.com.
0: De novo.
2: extra.globo.com.
0: Mônica Pereira, você é um espetáculo, uma destreza.
2: Ô, meu querido,
0: eu fico muito feliz quando eu troco ideia com pessoas que têm, assim, facilidade de explicar as coisas. Entendeu?
2: Gente, muito obrigada.
0: É porque você é necessário. Espero você agora. Hoje é que dia? Quinta?
2: Hoje é quinta.
0: Só na próxima terça?
2: Só.
0: Tá bom.
2: Mas eu volto.
0: Volta sim, por favor, porque você é necessário.
2: Obrigada.
0: Direto para o Centro de Operações da Prefeitura, saber como anda o trânsito no Rio de Janeiro, porque ele também é necessário. Meu querido, o olho que tudo vê. Conta pra gente, mudou o trânsito?
3: Mudou nada, meu querido. Tô de olho na movimentação aqui, Fafá, pra quem tá circulando pela Avenida Brasil. Olha, você que tá saindo de casa da Zona Norte em direção ao centro, vai passar ali pela Avenida Brasil, já respira fundo e se prepara. Tem um acidente ali envolvendo caminhão e moto no trecho de Bom Sucesso, tá ocupando uma faixa da pista central e o trânsito já apresenta problemas a partir da altura da Penha. Situação bem complicada por lá. Pra quem tá seguindo ainda em direção ao centro, tem dificuldades também entre o trecho de Manguinhos e a chegada à altura do Caju. Para você que está circulando ali a partir da Penha em direção ao centro, dá para ganhar um tempinho pela Ibiapina, Rua Uranos, com trânsito mais intenso ali no trecho de Olaria, melhorando a partir de Ramos e na chegada Bom Sucesso. Quem está optando pelo trecho da Avenida Itaoca ou mesmo a chegada Democráticos vai perder um tempinho. Quem circula pela Leopoldo Bulhões, o panorama é bem melhor. Para você que está saindo da Baixada Fluminense e opta pela linha vermelha, há retenções ou a saída ali de Caxias até a altura do Parque das Missões, o trânsito é bem tranquilo na passagem pela cabeceira da pista do Galeão e tem problemas também entre a Maré e o trecho do Caju. Para você que está saindo da Ilha do Governador, tem retenções ali no trecho da Estrada do Galeão, tem um acidente ali um pouco depois da Avenida 20 de Janeiro, que vai ocupando faixa da via e o trânsito um pouquinho complicado para quem sai da ilha em direção à Linha Vermelha. O negócio é se adiantar para se atrasar com calma, porque o trânsito está pesado por lá. 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Já, já eu tô de volta com outro panorama do trânsito. Tá falado, meu querido!
0: Tá falado, meu querido!
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0: Ai, papaizinho, papaizinho do meu coração. Olha só, tem um resultadozinho de promoção pra gente passar aqui pro ouvinte que deu uma moralzinha, foi lá no site, no RPNs, da Rádio Globo, por gentileza, Vicky Maria.
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0: Muito bem, e pro Aldo mais criativo de hoje, por gentileza.
1: Pro áudio mais criativo, nós temos aquele voucherzinho esperto, né? 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
0: Ô, Maca, 150 dá pra fazer uma graça, não dá não?
2: Uma brincadeira, né?
0: Dá, não dá?
2: Dá.
0: 150 prata, eu fico imaginando. Eu vou te falar que...
2: Ajuda.
0: 8:10 da manhã, eu já comeria, tá?
1: Rapaz, sabe o que eu tenho vontade de comer lá no Bauru? Desculpa te interromper.
2: Não, relaxa, Vicky.
1: Aquele frango à parmegiana.
2: Bom, tá.
1: Já viram a foto?
2: Bom, tá.
0: Eu tô querendo a tal da costela.
2: É porque hoje é dia 18, né, cara? 150 ajuda e ajuda muito, né?
0: Com certeza. Eu guardaria pro final de semana, porque o final de semana tá, já tá osso, entende?
1: Não deixe para o fim de semana que você pode fazer hoje.
0: Exato. Comer. Tem um do lado da minha casa, inclusive, né? Fica a dica.
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0: Mentira.
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0: Perto da sua casa?
1: É, perto.
0: Razoavelmente perto?
1: É.
0: Olha, podemos, hein?
1: Tem espaço kids e tudo, rapaz.
0: Mentira.
1: É, tô falando pra você.
0: É mesmo?
1: Aham.
0: Uhum. Entendi. Vamos ver a disponibilidade de cada um aqui. De repente, se pá, a gente dá uma
1: chegada. Se organizar direitinho, todo mundo come
0: vai
1: a costela
0: o
1: e o frango.
0: Exatamente. Ainda tem uma sobremesa também, né? 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Meu irmão. Enfim. Vamos ao que interessa aqui,
1: nossa,
0: senhoras e senhores.
1: Não,
0: só você? Você vai lá embaixo? No 1, não.
1: Pauzinho de queijo.
3: Aqui é o Dereco de Santa Margarida, Campo Grande.
0: Você tá bom?
3: O melhor presente que eu já ganhei na minha vida, que não tem preço que pague, foi uma Bíblia Sagrada.
0: Olha.
3: Ganhei
0: de aniversário. Olha que legal.
3: Nos anos de 90.
0: Que isso, tem até hoje?
3: Então ela não tem preço nenhum que compare.
0: Maneiro.
3: Não tem valor.
0: Maneiro. Parabéns.
3: Obrigado na Globo.
0: Tamo junto.
4: Bom dia, pessoal da Rádio Globo.
0: Tá boa?
4: Uber da Dayon.
1: Oi, Dai.
4: O teminha de hoje, cara, eu sou uma pessoa muito difícil de esquecer os presentes que eu ganho, porque eu fico muito feliz, né? Quando a pessoa dedica o seu tempo, além do dinheiro, pra me dar algo, então isso me emociona. Eu fico feliz demais em ganhar qualquer tipo de presente. É, eu vou falar o presente, assim, inesquecível, né? Foi um presente da minha infância, foi minha primeira bicicleta. Meu pai demorou 5 anos pra me dar.
0: Oh.
4: Todo ano ele dizia que se eu passasse, ele me dava. E aí foram 5 anos, eu tinha 11 quando ele me deu. Então foi um presente que me marcou muito.
0: Legal.
4: Beijo, fiquem com Deus.
0: Super tinta.
5: Bom dia, Rádio Globo. Bom dia, Maca.
0: Diga bom dia.
5: Vitória.
1: Oiê.
5: O Vô Garoto.
0: Yeah.
5: E Gabi.
0: E aí?
5: Tudo bem, rapaziada? Anderson do Maracanã.
0: Bom.
5: Rapaziada, um presente que eu ganhei, eu nunca esqueci, inclusive eu tenho até hoje, foi um carro de bombeiro que eu ganhei quando eu tinha meus 8 anos,
0: maneiro.
5: Chamado Aquamóvel. Aí, Marca, pesquisa aí. Aquamóvel.
0: Aquamóvel.
5: Cara.
0: Aquamóvel.
5: Eu brinquei com ele até hoje, ganhei quando eu tinha 8 anos, eu vou fazer 50 agora mês que vem. E ele, o modelo dele, o Fabiano, modelo era o Corcel 2, cara.
0: Opa!
5: Cara, esse brinquedo eu tenho até hoje, foi um brinquedo inesquecível.
0: Papai teve.
5: Rapaziada, bom dia pra todo mundo aí.
0: Papai teve 2, inclusive.
6: Olha o Globo, bom dia, Márcio de Campo Grande de novo, hein? Essa enquete aí tá maravilhosa.
0: É mesmo, é?
6: O melhor presente que eu ganhei na minha vida foi meu primeiro emprego de carteira assinada.
0: Irado.
6: Caiu no dia do meu aniversário.
0: Irado.
6: O cargante chegou e falou, Márcio, hoje é teu aniversário, né? Eu falei, é. Então aqui o teu presente, sua carteira tá assinada, parabéns, tu passou da experiência.
0: Aí,
6: eu
0: Maria.
6: Não esqueço nunca disso.
0: Coisa linda. Fala. Eu te entendo.
1: Eu também lembro
7: querido,
1: bem.
7: Meus lindos da Rádio Globo, Luciano do Caxambi.
0: Fala, irmão.
7: Maravilha, essa quinta-feira, o solzinho saiu, né?
0: Amém, graças a Deus.
1: Tá lá, na janela.
7: Virando pinguim. Então, o presente que eu ganhei, que eu nunca esqueci, foi um mobilete do meu pai.
0: Mobilete, porra.
7: Quando eu tinha 12
1: rapaz,
7: anos.
1: Rapaz, bom
7: eu
1: demais.
7: Esqueci. Também, mesmo que tenha a velocidade que eu ganhei, eu perdi.
0: Porque por quê?
7: Ele mandou rodar só no bairro, eu já tava vendo, era pra Praia da Barra.
0: Eita!
7: Fica com Deus.
0: Aí o senhor,
8: Bom dia, Rádio Globo.
0: Abusou, né?
8: O melhor presente da minha vida, que eu nunca vou esquecer, foi quando eu fiz 18 anos e minha avó me deu a minha habilitação.
1: Que maneiro.
8: Um presente muito marcante, que eu vou lembrar pro resto da minha vida.
0: Legal.
2: Agora ficou mais barato, né? Mas na época devia ser caro. A habilitação era cara, né?
1: Era caro.
0: Rapaz, eu vou te falar. E os testes também eram um pouquinho mais complicados.
2: Muito mais.
0: Muito complicados. Graças
1: a Deus.
0: Não
1: vou entrar nem no mérito de quantos dúvidas paguei pra poder, né, chegar naquela prova que você passa.
0: Então, a única coisa que eu vou dizer aqui por conta da situação é o seguinte. Eu só sei que no dia lá de ver o psicotécnico lá, as paradas, tinha um bolo que tinha 4 dedos e tinha um bolo que tinha 1 dedo. Pensei cá com meus botões. O bolo maior é da galera que passou e o bolo menor é da galera que ficou reprovado. Era o contrário.
1: É. E é teórica, é prática, é isso, é aquilo, a baliza, várias coisas não tem mais.
0: Exatamente. Será que isso foi bom ou não? Melhor a gente entrar nesse mérito não, né? Melhor
1: Vamos falar do presente. Vai, fala o seu presente. É o melhor presente da sua vida. 97.9988.

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0: champanhe na mão comemorando, hein? Vai lá, hein?
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0: Senhoras e senhores, Brasil! Estamos falando da seleção brasileira esse tempo todo, né? Estamos no meio de uma Copa do Mundo, bagulho doido, enfim. O Ancelotti, inclusive, falou da volta do 4-2-4 e faz um mistério ali sobre titulares, né, que vão encarar o Haiti. Meu caro Maca, por gentileza, sua opinião neste momento é muito necessária.
3: É o seguinte, Fabiano, olha só, dúvidas em quais serão os jogadores, mas uma convicção bem clara no esquema de jogo da seleção brasileira. Carlo Ancelotti segue uma rotina de mistério na escalação da seleção brasileira para enfrentar o Haiti na próxima sexta-feira. O que ele deixou bem claro, pelo menos a princípio, é que a formação será o 4-2-4, que é uma formação que, pelo menos na minha avaliação, não agrada muito.
0: Também não.
3: É, mas enfim, né? O cara é multicampeão, ele que vai ter que assumir essa responsabilidade.
0: Não tá dando rock, não.
3: Pois é. Olha só, mudanças que parecem que vão acontecer. Danilo, lateral na vaga do Ibanhas. E o Luiz Henrique na vaga do Paquetá. São mudanças bem prováveis. Uma outra mudança possível é o Matheus Cunha na vaga do Igor Thiago, mas essa aí ainda tá, digamos, 50-50% para cada jogador. Enfim, Carlo Ancelotti vai fazendo mudanças, né? Não indica ainda qual é o time titular, tá todo mundo na dúvida. E a pergunta que fica é a seguinte, amigo: e o Endrick?
0: Não, e o Casimiro?
3: É, o Casimiro parece que não joga. Vai jogar o Fabinho no lugar dele. É.
0: Tá.
3: O Casimiro foi muito mal na estreia.
0: Não tem nem como.
3: Mas tem um estudo, né, que até aqui... Não, é de fato, o Casimiro foi o jogador mais lento da Copa até aqui.
0: Ele tá pesado?
3: Ah, rapaz. Acho que ele foi no comeu uma feijoada antes da estreia do Brasil. Enfim, algumas mudanças me parecem mais claras, né? Como é o caso do Fabinho na equipe titular, né? O Luiz Henrique deve ter uma oportunidade também, o Danilo lá na lateral. Enfim, a gente vai ter que aguardar mais um pouquinho, porque o Ancelotti gosta de um mistério, amigo.
0: Entendi. E o Endrick?
3: Tá no banco.
0: Tá no banco.
3: Esse tá no banco.
0: Será?
3: Ou vai jogar o Igor Thiago ou vai jogar o Matheus Cunha, pelo menos a princípio.
0: Ô, tá. Vicky, onde é que vai ser o jogo? Vai ser em casa dessa vez, não?
4: Onde que vai ser?
0: Onde é que vai ser o jogo?
4: Cara, no mesmo endereço que eu tava da outra vez.
0: Naqueles moldes ali?
4: Então, a gente ficou na dúvida ali dos 50 litros, que a gente tá achando que pra sexta-feira à noite, nesse frio, vai ser muito.
0: Vai não. Vai não.
4: É porque, então...
0: Confia que não vai.
4: Eu preciso contar um negócio.
0: Falei.
4: Foi mais do que 50.
3: Aí, eu preciso adiantar uma informação pra quem está ouvindo. Amanhã a previsão é de 28, ou seja, vai começar a esquentar amanhã.
0: Então ela quer meter
3: pra só uma informação. Só tô jogando
4: no ar. Eu tava agora,
3: beleza?
4: Enquanto vocês estavam falando, eu tava digitando no meu grupo assim, cara, tem que ver o negócio do barril.
0: Aí?
4: Pra ver se vai valer ou não a pena, porque
0: sinais,
4: tá frio.
0: Amor. Sinais,
4: entendeu?
0: Amor. Ah.
4: Porque da outra a gente pegou 80. Desculpa.
0: Eu espero que você esteja bem, por gentileza, com todo respeito, que a sua integridade seja mantida.
4: Eu fui dormir, deixei as pessoas à mercê dos perigos noturnos. Eu me recolhi.
3: Fabiana, eu posso pedir uma gentileza?
0: Só um minuto, então. Peraí,
3: por favor.
0: Um claro, agora.
3: Obrigado. Ah, obrigado.

0: Rapaz, a gente tá indo pro intervalo comercial, mas antes a gente tem que trocar uma ideia aqui, bater um papinho, dizendo pra você o seguinte: o áudio mais criativo de hoje tem um prêmiozinho gostoso do Bauru. Meu irmão, é um voucherzinho de qualidade, compreendeu? Pra isso, tem que mandar um negocinho gostoso pra gente aqui, dizendo qual é o presente que você achou inesquecível, você vai guardar pra vida inteira. Mas, tem um outro detalhe também, por gentileza, Vicky Rosa Cruz, atente aí, porque Rádio Globo promove com exclusividade
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1: Da Rádio Globo, a rádio que vibra com você. É, falando aqui em @VicRosaCruz, por gentileza, lá no Insta, @LeoMacaxeiro no Insta, como é o nome da Gabi mesmo?
0: Gabi Marina 1.
1: Por gentileza, lá no Insta, e Fabiano Melo com dois L's e aquele tracinho de baixo que é o underline, ok? Chegadinha agora lá no Centro de Operações da Prefeitura, senhoras e senhores, ele, o olho que tudo vê, Leozinho Vieira, meu querido. Conta aí como é que tá o trânsito, por gentileza.
2: Conto sim, Fafá. Tô de olho na movimentação do trânsito para quem tá pela linha amarela. Olha só, você que vai circulando em direção ao Fundão, muita atenção, tem um caminhão guiçado ali no trecho de Bom Sucesso, tem faixa ocupada ali no caminho pro Fundão e isso já causa impacto já a partir do trecho de Del Castilho. Para quem tá seguindo em direção à Barra da Tijuca, além de uma faixa menos por conta da Recíproca montada todas as manhãs, o motorista perde tempo também entre o trecho ali da Vila do João até chegar à altura ali de Inhaúma e também na passagem por Pilares. Para quem circula já pelo trecho de Jacarepaguá, no caminho para Barra da Tijuca tem lentidão entre a saída do túnel da Covanca e o acesso para a Avenida Ayrton Senna, trânsito bem intenso ali na chegada ao trecho da Jardim Azul, causando impactos na via. Nessa ligação entre Zona Norte e Zona Sudoeste, dê preferência pela autoestrada Grajaú Jacarepaguá. Agora, para quem sai da Barra da Tijuca em direção à Zona Sul, o negócio está puxado, complicado, desde o trecho ali da saída da Avenida das Américas, na chegada Armando Lombardi, ministro Ivan Lins, o trecho da Ponte da Joatinga, túnel do Joá, tablado superior e inferior do elevado das bandeiras e a chegada ao túnel de São Conrado e autoestrada Lagoa Barra, tudo isso que eu falei tá parado por conta de um ônibus que estava enguiçado ali no trecho do túnel do Anjo. A gente acabou de ver que foi liberado ali o acesso ao túnel dos Anjos, o ônibus foi retirado, mas ainda tem um estrago, tudo parado por lá, para você que tá saindo da Zona Sudoeste em direção à Zona Sul, alto da Boa Vista e o trecho ali da estrada do Joá são opções para ganhar um tempinho mesmo com um caminho mais longo. É o que dá para fazer no momento. 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Já, já eu tô de volta com outro panorama do trânsito. Tá falado, meu querido.
1: Tá falado, meu querido.
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0: esse climinha de quinta-feira que a gente tá indo no ar, cara.
1: Exatamente. No ar vai até as 10 da manhã. A sua participação tem um nem se fala, rapaz. 97.99888 tem prêmio pra você. Tem muita coisa interessante pra acontecer até o final do programa. Mas se você não estiver junto com a gente, nada disso faz sentido. Correto, Vicky?
2: Perfeitamente, meu amigo.
1: Eu vou te falar que a gente fica feliz todo dia de estar aqui. E principalmente quando bomba, né? O telefone bomba, a gente fica muito feliz. Tava fazendo uma contabilidade essa semana aí, quando falei até com o Maca. Negócio de papo de quase 200 áudios. 200? Olha aí, que bonitinho. 200 é um negócio que eu nunca vi na minha vida. E eu fico feliz quando isso acontece. A gente poderia fazer isso de novo mais vezes, não é verdade? É verdade. Agora vamos falar de coisa séria, mudando de assunto? Faltam 14 minutos para as 9. Quem está em busca de oportunidade... Isso aí é um negócio muito legal. Quem está em busca de oportunidade no mercado de trabalho deve ficar atento. O estado do Rio de Janeiro reúne quase 3 mil vagas de emprego, estágio e jovem aprendiz nesta semana. As oportunidades estão distribuídas por diferentes regiões e contemplam candidatos com vários níveis de escolaridade, experiência profissional. Então nem se fala, Vicky.
2: As vagas são oferecidas por instituições como a Fundação Mudes, o CIEE e órgãos ligados à Secretaria Estadual de Trabalho e Renda. Há chances nas áreas de administração, informática, direito, marketing, pedagogia, comércio e serviços. Mais detalhes, rj.gov.br.
1: Se não ligar o microfone, não acontece. Daqui a pouquinho a gente tem mais participação, tá? Enquanto isso, a gente toca musiquinhas. Musiquinhas.

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0: Estamos de volta, senhoras e senhores, aqui no Noir, este programa lindo e belo. E traz tem sempre um tema diferente pra gente trocar uma ideia, bater um papinho com os nossos ouvintes, porque é sempre importante essa parte do aproximar, né? A gente gosta de saber qual é a sua, o que você gosta de fazer, como é que tá o seu momento e tal. Por isso, Maca, que não tá de bobeira, percebeu, né? Teve um feedback interessante de um lance que aconteceu com o João Gomes, que foi bem legal. O menino ganhou um mimo, né?
1: Exatamente.
0: Rapaz,
1: a esposa dele, esposa, namorada, enfim, a Ari Mirelli, que é a namorada, esposa, enfim, do João Gomes, deu um presente pra ela, que foi um microfone. E o detalhe é o seguinte, o microfone é avaliado em R$75 mil, caríssimo. E aí ela explicou que era um dos maiores sonhos dele ter esse microfone. Ele, enfim, gravou um vídeo todo emocionado, todo sem graça até de ter recebido esse presente. E aí a gente quer saber qual o presente que você aí ganhou e que nunca esqueceu.
0: Eu vou te falar que a voz fica diferente.
1: Fica diferente, fica. Fabiano?
0: Se ele tiver, o microfone, se ele tiver ali um prezinho, igual esse que a gente tem aqui atrás, fica legal. Mas
1: fica legal.
0: O som dele puro já é maravilhoso. É uma
2: Jurava
0: coisa...
2: que ele ia falar do presente, aí ele falou das características do microfone.
1: Você sabe que ele tá mexido com esse microfone, né? Desde o início do programa,
2: Eu acho que ele tá mandando indiretas pra menina Thaís.
1: Pode ser. De repente, quando o dólar baixar um pouquinho, né? Quem sabe, né?
2: Por enquanto, ele tá ganhando whey protein. Whey protein caro.
0: Mas daqui a pouco muda. Claro. A gente tava trocando uma ideia aqui a respeito de whey protein. Eu disse e reafirmo, só tomo o whey que eu tomo porque é ela que compra. Porque senão, eu ia ficar na pista.
1: Mas vamos ser honestos aqui, Fabiano. Fim de semana, você sabe que quem tem obrigação de presente é você. Sempre, só pra deixar bem claro, né?
0: Sempre foi assim, nunca foi diferente. Tô até tenso aqui, porque eu tô bambiando as pernas, né? Por causa do presente que tem que
2: pois
0: dar.
2: Pois é, alguém vai estar em festa.
0: Alguém, né? Eu fico presente nessa história aí, né? Mas vamos lá. Antes do mimo, você tinha que dar um mimo pra alguém aí? Você tinha que mandar um beijo
1: aqui pra Erika Blazer, ela que tá completando mais uma primavera lá em Petrópolis.
0: Ó, que legal.
1: Lá no Centro de Educação Infantil Pedras Brancas.
0: Olha.
1: Turma tá toda ouvindo a gente.
0: Que legal.
1: Beijo pra Erika, tá?
0: Obrigado, amor.
1: Muitos anos de vida, muita paz, saúde, sucesso.
0: Maravilha.
1: Beijo, Erika, pra todas as meninas lá do Sei Pedras Brancas.
0: Olha aí, que bonitinho. Fora isso, vamos lá no 97.9988, por gentileza, Gays.
3: Bom dia, tropa do Vovô Garoto.
0: Alô?
3: Santa Cruz. O presente inesquecível da minha vida, que foi a conquista, né? A realização de um sonho. Foi o meu anel de formatura na faculdade.
0: Que bonitinho.
3: Esse foi o melhor presente que eu ganhei da vida.
0: Que legal.
3: Ali começou o início do meu sonho. E é isso.
0: Ficou feliz?
3: Principalmente quem me deu. Ai, que coisa boa. Beijo,
0: faltou
3: galera.
0: Faltou essa informação.
3: Vocês.
0: Faltou essa informação.
1: Tô esperando, hein?
4: Rádio Globo.
0: E aí?
4: Então, o meu maior presente, melhor presente que eu já tive na minha vida, foi o nascimento da minha filha. Porque eu tive dificuldade de engravidar. Eu fiz uma fertilização in vitro.
0: Olha.
4: E eu engravidei de primeira.
0: Que maneiro.
4: Olha. Não é todo mundo que consegue essa proeza de Deus,
0: né? É verdade.
4: Porque Deus é perfeito, Deus é maravilhoso.
0: Amém.
4: E é isso.
0: Deus abençoe.
4: É o meu melhor presente que eu tenho na minha vida, que completou 15 anos no mês passado.
0: Que maneiro.
4: Beijo pra você, Rádio Globo.
0: Parabéns, Flor. Parabéns, tá? Fique à vontade.
5: Fala, Rádio Globo. Bom dia.
0: E aí?
5: O presente que eu nunca esqueci foi a virgindade da minha primeira namorada.
0: Rapaz...
5: que ela me deu de presente no dia do meu aniversário.
0: Eita, rapaz.
2: Olha,
5: valeu,
0: que momento.
2: Não
0: que
2: vou
0: momento.
2: Comentar, tá?
0: Vai, próximo.
2: Vou ficar quietinha.
6: Rádio Globo, bom dia.
0: Você tá bom?
6: Aqui é Matheus de Nova Iguaçu.
0: E aí?
6: Vou te falar, o presente mais inesquecível que eu ganhei foi o rádio, pra poder escutar a Rádio Globo.
2: Aí sim, hein?
6: Esse voucher é meu.
0: É?
6: Tô puxando o saco de vocês hoje.
3: Um presente inesquecível. Foi o primeiro presente de Dia dos Namorados em 1999. Meu marido me deu, que hoje ainda é meu marido, graças a Deus.
0: Amém, né?
3: É uma pantufa de tigre. Sendo que o mistério da pantufa é que ela rugia. E sempre à noite eu dormindo, ela tocava.
7: E não passava um tempo, ele tocava a campainha e chegava lá em casa sempre tarde da noite me chamando. E eu falava que a pantufa avisava. Era uma pantufa do tigre. Eu ganhei no Dia dos Namorados. Maneiro, nunca mais maneiro. Me esqueço.
0: Maneiro, maneiro. O que é, hein? Qual o problema de vocês?
1: O quê, né, Fabiano?
0: O que é? Qual o problema?
1: Você entende desse assunto, né, amigo? Você entende desse assunto,
0: pantufas?
1: Né?
0: Pantufas?
1: É.
0: Sim. Entendi. O que você quer dizer com isso?
1: Nada, só sei que você entende.
0: Que eu gosto de ficar com o meu hobby?
1: É, inclusive, quando for aniversário do Fabiano, que é em fevereiro, se os ouvintes quiserem mandar pantufas pra ele, ele fica feliz.
0: Pô, a pantufa do Stitch.
2: É a vovô, né, cara? Ele não pode ficar com o pé gelado, poxa.
1: Então, é a tropa do vovô.
0: Exatamente. O pantufa do Stitch, ela tá lá, ué. Bonitinho, lindo e belo. É necessário,
1: tá entendeu? Frio, né, Fabiano? Tá usando a pantufa, tá, né, Fabiano?
0: Claro.
1: Tá.
2: Eu duvido ele botar nos stories dele uma foto de pantufa.
1: Não bota.
8: Bom dia, tropa de respeito.
0: Qual é?
8: Raul Malvadão na frequência.
0: Tá bom.
8: H208. Eu tô na pista, eu tô na melhor, eu tô na Globo, hein? Rapaz, o presente que eu ganhei, nunca esqueci e tenho até hoje. A minha primeira camisa do Vasco, um amigo do meu avô me deu.
0: Aí.
8: Que Deus a tenha onde
0: Amém.
8: Ele estiver.
0: Aí.
8: Em bom descanso.
0: Amém. Tá
8: tenho
0: vendo?
8: Até hoje ela. Eu tinha 18 anos, tô com 48 anos.
0: Amém, querido.
8: Não sai de perto de mim
0: é
8: por
0: isso.
8: Nada.
0: É isso. Faz isso, tá? Guarda com carinho. Qual o problema de vocês com a minha pantufa? Não entendi.
1: Não, eu não tenho nada com isso, tá malvadão. Mas, de repente, essa camisa aí, rapaz, Vasco não anda bem, né?
0: Não, não, calma. A gente
1: não,
0: tá falando
1: de atualizar.
0: A gente tá falando de Copa do Mundo. A gente tá falando de Copa do Mundo. A gente tá falando de Copa do Mundo. Para com isso.
1: Ah, é, menino Ryan tá lá, verdade.
0: É verdade. Não, a gente tá falando de Copa do Mundo. Tem nada a ver. Olha aqui. Deixa a minha pantufa quieta, cara.
1: Tá bom, não, deixa.
0: É bonitinha, cara.
2: Eu quero foto dos pezinhos, por gentileza, nos stories, depois de você trabalhar no seu microfone de 10 mil reais.

0: Deixa rolar.
1: Eu fico chateado nessas horas, porque a gente tá falando de comida aqui, exatamente, né? Comida é um negócio muito bom. E aí,
2: era só um brigadeiro de colher.
1: Mas eu vou te falar, Thaísa, ela tem um problema. Ela come o doce primeiro, antes do salgado. Léo já viu essa parada.
3: Ah, é verdade, verdade.
1: E eu, nesse momento, eu não queria o doce, eu não queria o brigadeiro de colher, mas eu queria aquele pãozinho na chapa, bonitinho,
3: bom,
1: com, com queijo. Acho
3: bom.
1: Que seria interessante, com
2: se
1: café.
2: Se tiver queijo, vai,
3: não,
2: senão
3: queijo
2: só um
3: acabou.
2: Pãozinho na... Na chapa.
1: Queijo acabou?
3: Acabou.
1: Tá, mas o grande lanche não é esse não. Eu tenho certeza. Quem é que vai com você lá embaixo, Gabi? Ninguém vai? Não, você vai sozinha? Tá, mas eu já vou falar daqui, já vou explanar de uma vez. O tratamento que a Gabi tem é
3: diferenciado,
1: um,
3: né?
1: E o nosso é outro, tá?
3: Claro.
1: Então, ela chega lá embaixo, é outra parada. Sorriso, pergunta como é que tá a vida, aquela coisa toda. Quando eu vou lá, opa, o que você quer? É assim, tá? Resultado de promoção aí, por gentileza, com todo respeito. Vamos lá?
2: Bora! Tânia Lima, final do telefone 71, tá levando aí voucher de R$100... para o patota.bar.restaurante é o arroba, tá?
1: Dá pra descer gelo, hein?
2: Isso, é lá em Vila Isabel, tá? Se
1: beleza.
2: Você quiser dar uma olhadinha, ô Tânia, como é que funciona, só você acessar lá, como eu falei, patota. Aliás, acessar não, né? Vai no Instagram.
1: Sim.
2: E digita lá o perfil patota.bar.restaurante, beleza?
1: Maravilha.
2: E daqui a pouquinho o resultado do áudio mais criativo, que tá valendo um voucherzinho também, mas para o Bauru. Qualquer unidade, tá? O voucher é de 150, ainda tem tempo de você participar, é só mandar um áudio pra cá, 971-9988.
1: Maravilha.
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1: Rádio Globo, 9:03 no Rio, a gente volta já já.
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0: Olha que bonitinho, hoje temos presença VIP dentro desse estúdio, senhoras e senhores. Eu fico emocionado quando isso acontece.
1: Eu fico até preocupado, tenso, assim,
2: eu tô nervosa. Pá,
0: eu não fico. Tranquilo. Não, se eu pudesse, eu sentava aqui, botava pé em cima da mesa. Mas como você chama a atenção, isso, não posso fazer isso.
1: Faça
0: é muita
1: isso,
0: coisa
1: não.
0: Pro meu coraçãozinho. Imagina, minha chefe na minha frente e minha supervisora aqui atrás. Olha isso, como são as coisas. Diretora de marketing e diretora geral do Sistema Globo de Rádio. Irmão, não tem condições de ser feliz. Ou tem, né? Isso podia ser todo dia. Eu reafirmo aqui que a gente...
1: Todos os dias? Eu também acho.
0: Eu acho que você deveria estar aqui todo dia e você também, né? Aquele pão de queijo eu tô esperando até hoje. Tudo bem?
2: Ali no um tem.
0: Não. Meu amor, o pão de queijo de Minas é diferenciado.
1: Coisa,
0: como você vai
1: coisa.
0: Até lá no próximo mês, você vai entender tudo o que eu tô falando.
2: Eu vou pensar se eu vou trazer pra vocês. Eu vou pensar se eu vou ser legal.
0: Muito bem. Agora a gente vai dar um pulinho, falar nisso em BH, porque a nossa diva Mor já está pronta, né? Pra trocar uma ideia com a gente, bater um papinho, falar do que tá acontecendo por aí. Caiete Marinho, por gentileza, meu amor.
3: Bom dia.
0: Você tá boa?
2: Bom dia.
3: Ai, gente. Tudo bem, meus amores?
0: Tudo ótimo.
3: E você? Maravilhinda. Chegando aqueles babados que a gente ama. E eu começo, gente, falando de Alice Carvalho, essa atriz maravilhosa que apareceu ontem caracterizada como Marta. Tá, gente? Sim, a Marta, nossa jogadora. Ela apareceu com o uniforme da seleção brasileira, que assina a biografia de Marta. E, gente, vai ser um sucesso nas telonas. A galera tá muito empolgada. E sabe o que aconteceu? Todo mundo tá falando que a Alice Carvalho tá a cara da Marta. Quem não viu, vale dar um Google lá pra ver, viu, gente? Na foto, a Alice aparece vestindo o uniforme da seleção brasileira, como eu já falei, durante uma partida reproduzindo um dos visuais mais marcantes da carreira de Marta Vieira da Silva, viu, gente? Olha, a produção promete retratar a trajetória da atleta desde a infância em Alagoas até o reconhecimento internacional. Ou seja, gente, vai ser babado. Vai lembrar que a Alice, a atriz que tá fazendo a Marta no cinema, tá interpretando, ela foi sucesso em Cangaço Novo, Renascer, gente, e ela é maravilhosa. Eu tô empolgada, viu? E vocês, animados também?
0: Com certeza.
3: Vamos mudando de assunto, vamos falar de Isabel Teixeira, pilar
0: agora.
3: De Quem Ama Cuida. Grande vilã das novelas das nove, tá sendo comparada até a Carminha, viu? Pois é, gente, a atriz Isabel Teixeira disse que tá tendo uma aula contracenando com Antônio Fagundes e Tony Ramos. Até eu faria a mesma coisa, né, minha lindeza? Ela falou que às vezes que olhando ali, fica impressionada com dois grandes atores, com a história que tem e que são humildes e que tá todo mundo no mesmo barco. Pois é, você conhece umas pessoas, deixa pra lá, né? Vocês entenderam, né? Que
0: sim.
3: Acha que, ah, vou falar nada não, que eu não quero ser cancelada.
0: Melhor.
3: Daqui a pouco eu volto.
0: Melhor. Daqui a pouco o áudio mais criativo do programa de hoje tem prêmio, não tem não, Vicky? Fala comigo.
2: Tem, voucher de R$150 para o restaurante Bauru, válido para qualquer unidade de segunda a quinta. Mais detalhes sobre o nosso parceiro, @BauruOficial no Insta.
0: Muito bem. Maca, eu acho que dá pra gente sentar e se esbaldar, não dá não?
1: Aproveitar um pouquinho, né?
0: Não dá?
1: Ainda mais chegando o fim do mês, né, cara?
0: Coisa
1: faz
0: linda.
1: Aquele investimento bonito,
0: coisa
1: né?
0: Coisa linda. 97.9988.

0: Daqui a pouquinho, mais uma rodada de áudios pra gente se deliciar aqui com a criatividade do povo, não é verdade? Mas antes, a gente vai dar uma chegadinha aqui com o Caiete. Caiete, que tá como? Naquele pique. O que você tem pra contar pra gente, minha flor? Conta pra gente aqui, por gentileza.
1: Gente,
0: vem.
1: Já pensou você sentar numa cadeira e ela ser leiloada por $35 mil?
0: Opa!
1: Pois é, gente, isso aconteceu com a Taylor Swift, viu? O Cleveland leiloou os assentos usados por famosos durante os jogos, gente, 3 e 4 das finais da Conferência Leste da NBA deste ano, viu? E a cadeira da Taylor Swift, a cadeira que ela sentou, foi leiloada por $35.500. Faz a conversão aí, gente. Se você sentar numa cadeira, quanto que vai valer a sua? Deixa pra lá.
2: É isso, deixa.
1: Vamos mudar de assunto, falar do Teodoro, gente. Teodoro, influenciador, fez um vídeo confessando que Nicolas Prates é o fofoqueiro do condomínio dele. Diz que ele usa outro nome e que ele descobriu que era o Nicolas que dá notícia de tudo que rola dentro do condomínio ali, da vizinhança. E a Sabrina sabe que assim, para, Nicolas. E ele ama uma fofoca. Ele já assumiu isso também, viu? Eu pergunto, aí no condomínio de você, tem alguma fofoqueira ou fofoqueiro, ou vocês é que são os fofoqueiros? Beijinho, até amanhã.
0: A gente não fofoca, a gente faz o quê?
3: Somos edifica. Bem informados.
0: Exatamente,
3: bem
0: informados. A gente é edifica, a gente informa, entendeu? E a gente faz o quê? Comentários a respeito dos assuntos, concorda?
2: É lógico, eu sou jornalista, né?
0: Exatamente, é então isso. É nesse nível que a gente

0: Ô, Vicky, tô muito feliz. Tô muito feliz porque quando as coisas acontecem dessa forma, a gente consegue chegar mais longe de onde a gente quer. A gente
1: dessa
0: quer fazer...
1: forma qual?
0: A gente quer fazer um intercâmbio.
1: Ah, entendi.
0: Eu queria fazer um intercâmbio. O que você acha?
1: Não, eu tô dentro de tudo sempre.
0: Maca, eu queria fazer um intercâmbio. O que você acha?
2: Vamos juntos.
0: Vou aproveitar que Lu tá aqui.
2: Estaremos lá.
0: Vou aproveitar que Pri tá aqui. Vou fazer um pedido oficial. Tá? Que a gente gostaria de fazer um intercâmbio até BH. O que você acha?
2: Acho
0: setembro.
2: Justo. É legal.
0: Luciana, e detalhe, eu tô de férias em setembro, tá? Eu tô de férias em setembro. Eu
2: aí
0: acho
2: achar
0: que a gente
2: o Fabiano vai ser complicado.
1: Não, vai marcar ele.
2: É melhor mudar a data.
1: Vai marcar ele, não vai.
2: Ele não vai, né?
1: Porque as férias dele são na Europa, Maldivas.
0: Meu Deus do céu. Não, esse ano não.
2: Porque você lembra do aniversário dele, né?
1: Eu não fui convidada, eu não tava.
2: Ele faltou o aniversário dele.
0: Não, cara, você não tava aqui com a gente, para. Você não tava aqui com a gente. Olha só, ano passado eu já gastei a minha cota. Eu não posso viajar mais.
2: Tá bom.
1: Mas é porque o assunto de hoje são cifras, né?
0: Exatamente.
1: Que a gente
0: exatamente.
1: Tá falando do microfone do menino João Gomes, que ganhou isso. Da esposa dele, um microfone de...
0: R$75 mil.
1: Eita. Olha aí, coisa pouca.
0: Exato.
1: Entendeu? E aí a gente quer saber de você, qual foi o melhor presente que você já ganhou.
0: Sejam criativos, porque o melhor áudio de hoje ganha...
1: um voucher de R$150 pro Bauru.
0: Aí, Maca. Tá vendo? Vamos apertar o play, Flor?
3: Fala, galera. Bom dia. Amaury Gonçalves de Santa Cruz.
1: E aí?
3: O meu maior presente, o mais inesquecível pra minha vida, são os meus três filhos. Richard e Felipe, são gêmeos, 16 anos. E o Amaurizinho Gabriel, que tem 2 aninhos. Obrigado, galera.
0: Tamo junto, querido.
2: Valeu.
4: Bom dia, Rádio. Bom dia. O presente que eu ganhei foi um peixe que sim, e eu carrego até hoje, é um urso da Minnie. Que eu não dou pra ninguém. Passei pra minha filha, que tem 4 anos. Mas fora isso, eu não dou pra ninguém. Então, foi um presente inesquecível que eu levo pra vida toda. Ganhei por 10 anos, eu ganhei ele. 10 anos. Olha quanto tempo tá comigo.
1: Mandou até foto.
5: Bom dia,
1: tá
5: família
1: vendo?
5: Rádio Globo. É Milene de Caxias falando.
0: E aí?
5: O melhor presente que eu já ganhei na minha vida foi o presente de Deus, né? Foi meu filho.
0: Ó, que bonitinho.
5: Mas se a gente falar em coisas materiais, foi minha bicicleta, minha primeira bicicleta. E eu me lembro que eu ganhei, logo na primeira semana, minha irmã quebrou as rodinhas da minha bicicleta. E meu pai falou que eu tinha que aprender a andar sem rodinha. Me ralei toda, mas consegui. Um ótimo dia pra vocês aí, uma quinta-feira abençoada pra todos.
0: Um beijo, minha flor.
2: Beijo.
0: A gente tem que passar umas dificuldadezinhas pra aprender a chegar em algum lugar, concorda? Direto pro Centro de Operações da Prefeitura, saber do Léo Vieira como anda o trânsito no Rio de Janeiro. As últimas informações de hoje, meu querido, fala comigo.
6: Falo sim, Fafá, vamos fechar a lojinha nessa quinta-feira. Fafá, tô de olho na movimentação do trânsito, na ligação entre a Zona Norte e a Zona Sul da cidade. Olha, quem tá optando pelo Rebouças, já vai preparando aquele livro, já aumenta já o somzinho na Rádio Globo, porque vai demorar o negócio, o trânsito já pesado nas duas galerias e tudo parado no elevado na Paulo de Fronteira, elevado Rufino Pizarro, saída ali da Praça da Bandeira, já tá afetando inclusive o trecho da Francisco Bicalho, principalmente para quem está pela pista lateral e vai pegar aquele acesso para o elevado da Paulo de Fronten. Isso já está refletindo também no trecho do gasômetro. Para você que sai da região central em direção à Zona Sul, melhor panorama é pela Via Expressa do Porto, turno prefeito Marcelo Alencar, ali a chegada ao aeroporto Santos Dumont e o acesso ao aterro do Flamengo com o melhor panorama. O trânsito é intenso ali na chegada à praia de Botafogo e no acesso ao túnel do Pasmado, por conta daquela reversível que opera ali no trecho do túnel do Pasmado, o trânsito está um pouquinho prejudicado ali entre a saída da enseada de Botafogo e o acesso ao túnel novo, a chegada ao trecho da Barata Ribeiro também com o trânsito muito lento. Quem está optando também na saída do centro pela Zona Sul, através do trecho 31 de março, túnel Santa Bárbara, trânsito complicado, mas aí na chegada a Laranjeiras tem um acidente ali no trecho do viaduto Engenheiro Noronha, e isso vai deixando o trânsito complicado nessa ligação entre Catumbi e a chegada ao centro da cidade. 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Galera, tô ficando por aqui. Boa quinta-feira pra todo mundo. Amanhã eu tô de volta. Tá falado, meu querido.
0: Tá falado, meu querido.
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0: 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Bom, mudando de assunto agora, Maca, a gente vai falar a respeito do João Gomes. João Gomes, que é um menino abençoado. João Gomes recebeu um mimo de 75 pratas da senhora dele, que deixou o garoto até de perna bamba, concorda?
2: Ficou feliz da vida, né?
0: Ficou, não ficou?
2: De acordo até com a namorada dele, era o sonho da vida dele, aquele microfone e tudo mais. E aí, engraçado o vídeo, que o João Gomes fica até meio sem reação, coitado, né? Um microfone tão caro e tal. Enfim, e aí a gente tá falando sobre presente, já que ele ganhou da namorada dele. E a gente quer saber, enfim, qual foi o presente que você ganhou e que marcou a sua vida de alguma maneira.
0: Muito bem, 97.9988.
3: Bom dia, bom dia, bom dia, Rádio Globo.
0: Bom dia.
3: Presente mais especial que eu já ganhei esse mês, faz 5 anos. É minha filha.
0: Olha que bonitinho.
3: Paulinho, papai te ama demais, filha.
0: Bonitinho.
4: Bom dia, quem tá falando é Juliana do Rio Comprido.
0: E aí, Ju?
4: É, o melhor presente que eu ganhei na vida foi o meu filho.
0: Ó.
4: E sem querer, querendo, ele me deu um presente que chega a final do ano. Meu netinho, minha neta.
1: Que legal.
0: Olha aí.
2: Que legal.
5: Bom dia.
1: Achei curioso,
5: vocês,
1: sem querer querendo.
5: Que o nosso dia seja mega iluminado. Então, o presente que eu jamais irei esquecer foi a dádiva de ser mãe de um casal lindo, Douglas e Viviane, da Cidade de Deus, Isabel Cristina de Oliveira de Mendes.
1: Maravilhosa.
0: Que bonitinho.
6: Bom dia, Rádio Globo, Paulinho de Quintino.
0: Qual é, irmão?
6: Presente inesquecível que eu tenho até hoje é o elefante preto. Assim que minha mãe chamava. Um radinho que a gente tinha, de anteninha ainda na época. Nós dormíamos ouvindo rádio, acordávamos ouvindo rádio. Então hoje eu sou apaixonado por rádio, por música.
0: Obrigado, querido.
6: E escuto vocês o meu dia inteiro de trabalho.
1: Amém! Boa!
2: Tamo junto.
0: No elefante preto.
6: Valeu, Rádio Globo.
1: É nóis.
7: Valeu, valeu, valeu. Olá, Rádio Globo. Bom dia.
1: Bom
7: aqui
1: dia.
7: É o Ricardo. RD Drinks, o meu maior presente, cara, é a vida.
0: Amém, filho.
7: A vida já é o maior presente que a gente pode ter.
0: Amém.
7: E a gente conseguir nossos objetivos, superar as nossas dificuldades, entendeu? Isso aí é o maior presente que a gente pode ter. Beleza? Tamo junto.
1: Tamo junto.
0: Sempre, querido, sempre.
2: Valeu, irmão.
8: Sempre. Aqui é o Evaldo de Duque de Caxias.
0: Fala, Evaldo, beleza?
2: Bom dia, irmão.
8: O melhor e maior presente que eu ganhei na vida foi e é a minha mãe.
0: Olha.
8: Obrigado, meu Deus, por ter me presenteado com uma pessoa tão maravilhosa.
0: Verdade.
8: Juraci Jacques.
0: Ó.
8: Eu te amo.
0: Coisa linda, hein?
2: Coisa linda.
8: Coisa
2: linda,
8: Rádio hein? Globo.
0: Coisa linda. Valorização da família
2: gostei.
0: É um negócio muito legal.
2: Gostei.
0: Aliás, vamos mandar um beijo aqui pra Dona Fátima, por gentileza. Pra senhora,
2: Dona
0: sua
2: Fátima,
0: mãe,
2: um
0: não
2: beijo.
0: Esqueça o nome da sua mãe.
1: Rapaz.
0: Pô, esse é um erro. É um erro.
1: Tereza.
0: Terezinha. Dona Terezinha. O nome da mãe de Gabi também eu vou te falar.
1: Edmir.
0: Tá vendo?
1: Eu sei o nome de todo mundo, rapaz.
0: Que seria de mim se não
1: Dona
0: fosse
1: Vera.
0: Você?
1: Dona Fátima.
0: Chega.
1: Olha aí.
0: Chega. Seria de mim se não fosse você.
1: Você tá vendo?
0: Entendeu? Muito obrigado.
1: É que você tá vovô, a gente entende.
0: Hoje eu vou tomar minha vitamina B12.
1: Você plantou

0: Novofilia, pra gente fechar aqui mais uma edição do No Ar de hoje. Hora da gente saber qual foi o áudio mais criativo. Senhoras e senhores, por gentileza, aperte o play.
1: Bom dia, passando aqui pra contar o meu melhor um presente inesquecível. Foi o primeiro presente de Dia dos Namorados em 1999. Meu marido me deu, que hoje ainda é meu marido, graças a Deus. É uma pantufa de tigre. Sendo que o mistério da pantufa é que ela rugia. Entendi. E sempre à noite eu dormindo, ela tocava. E não passava um tempo, ele tocava a campainha e chegava lá em casa sempre tarde da noite me chamando. E eu falava que a pantufa avisava. Pantufa era uma pantufa do tigre. Pantufa eu ganhei no Dia dos Namorados, nunca mais eu esqueço.
2: Ai, ai. Ai, sensacional. Karine, final do telefone 83. E sua pantufa de tigre.
0: Você quer falar alguma coisa?
2: Eu
0: não, né?
2: Tenho Luciana, nada pra falar.
0: Estão rendendo homenagens aqui porque eu guardo a pantufa do Stitch. Eu tenho uma pantufazinha do Stitch, entendeu?
2: É bem maduro, vovô, é bem maduro.
0: Não é? Então vou ter que esquentar os pés, cara.
3: Você imagina, Vi, que ele com essa pantufa e com o negocinho do Pikachu que ele usou no carnaval? Olha que coisa bonita que vai ficar. Olha lá, que lindo.
2: Criancinhas do meu Brasil, Baraninho.
4: 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E a hora certa.
0: 9:54, fica por aqui mais uma edição do No Ar, de volta amanhã, a partir das 7 da manhã, aqui nos 98.1 da Rádio Globo. Maca, obrigado pela moral de sempre, meu querido.
3: Um beijo, até amanhã, aproveita a quinta-feira, tá?
0: Oh, se Deus quiser. Vicky, beijo, tá? Obrigado pela moral, eu não seria nada sem você, tá bom?
2: É nóis, tamo junto.
0: Meu amor, Gabs, obrigado pela moral, tá bom? Vem aí, meus queridinhos, olha aí que coisa mais bonitinha. Camis tá na área, Maca vai ficar por aqui, Ryan tá na área também, vem aí o Conexão, a gente se fala amanhã, a partir das 10 para as 6 da manhã. Grande beijo, boa quinta-feira pra todo mundo.

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0: chegando, hein? Turma, eu sou a Camilinha Gomes, tá começando Conexão por aqui, bora ficar conectada até o meio-dia. Deixa eu dar bom dia pra minha turma, bom dia Maca, bom dia Soldado Ryan.
1: E aí Camilinha, bom dia.
0: E aí,
1: bom
0: tudo
1: dia,
0: bem?
1: Meus parceiros, tranquilidade?
0: Quinta-feira no Rio de Janeiro, o sol voltou.
1: Opa.
0: E daqui eu já consigo ver o final de semana, e você?
1: Sentindo o cheirinho de fim de semana.
0: Delícia,
1: o cheiro,
0: né?
1: De problema.
2: Tá na porta, né, gente?
1: Que beleza. Vambora.
0: Quais são os assuntos mais comentados de hoje, Maquinha? Conta pra nós.
2: É o seguinte, Camilinha, olha, assunto mais comentado do dia, um novo filme do Homem-Aranha, acredita?
0: Oba,
2: tivemos
0: um trailer novo
2: desse filme que será lançado no Brasil no mês que vem. Daqui a pouquinho a gente vai falar sobre filme novo, cinema, é daqui a pouquinho aqui no Trends, beleza?
0: Combinado, vamos nessa!
3: Alô, encontrinho! Vitor Lima, Cotri, que honra!
4: De propósito!
3: Obrigado pela presença de vocês e pela voz de vocês aqui nesse momento.

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2: Globo. 10h13 no Rio, estamos de volta. Vamos ficar conectado, hein? Vamos junto até o meio-dia. Eu sou a Camilinha Gomes. E o Maca tá aqui pra falar de Homem-Aranha, né, Maca? Tá dando o que falar?
3: Exatamente.
2: É um dos assuntos mais comentados, né?
3: Desde ontem, na verdade.
2: O filme do Homem-Aranha.
3: Pois é, ontem o filme O Homem-Aranha, Um Novo Dia, ganhou um novo trailer. E aí a galera toda que é fã de Homem-Aranha só fala,
2: sim,
3: disso.
2: Claro.
3: A internet tá esperando e muito por esse filme, que vai estrear no mês que vem aqui no Brasil, no dia 29 de julho. Mano, o que chama a atenção é o seguinte, ô Camilinha, que é o quarto filme em parceria da Sony com a Marvel, ou seja, a continuidade desse filme do Homem-Aranha. Agora eu quero saber, no 97.9988, para quem é fã de cinema e que de repente espera a continuidade de alguma história, qual filme você gostaria que tivesse continuidade? Vou esperar no 97.9988 a participação da galera. Tem algum que você gosta, Camila?
2: Eu vou pensar na minha resposta e te dou no próximo bloco.
3: E você, soldado?
4: Titanic.
3: Titanic?
4: Como é que continua?
3: É.
2: Não rola.
3: Pois é, difícil, né, amigo?
4: Ué, poderia dar, né, mais detalhes sobre o que aconteceu, né?
3: De repente,
4: um pouco
3: antes,
4: mais,
3: né,
4: na investigação, antes e depois.
2: É, porque o Jack não volta,
4: né?
2: Tá?
4: Cadê os familiares dessa galera? Dá pra pesquisar.
3: Ou você pesca algum personagem que, de repente, enfim, né, ficou ali desapercebido do filme e que pode ter uma parte importante da história? Não sei.
4: Não. É só em outro plano.
2: 97.9988, participa com a gente. Bom dia, 10h15.

0: estamos só ficando, mas ciúme é o quê? É de casado. Esse é Danilo e Davi, a gente curtiu também Sorriso Maroto, rolou Grupo Benzadeus. Você tá ouvindo Conexão, bora junto até o meio-dia. E aí, Maquinha, chega mais? Chega mais, Jean. Chega mais você.
1: Vambora,
0: também.
1: Todo mundo Vambora. Junto. Vamos nessa.
0: Vamos ouvir os nossos ouvintes. Será o que eles vão dizer sobre a continuidade dos filmes?
1: Filminhos, né? Quero saber sobre cinema, filmes, enfim. Qual é aquela... Enfim, aquela... Aquele filme que você gosta e que você acha que tem que ter uma continuidade. Beleza, Camila?
0: Isso,
2: fala,
0: vamos
2: rapaziada, ver. Rádio Globo, aqui é Felipe de Jacarepaguá. Um filme que, pô, que não teve continuação ou podia ter também... Um antes dele, né, pra poder fazer, que não fizeram, é um filme chamado Eragon. Pô, um filmezinho gostosinho, dos dragõezinhos, do dragão, pá. Ah. Podiam ter feito aí uma parada, né, poderiam ter sido uma continuação, outra ter feito antes também, né, da decadência dos dragões. Valeu, valeu, rapaziada.
3: Valeu,
4: valeu, Felipe.
3: Copa da Globo, Flávio.
5: Olha ele.
3: Mônica Estabarro, não sei que porteiro aqui em Ipanema.
1: Bora, Flávio.
3: Então, na verdade, não era nem o que eu queria que passasse. O que eu queria que parasse de passar.
0: Ué?
3: Esse tal de Velozes e Furiosos aí.
1: Chega. Ah, que isso.
0: Chega de Velozes e Furiosos.
3: Essa Velozes e Furiosos, isso, Velozes e Furiosos, aquilo.
1: Velozes acho maneiro, aquilo, acho maneiro, Flávio.
3: Entendeu? Podia parar com essa franquia aí, pelo amor de Deus.
1: Pô, é legal, essa é legal.
3: Continuidade, poderia dar no Tropa de Elite. Desse um...
1: A Tropa de Elite é legal. Cara,
0: sim, era
1: Tropa
0: boa.
1: De Elite é legal.
0: É.
3: Dessa vez o bem vencesse o mal de uma vez por todas.
0: Não é. Sei se vai acontecer isso em Tropa de Elite,
1: pois
0: né?
1: É, mas é legal, a proposta
6: Santa
1: é boa.
6: Margarida. Sobre essa pesquisa aí, o filme que eu queria que tivesse continuidade era um filme de terror com Fred Krug, Hora do Pesadelo.
1: Boa.
6: Podia fazer continuidade desse filme. Muito bom. Ainda mais com um tempo desse, show de bola.
5: Nossa,
0: todo clima, né?
6: Um grande abraço aí pra todo mundo aí.
1: Tamo junto,
6: da equipe.
5: Valeu.
0: Um beijo. Tem mais?
1: Bom demais, gente. Quero saber aí sobre filmes, vamos lá, franquias. Qual que você quer que permaneça, né? Que tenham novos filmes por aí. 97.9988.

0: Ludmilla e vou pro Serena aqui na Rádio Globo, teu segredo. 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Rádio Globo agora 10:32.
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2: A seleção brasileira encerra nesta quinta-feira a preparação para o jogo desta sexta, às 9:30 no horário de Brasília, no Lincoln Financial Field, na Filadélfia, contra o Haiti, na segunda rodada do grupo C da Copa do Mundo de 2026. A expectativa é de que a escalação sofra mudança ou mudanças em relação ao time que iniciou o jogo contra o Marrocos. O técnico da seleção não tem revelado o time que inicia a partida, nem mesmo para os jogadores, o que torna impossível fazer qualquer afirmação mais contundente a respeito do time que estará em campo. Na bolsa de cotações de possíveis alterações na escalação, o líder para ganhar uma vaga no time titular é o lateral direito Danilo, jogador do Flamengo, que deve substituir Roger Ibanez. Outras mudanças na linha de defesa, no meio de campo ou no ataque, por enquanto estão apenas na cabeça do técnico da seleção brasileira. Da Filadélfia, Leonardo Daim.

0: 6 minutinhos pras 11. Tá curtindo Conexão? Bora junto até o meio-dia. 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Bora conversar com os nossos ouvintes, bora ouvir ele sobre os filmes, né, Maquinha?
1: Exatamente, sobre franquias. E por quê, Camila? Mais um filme do Homem-Aranha está, digamos, no forno pra sair. Uhum. Ontem foi divulgado mais um trailer desse filme. Sabe qual é o legal desse trailer? Já mostra um pouquinho do Homem-Aranha contra o Hulk, acredita?
0: Eita!
1: É, então os fãs estão esperando
0: essa ansiosos. Briga vai ser boa, né, Maca?
1: Com certeza, com certeza. E aí a gente quer saber sobre franquias de filme. Qual que você gostaria que tivesse uma continuidade? Você pensou em algum, Camila?
0: Ainda não.
1: Não, eu vou falar James Bond 007, porque eu sou fã, eu adoro.
0: Você
1: eu tô esperando o próximo filme.
0: Né?
1: Tô esperando o próximo. Vamos ouvir esse povo?
0: Vamos.
2: Bom dia. O filme que eu queria que desse continuidade do Macaulay. Esqueceram de mim.
1: Esqueceram de mim.
2: Filme bom demais. Só teve um. Podia botar numa casa maior aí. Ele botar os bandidos pra correr de novo.
3: Bom dia, Rádio Globo, bom dia. Leonardo Jacarepaguá.
1: Fala, Xará.
0: Oi, Léo.
3: Então, o filme que eu gostaria de ter continuação é A Chave Mestra. A Chave Mestra, um filme muito bom. Quem não assistiu, recomendo. Final surpreendente. Gostaria de continuação dele.
1: Boa, boa.
4: Bom dia. Aqui é o Edu de Piabetá. O filme que ele tem continuação não tem como, porque o principal morreu. Que era Como Eu Era Antes de Você.
1: Como Eu Era Antes de Você. Boa.
0: Esse filme é romântico.
1: Tá? Pois é, filme legal, cara. Filme romântico. Bom.
5: Que é o Paulista, motor de aplicativo. Filme que deveria ter imagens aí. Dos Vingadores. Porra, melhor filme. Tem que ter mais aí, Os Vingadores.
1: Os Vingadores.
5: E um amigo aí falou também, Tropa de Elite.
1: Tropa de Elite.
5: Tropa de Elite deveria ter uma continuação, que era um filme muito, muito bom mesmo. Valeu, Rádio Globo. É nóis.
1: Valeu, valeu.
6: Fala, tropa de Elite. Eu aqui de novo. Raul Malvadão, VTRH208 na frequência. Eu tô na melhor, eu tô na Globo.
1: Esse é o Malvadão,
6: ai, motorista. Veloz e Furioso. Tem que fazer mais, tem que continuar.
1: Veloz e Furioso, boa.
6: A gente que é profissional do volante, adora a direção, adora a velocidade. Veloz e Furioso, vamos que vamos. Marca, minha camisa tá lá, Vascão.
1: Boa, boa,
0: valeu,
1: Malvadão.
0: Valeu, Malvadão.
7: O Flávio vai ficar bolado, hein,
0: ele
7: Flávio?
0: É demais,
7: o Flávio,
0: né?
7: Porteiro de Ipanema, que ele falou que ele queria mais Velozes e Furiosos, agora o Malvadão quer.
1: Aí, os dois vascaínos, pô. Se juntar no jogo do Vasco, os dois, eles vão se resolver com relação a isso. Fica tranquilo.
7: Vão ficar bem felizes.
0: Vai sim, participa com a gente, 97.9988. A gente quer saber de você. Qual filme você gostaria que tivesse continuidade? Conta pra gente.

0: aqui na Rádio Globo. 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Daqui a pouco a gente volta, fica aí. Rádio Globo, 11:04.
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1: 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E a hora certa.
2: Rádio Globo 11:06.
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2: 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Estamos de volta com Conexão e você já sabe, né? O Conexão é uma grande resenha. A gente fica aqui trocando ideia até meio-dia. E a gente tava falando sobre filmes, né? Com o Maquinha. Agora a gente vai mudar um pouquinho com o Soldado Ryan.
3: Isso.
2: O que você traz pra gente, Soldado? Vamos falar sobre o quê?
3: Sobre o Éder Militão, zagueiro, né? Do Real Madrid. Tá machucado. Estaria na Copa do Mundo se não tivesse lesionado. Ele acabou vacilando com a esposa dele, a Tainá Militão, que está grávida. O vacilo foi o seguinte, ela tava dentro de casa, passando e tudo mais, ele tava escondido e deu um susto nela.
2: Ela grávida?
3: Ela grávida, ah. E essa foi realmente a reação dela, né?
2: Meu
3: ela,
2: Deus!
3: Ela, pô, você tá dando um susto numa grávida?
2: É.
3: Tipo assim, que
2: a quinta
3: idiota,
2: série
3: né?
2: ultrapassou demais os limites,
3: pois
2: né?
3: Pois é, e acabou, tipo assim, pensando, provavelmente uma brincadeira que ele já fazia com ela, mas acabou desatento, não prestando atenção que ela está grávida. Isso é um risco pra ela, né? Enfim, são brincadeiras que tem algumas pessoas que gostam de fazer brincadeirinhas, de ficar cutucando, de ficar puxando pé, de ficar, sabe? É, enfim, dando susto, é uma brincadeira também que é chata. E a gente quer saber de você no 97099988, que tipo de brincadeirinha, sabe essas brincadeiras bobas que fazem que você não gosta? Uma que eu não gosto, pegar coisa minha e brincar de esconder. Eu fico muito bolado.
2: Pegar suas coisas e brincar tipo assim, de esconder. Esconder seu telefone, alguma coisa assim.
3: É, a chave do carro. Ah, não, eu vou esconder pro Rian não ir embora. Ah, ah, ah, eu fico bolado.
2: Ai,
3: pra mim isso não é brincadeira.
2: Brincadeira sem graça, né?
3: É.
2: Comigo, eu não gosto se eu estiver na rua do Rio de Janeiro, principalmente no Rio de Janeiro, e vem alguém por trás. Galera de televisão, de rádio, adora fazer isso. E puxa a sua mochila como se tivesse, tipo...
3: Alguém vai te roubar.
2: Tipo, vou te roubar. Meu Deus, não façam isso no Rio de Janeiro.
4: Já fizeram isso comigo, um conhecido, uma vez aqui no Rio. Eu falei, irmão, olha só,
2: isso não é brincadeira.
4: Tu vai me perdoar, mas se minha mão for na tua cara...
2: É
4: reação, tá?
3: É involuntário.
4: Pô, qual é, cara? Aqui no Rio não dá pra brincar assim, concordo com a Camila.
2: Exato, não dá pra fazer um tipo de brincadeira dessa no Rio de Janeiro.
3: Dá não, dá não.
2: E olha quem vem chegando por aqui, ó.
3: Quem? Olha, casal do mal, eu adoro essa música.

0: Globo, foca na gente. Curtimos também Cleito e Romário, rolou também Mumuzinho e Ferrugem. Com o quê? Casal do Mal. Vamos junto, hein? Até meio-dia, trocando essa ideia. E a gente tá perguntando agora, a gente mudou o tema. Estamos perguntando qual a brincadeira de mau gosto que você não gosta, que você não tolera. Tipo, é uma brincadeira, mas, olha, convenhamos, chato pra caramba, né, soldado?
1: Tem várias, né? E tem uma galera que gosta de perturbar. E se a gente deixar claro que a gente não gosta daquela brincadeira, aí mesmo que a pessoa vai fazer.
0: É, pois é, eu falei sobre puxar mochila na rua e, tipo, fingir que eu tô te roubando. Meu Deus, não, isso é chato demais. Não façam isso no Rio de Janeiro, tá?
1: Até um policial vir, né, e fazer o que tem que fazer. Bora, Gabi, soltar 97.9988 nossos
2: bom
1: áudios.
2: Bom dia, Gabi.
1: Bom dia.
2: Bom dia, galera da Rádio Globo, Denise Ribeiro do Estácio.
1: Oi, Dedê.
2: Eu detesto, tem um vizinho babaca aqui, tal de Marcelo.
1: Alô, Marcelo.
2: Que ele gosta de me dar sustinho fazendo gesto de arma. Aí, quando eu tô distraída, ele... Pá!
0: Meu Deus, não é nem brincadeira
2: até
0: isso.
2: A mãe dele, que eu nem gosto de meter a mãe no meio. Beijo, Denise Ribeiro do Estácio.
0: Beijo, Denise.
3: Bom dia, meus amigos.
1: Bom dia.
3: Aí, na moral, a brincadeira que eu odeio, mano, que eu odeio quando fazia comigo, mano. Se bobear, eu acho que às vezes até faz hoje, mano. Eu fico, mano, muito, muito bolado, mano, quando eles ficam riando minha bermuda, mano. Lá aí. Pô, fico cheio de ódio, fui papo reto.
1: Puxar a bermuda, né? Isso não é legal não, mano.
4: Olá, galerinha da Rádio Globo. Beijos.
1: Oi.
4: Pra todos vocês, tá? É, não chega a ser uma brincadeirinha, uma mania que as pessoas têm de falar contigo e ficar te dando tapinha.
1: É.
4: Entendeu? Aí eu falo assim, ô, não dá tapinha não. Aí parece que a pessoa vê que você fica irritada com aquilo, aí é que continua fazendo. Entendeu? Aí é a hora que eu perco a linha. Entendeu? É isso aí.
0: Entendi.
4: Um beijo, meus amores. Adoro vocês. Amo vocês.
1: Beijo.
0: Ah, que lindo.
1: Maravilhosa.
0: Um beijo. Obrigada.
1: Caramba, hein? Tem muitas brincadeiras chatas, né?
0: Muitas
1: gosta
0: brincadeiras
1: de perturbar
0: chatas.
1: Também, né? Conta pra gente também a sua aí, que você não gosta, que fazem com você e te irrita. 97.9988, não é, Camila?
0: É isso. A gente continua com bom gosto. Isso aí.

gosto. 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Daqui a pouco a gente volta, fica aí. Rádio Globo, 11:33.

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0: te falar que essa música do Matheus e Cauã é a cara do Rio de Janeiro, a nossa praia. A gente curtiu também Maguzinho, rolou o Grupo Clariou, Dilcinho e muito mais. Vamos pras últimas, soldado, dos nossos ouvintes?
1: Bora, galera participando. 97.99988, pessoal falando aí sobre brincadeirinhas de mau gosto que ninguém curte, mas sempre tem alguém pra pentelhar. Vambora?
0: Bora.
2: Bom dia, galera da Rádio Grupo. Bom dia,
0: soldado
2: Lion,
0: dia.
2: Camilinha.
1: Soldado Ryan,
2: Marca.
1: Lion.
2: Nega, Camilinha,
1: oi, Edna.
2: Aqui é a Edna. Olha, a brincadeira que eu não gosto é a brincadeira de tapinha. Tu passa o namorado dá uma tapinha.
0: Tapinha
2: passa,
0: não dói?
2: Lá o namorado dá uma tapinha. Então eu falo, para com isso que eu não gosto dessa brincadeira. Nunca gostei. Porque se der um tapinha pela segunda vez, com certeza eu vou dar um tapão. O que vai acontecer? Isso
0: braba.
2: Gera violência. Beijo, galera.
1: Beijo.
3: Bom dia, soldado. Essa
1: opa.
3: Essa brincadeira com mais despeço, essas brincadeiras de cara vindo a tapa. Pô, se tá esse cara vindo, dá um tapa na cabeça. Caraca, meu irmão. Eu fico puto. Brincadeira chata e sem graça.
1: É verdade.
3: Rádio Globo, é nóis.
1: Valeu.
4: Lembra do Pedala
1: valeu,
4: Robinho?
3: De aplicativo.
5: Bom dia, Rádio
1: Pedala
5: Globo.
1: Filme,
4: cara, insuportável, cara.
5: Gosto muito de vocês.
1: Também, ó, amigo.
5: Sobre a enquete aí, brincadeira que eu não gosto é a pessoa brincar comigo e quando for brincar, ficar puta. Yes. Aí é que eu não gosto. E o resto... Aí. Tamo junto, Jorge de Sepetiba.
1: Valeu, Jorgão.
4: Valeu, Jorge.
0: Não sabe bem brincar, não desce pro play.
6: Eu não suporto. Trabalho em escola e quando eu vejo criança fazendo isso, eu já mando parar na hora. Brincadeira de ficar de briguinha, fingindo que tá brigando, uma hora certo e errado, aí dá briga de verdade. Um abraço.
0: Tá certo.
6: Fabiano de Bento Ribeiro.
1: Valeu, Fabiano. Isso aí tem em todas as escolas também, né? Coisa da juventude. Depois a gente vai vendo que não vale a pena brincar assim.
0: Exato.
1: Ou vale, né? Vale do ponto de vista de cada um.

0: Esse é o Diogo Nogueira, Pé na Areia, fechando Conexão de hoje. Quero agradecer a todos os ouvintes que participaram com a gente. Sem vocês, a gente não seria nada. Muito obrigada. Obrigada, Léo Macaxeiro.
1: Até amanhã. Amanhã tem mais, Camilinha. Até beijo amanhã. Pra você. Beijo, soldado Ryan.
2: Um beijo, meu parceiro. Tamo junto. Daqui a pouco eu volto no Hashtag Globo, tá bom?
0: Valeu, combinado.
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0: Rádio Globo, 12:03.

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0: de tirar a poeira aqui na Rádio Globo. Tá no ar mais uma edição do Rebobina. Bora, aproveita, bora recordar com a gente, vem!
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0: A gente começa com o quê? Catinguelê. No nosso compasso.

0: 29. Oh. Meio-dia e 29, tá? Vai na minha, não. Primeiro bloco aqui do Rebobina com Michel Teló. Ai, se eu te pego. Rolou também Cara Metade, Gustavo Lins, Skank, Pique Novo e Catinguelê. Foi a primeiríssima. Daqui a pouco tem mais, tá? Fica aí. 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Combinadíssimo? Daqui a pouco a gente volta, fica aí. Rádio Globo, meio-dia e 30.
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0: Deixa que a gente fecha o Rebobina de hoje. A gente curtiu também Negritude Júnior, rolou Jorge Mateus, Exalta Samba, Os Travessos, Turma do Pagode e muito mais. Rebobina volta amanhã, a partir do meio-dia, aqui na Rádio Globo.
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0: Rádio Globo, 1:02.
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0: saudade do Ryan.
1: Falar de segurança pública no hashtag Globo, falar de Copa do Mundo e também do Alberto Cowboy, uma novidade na vida dele pessoal. Tudo agora no hashtag Globo.
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1: Hashtag segurança pública. Os roubos de rua no estado do Rio de Janeiro atingiram o menor patamar dos últimos 20 anos no acumulado entre janeiro e maio de 2026. Os dados foram divulgados nesta semana pelo ISP, que é um Instituto de Segurança Pública. Nos primeiros 5 meses do ano, foram registrados cerca de 20 mil roubos de rua, uma redução de 20% em comparação com o mesmo período do ano passado, hein? E olha que continua
0: sério
1: alto,
0: né? É sério?
1: Pois é. Não parece.
0: Não parece.
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1: Hashtag Copa do Mundo.
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1: Bora falar sobre os jogos da Copa do Mundo de ontem. Portugal ficou no empate com a República do Congo. 1-1. Uzbequistão 1, Colômbia 3. Gana 1, Panamá 0. E o melhor jogo da Copa do Mundo, na minha opinião, até o momento, Inglaterra 4 e Croácia 2. Jogaço de bola. Hoje temos mais alguns jogos, inclusive tá rolando agora a Tchequia, né? Tá rolando a Tchequia contra, deixa eu ver aqui. A galera tá falando bastante desse jogo aqui, Camila. E hoje tem também o México que volta, enfim. Muito jogo bom acontecendo na nossa Copa do Mundo. A Tchequia versus África do Sul. África do Sul e depois tem México e Coreia do Sul. A gente vai falar sobre isso também daqui a pouquinho.
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1: 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A participação no BBB 26 abriu oportunidades para o Alberto Cowboy. Ele tá morando em Orlando, né, nos Estados Unidos, com a esposa, a família e tudo mais, e vai voltar para o Brasil para gravar um filme internacional, Lotus o nome, né, com uma artista e produtora que já concorreu ao Oscar. Então parabéns aí ao Alberto Cowboy, que desistiu da música, mas foi pro cinema e tá dando tudo certo.
0: Que bom.
1: Eu vou almoçar, Camilinha.
0: Valeu.
1: Volta já, tá bom?
0: Vai lá.
1: Beijo.
0: Tchau, tchau.

0: Resultado de promoção saindo. Parabéns, Maria Eduarda. Final de telefone 49. 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
10: Até começando sem parar, são 2 horas direto, sem intervalo comercial aqui na Rádio Globo. Aproveita e participa com a gente. Anota aí 3 músicas ou 3 artistas, que vale um cartão com 10 mil reais.
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10: 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A gente começa com ela, Marvila, Ayla e Mandalim. Nike shortinho, 1:10.

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2: Posso começar?
3: Por favor, né?
2: Já que você é o cantor romântico desse país.
3: Cara, falar de amor é uma coisa que eu gosto.

latino sem parar, hein? É Just My, a gente curtiu também Guga Nandes, Tiei, Dilcinho, Ferrugem, Vitinho Imperador, De Propósito e muito mais. Você tá curtindo sem parar, são 2 horas diretaço de música sem intervalo comercial aqui. E ó, pra você que anotou 3 músicas na sequência, agora corre lá no radioglobo.com.br, manda pra gente a tua sequência, pode ser pelo app também, e no final do mês você pode faturar um cartão com 10 mil reais. Pra você que ainda não participou, dá tempo, tá bom? Anota aí as próximas 3 músicas na sequência ou nome de 3 artistas. Tem que anotar também, sabe o quê? O dia e a hora. Então não perde tempo não e participa com a gente. Não deixe dinheiro na mesa. Parabenizar aqui a Tayana Conceição, final de telefone 72, faturou aí um ingressinho pra curtir o Chora Calouro na faixa aqui, ó, por conta da rádio que vibra com você. Parabéns, Tayana Conceição, final de telefone 72. Parabéns também pra Tamires Veríssimo, final de telefone 47. Faturou ingressinho pro cinema, ó, com esse friozinho. É uma boa pedida, hein, Tamires? Se deu bem aqui na Rádio Globo, parabéns. Final de telefone da Tamires é 47. Sem parar, continua com Rodriguinho, Gabi, Péricles. Que galera, hein? Ótima tarde pra você. Amanhã a gente se fala aqui na Rádio Globo.

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2: Que honra ter vocês aqui com a gente, alegria. Tamo junto.

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0: fechando 2 horas do Sem Parar, diretaço com o Ian Testão, rolou Tiaguinho, Grupo Menos é Mais, aí também rolou Isa, Acato, Péricles, Gustavo Lima, só coisa boa, né? Tá chegando aí o É Nóis, tá? Não sai daqui não, que é jogo rápido, mas antes, eu quero falar uma boa. Tem resultado de promoção, é isso aí, parabéns, Bárbara Santos, final do telefone 11. Manda um WhatsApp pra gente, tá? Vai curtir aí, ups, tá? Roda gigante aí, vai tirar essa onda. 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Fechou? A gente vai pro break, daqui a pouquinho tem mais É Nóis. Rádio Globo, 2h58.
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0: 2h58.
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0: Muito boa tarde, soldado Ryan. Desemprego acabou, irmão.
5: Bora falar de irregularidades aqui no governo do estado do Rio de Janeiro, falar de Copa do Mundo também e atualizar o estado de saúde do ex-técnico da seleção brasileira, eita, Carlos Alberto Parreira. Tudo agora no Hashtag Globo.
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5: Hashtag irregularidades. O governo do Rio suspendeu os pagamentos do projeto Balcão do Consumidor após auditorias identificarem indícios de irregularidades na execução do contrato de R$ 52 milhões. O programa foi implantado durante a gestão do então secretário estadual de defesa do consumidor, Gutenberg Fonseca, e previa a criação de 20 postos de atendimento ao consumidor em diferentes regiões do estado.
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5: Hashtag Copa do Mundo. Temos mais jogos acontecendo hoje na Copa do Mundo. São 4 no total. 1 terminou agora há pouco. República Tcheca 1, África do Sul também 1. Então ambas se empataram, né? Se enfrentaram no jogo que começou à 1 da tarde. Daqui a pouquinho, às 4, tem Suíça e Bósnia. 7 da noite tem Canadá e Catar. E o México fechando a rodada às 10 da noite contra a Coreia do Sul, com transmissão do Futebol Globo CBN.
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5: Hashtag tá na rede. O ex-técnico da seleção brasileira, Carlos Alberto Parreira, está internado na UTI do Hospital Samaritano Barra com um quadro de inflamação pulmonar. Segundo o boletim médico divulgado hoje pela manhã, o treinador respira com auxílio de aparelhos e está estável, sem previsão de sair da UTI para o quarto. Então a gente deseja aqui melhoras para o Parreira, irmão, né?
0: É isso aí. Daqui a pouquinho tem um É Nóis, não é isso?
5: Fica aí na Rádio Globo, não sai não.

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0: E vamos nessa, hein?
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0: É nóis, vamos nessa, começando mais uma edição do É Nóis aqui na Rádio Globo, por aqui o Mola, eu tô sempre com ele, soldado Ryan, muito boa tarde, irmão.
5: Boa tarde, meu parceiro Mola, sejam todos bem-vindos aqui a mais uma edição do É Nóis,
0: é nóis.
5: Na Rádio Globo.
0: Exatamente,
5: é
0: meu
5: isso,
0: jovem,
5: meu parceiro.
0: Como é que você tá, tudo tranquilo?
5: Tudo certo, graças
0: tudo
5: a Deus, eu te digo uma parada, hein.
0: Fala pra mim, irmão.
5: Eu te digo uma parada, temos promoção relâmpago, tá?
0: Ah, temos hoje, isso. Do nada, sim, já começou lançando?
5: Isso, aqui é promoção, papai. Todo dia, meu parceiro.
0: Maravilha, irmão.
5: Se você não tá ligado, você vai perder.
0: A Mola
5: dá uma
0: tá
5: olhada
0: sempre ligado.
5: Lá, você que tá nos acompanhando aqui em 98.1 na Rádio Globo, dá uma olhada lá no nosso Instagram.
0: Ah, tá rolando já? Tá rolando lá?
5: É papo de open bar.
0: Papo de undaiá, não.
5: Papo de undaiá, papo de open bar, você e mais três amigos.
0: Que? É o bonde todo?
5: Você e mais três amigos de graça, na área do open bar.
0: Dá pra terminar aquele desenrolo que tá rendendo, que tá sem dinheiro?
5: Dá pra levar, dá pra levar a menina, o menino.
0: Dá pra levar um casal de amigo pra dar aquela moral?
5: Isso, que aí vai ficar quatro
0: impulsionar.
5: Par,
0: né? É, exatamente,
5: tem
0: fazer
5: que
0: um quatro
5: par. Senão dá ruim, né?
0: Aí vai tirar aquela onda e deixa com o pai que eu pago tudo aqui,
5: e
0: tá
5: não,
0: tranquilo.
5: Hoje é tudo comigo, irmão. Ganhei tudo lá na Rádio Globo, a Rádio Globo deixou forte.
0: Exatamente.
5: Vai lá, @radio.globo. Participe, né? Tem algumas regrinhas lá pra você cumprir.
0: Maravilha, hein?
5: Mas tá valendo o resultado, é no final do É Nóis, às 5 da tarde, galera. Lembrando que nós temos uma... Opa, tá soltando um perfuminho aí?
0: Desculpa aí, passei um cheirinho.
5: Ah, moleque, agora tá cheiroso. É o seguinte, ó, nós temos aqui algumas mensagens que recebemos ao longo dos últimos dias, Mola, rapidamente.
0: Uh-huh. Pode mandar.
5: A galera falando, pô, o É Nóis acabou mais cedo, galera, por causa da Copa do Mundo.
0: Isso.
5: Em alguns momentos a gente tá transmitindo os jogos, né? A Globo é detentora também nos direitos de transmissão, então a gente tá transmitindo. E a gente tá avisando pra galera com antecedência. Não, amanhã...
0: E até falar, se a pessoa tiver alguma dúvida também, o que que tá acontecendo? Tem toda a programação no nosso site. Você pode entrar na radioglobo.com.br, que por lá tem a programação, mas pode dizer que hoje e amanhã...
5: Estaremos aqui normalmente. Até às 5, tá?
0: Segunda-feira que eu acho que o negócio muda.
5: Segunda-feira
0: um pouco, né?
5: A gente vai mudar o horário, mas
0: isso.
5: A gente vai falar sobre isso amanhã, pode
0: Fechou,
5: ser?
0: Fechou, pode ser,
5: ser
0: pode
5: um pouquinho
0: ser.
5: Mais tarde.
0: Maravilha, hoje e amanhã tá tudo certo, relaxa.
5: Hora
0: vem
5: participar.
0: Com a gente. É isso aí, já vai mandando mensagem 97.9988, ainda não tem tema, mas vai mandando um oi, um boa tarde aí, que já a gente começa com o tema. Aproveita, segue lá, @radio.globo, @mola, tá ligado? E
5: @RianLobo10.
0: É isso, é nóis, começou,
5: 10.
0: Vai que vai.
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0: vida, esse é nóis, enrolando. E vamos que vamos, soldado Ryan. O que que tá acontecendo aí, meu jovem, com filho do Luciano Huck, cara?
1: É o seguinte, cara, o Benício Huck, você concorda comigo que ele não precisa trabalhar nunca mais?
0: Evidentemente, se eu sou filho do Luciano Huck e da Angélica, eu ia ser administrador de contas da minha herança.
1: Só da herança, é o sonho de todo mundo, né, cara? E é o seguinte, o Benício, mesmo sendo herdeiro, né, da família Huck, da filho da Angélica, tem muito dinheiro, né? Não precisa trabalhar.
0: Tem.
1: O moleque quer estudar, cara.
0: Que bom, né?
1: Ele quer estudar, ele quer ser engenheiro de produção. O fato é, ele quer estudar numa faculdade que a mensalidade é R$9.000, aproximadamente.
0: Mas não é nem fazer um cursinho pra tentar um ProUni?
1: Não, não precisa dessas paradas, não. Aí é o Sisu, Enem, nada. É o seguinte, cara, é na Insper. A mensalidade é quase R$9.000. Obviamente, R$9.000 pro Luciano Huck.
0: Não, mas beleza, mas R$9.000 pra engenharia de produção, R$9.000 pra uma medicina, é o que a galera já espera, mais ou menos.
1: É o preço, né? Não tem o que fazer. Encontra-se mais barato, com certeza, porém... Ele é o filho do Luciano Huck e da Angélica, então ele tem condição pra estudar.
0: E se você que tá ouvindo aí representa uma faculdade que é mais barato que isso, entre em contato com a gente.
1: A gente tá
0: contigo.
1: Tua parceria aí.
0: Faz a parceria com a gente.
1: Bom, já que ele seguiu caminhos diferentes dos pais, né? Os pais são artistas, seguiram pro mundo artístico, do entretenimento. O moleque quer estudar.
0: Boa.
1: Eu quero propor pra você.
0: Acabou de falar que o Luciano Huck e a Angélica não estudaram.
1: Artisticamente, né?
0: Você canta ou trabalha?
1: Tu é meu amigo, tu é fã, tu é ele, mano. Bom, 97.9988, a nossa resenha do dia é a seguinte. Se você pudesse escolher uma faculdade pra fazer e com o que trabalhar, o que você escolheria?
0: Isso, independente do que você tá fazendo hoje. Tipo assim, do nada, o que eu posso fazer? É isso?
1: Hoje eu trabalho com comunicação, mas...
0: Mas queria ser advogado.
1: Se eu fosse estudar, gostaria de ser advogado, isso.
0: Entendi. Então participa aí, 97.9988. Você já tem alguma ideia que você gostaria de ser?
1: Eu?
0: É.
1: Ah, eu queria ser jogador de futebol,
0: ser astronauta.
1: Astronauta?
0: É, mas eu acho que eu não entro na nave, não.
1: Ah, entra.
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0: demais, esse daqui é o É Nóis na Rádio Globo. Soldado Ryan, fala pra mim, irmão, o que, que tá rolando aí?
1: É o seguinte, cara, falar de uma operação que tá rolando. Os 15 primeiros dias, né, da segunda edição da Operação Mulher Segura resultaram em 630 prisões relacionadas à violência contra a mulher. Coordenada aí pelo Ministério da Justiça e Segurança Pública, essa iniciativa tá operando nos 26 estados do Brasil e também no Distrito Federal para prevenir crimes contra mulheres. Legal demais, realmente. Legal, sim, que tenhamos uma operação, sim, né, de fato, com eficácia, porém, o nosso sonho é que não precisasse fazer operação desse tipo, né?
0: É verdade, cara. Mas, enfim. E dados do Ministério da Justiça e Segurança Pública mostram que mais de 55 milhões de brasileiros já emitiram a carteira de identidade nacional. E, segundo a pasta, as informações foram consolidadas até o dia 12 de junho. O novo documento adota o CPF como número único de identificação do cidadão e é válido em todo o território nacional. Reúne novos recursos de segurança, como o QR Code, e também facilita o acesso a serviços públicos. A primeira emissão em papel da SIM é gratuita. Para saber como solicitar o documento, acesse gov.br/identidade. Ó, daqui a pouquinho tem mais áudios. Você pode participar com a gente aqui no 97.9988. E o tema de hoje é: se você tivesse que escolher uma outra profissão ou estudar uma outra coisa, o que você faria? O que você estudaria? O que você trabalharia? Manda pra gente aí, 97.9988. Mas nós volta já já, vamos de música.
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0: demais, tá, LeBron Júnior? Soldado Ryan.
1: Oi.
0: Cara, você quer mandar um beijo pra galera aí?
1: Quero mandar um beijo, sim, pro meu parceiro Thiago Melo. Tá ligadaço aqui na Rádio Globo.
0: Timelo.
1: É o Timelo. Qual é, Tiagão? Tamo junto, meu parceiro. Lá ele. Tamo junto sempre, obrigado. Tá sempre ligado aqui na Rádio Globo.
0: Forte abraço, irmão.
1: Moleque, gente boa. Vamos ver, galera. Tá preparado?
0: Já tem, já? Deixa eu preparar o computadorzinho aqui. Vai, manda.
1: 97.9988.
0: Relembrando o tema, vai.
1: Escolher qual profissão você escolheria e qual faculdade você faria, né?
0: Boa.
1: Bora?
0: Manda.
2: Boa tarde, família Rádio Globo.
1: Boa tarde,
2: soldado. Boa tarde, mola.
0: Opa.
2: Cara, eu trabalho como motorista de aplicativo.
0: Uhum.
2: Hoje, se eu pudesse dar, eu fazia pediatria.
0: Pediatria, bom.
2: Maneiro. Medicina, eu trabalho na área de pediatria.
0: Maneiro.
2: Valeu, Rádio Globo. É nóis.
0: Valeu.
1: Valeu, irmão, Paulista, forte abraço. Meu parceiro, brabo demais, Paulista.
0: Cara, pediatria
1: também
0: é uma coisa muito importante. Agora que eu tenho filho, eu sei que é bem importante.
1: Se você fizer, depois você passa o contato pra gente. É,
0: exatamente,
1: né?
0: Que a gente tá precisando.
1: Tem dois papais aqui no estúdio.
0: É, exatamente.
3: Boa tarde, Rádio Globo. Aqui é Elisângela de Niterói.
0: Oi, fala, Elisângela.
3: E se eu pudesse, eu faria faculdade de advocacia.
0: Bom.
3: E seria na área de criminalista.
0: Ó.
3: É nóis, Rádio Globo. Boa tarde.
0: Você gosta de um problema, não gosta, não?
1: Ah, agora. Gosta,
0: ei,
1: mas
0: irmão,
1: cria um problema com ela pra tu ver como é bom.
0: Exatamente.
1: Tá amarrado.
4: Rapaziada do É Nóis.
0: Fala.
4: Então, eu trabalho com banitosa, né? Pet shop.
0: Maneiro.
4: Eu já tô com 38 anos, mas parei os estudos no ensino médio, né? Por trabalho.
1: Uhum. Tá cedo, cara.
4: Mas se eu fosse fazer uma faculdade, com certeza eu fazia veterinária, né?
0: Dá pra fazer ainda, hein?
4: Pô, amo os animais, então é isso. Fazer veterinária. É nóis, Rádio Globo.
0: Vou te falar que dá tempo pra fazer, hein? Tá novo ainda pra caramba, tá?
1: Dá muito
0: tempo. Vai de bom, isso daí é um sonho que pode ser possível, hein, irmão?
1: Bora realizar, pô.
0: É, exatamente.
3: Alô, galera da Rádio Globo.
0: Alô, galera de Cowboy.
1: Oi, Amandinha.
3: Eu estudaria o curso de radialista.
0: Aí.
1: Quer trabalhar com a gente, Amanda?
3: Me inspirando no locutor da Rádio Globo, Rian.
1: Olha,
0: aí.
3: Beijo.
0: Valeu,
1: tem a voz
0: beijo.
1: Boa, tá?
0: Tem a voz boa.
1: Tem talento pra isso. Um beijo pra Amanda e pra avó dela,
0: eu vou fazer
1: Encarnação.
0: Eu vou mandar um abraço pra galera da Escola de Rádio do Rui lá.
1: Ah, é?
0: Então,
1: acho
0: que todo mundo se forma lá, então, ó, Escola de Rádio, tá? R+.
1: Referência tem, né?
0: Beijo, Rui, tamo
1: um
0: junto.
1: Um beijo, Amandinha, também, a dona Encarnação. Bora ouvir a galera.
5: Boa tarde, Rádio
1: boa.
5: Globo.
1: Boa.
5: Melhor de três, pode ser?
0: Vai.
1: Vai.
5: Investigadora da Civil,
0: uhum.
5: Federal,
0: uhum.
5: Ou pilota de teste?

0: Bom, 97.9988, mande seu áudio também, pode mandar aí falando com que você gostaria de trabalhar, que faculdade você gostaria de fazer. Estamos ao vivo aqui no É Nós, na Rádio Globo, que volta já.
1: Exatamente.
0: Isso?
1: Mas antes eu quero falar uma boa pra você que tá ouvindo aí. 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A gente vai pro break, daqui a pouquinho tem mais É Nós, não sai daqui não. Rádio Globo 3:34.
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0: tô ocupado hoje não. Fala, soldado Ryan. Fala pra mim, cara.
1: Eu tô ocupado. Eu
0: tá
1: tô
0: ocupado?
1: Claro, tô trabalhando, ué.
0: Ah, exatamente. Ué. E falando em trabalho, o tema de hoje era o seguinte, né?
1: Ah.
0: É, se você tivesse que trabalhar com uma outra coisa ou estudar uma outra coisa, o que que você estudaria ou trabalharia? Manda pra gente aí 97.9988. Mas o que eu quero saber mesmo, soldado, o que que tá rolando na rede social, cara?
1: Acordo de paz entre Estados Unidos e Irã.
0: Esse
1: assinado,
0: é o assunto mais comentado?
1: É,
0: ah, foi assinado?
1: Foi assinado, graças a Deus, ah, né, cara? Bom, até, né, que cara? Enfim, né? Demoraram muito, agora a gente vai ver se eles vão de fato cumprir.
0: Vai liberar o estreito.
1: Espero
0: lá, né?
1: Que sim, é. Tu tá com o estreito liberado?
0: Never.
1: Não? Então never. Tem que assinar pra liberar teu estreito aí.
0: Fala com o Trump.
1: Bora pro...
0: Fala, Trump.
1: Mais em campo, cara.
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1: Hoje tem novidade, não é nóis,
0: então. Ah, é? Novidade hoje?
1: Tem novidade. Pessoa. A partir de agora, até o dia 19 de julho, final da Copa do Mundo, temos aqui o É Nóis em Campo com o Quiz da Copa. Uhum. Quiz da Copa. Então, atenção, você que tá ouvindo aqui a Rádio Globo, você que conhece o Quiz de Bobina, a pegada é a mesma, tá? Só que ao invés de ser uma pergunta sobre uma música, eu vou fazer uma pergunta toda terça e quinta sobre a Copa do Mundo.
0: Mas a pergunta que não quer calar, vai ter um presente misterioso?
1: Sempre, né, meu garoto?
0: Ah, isso.
1: Aqui a gente tá distribuindo prêmio pra galera, não tem jeito. O resultado vem na próxima entrada nossa, quando a gente for soltar áudio, beleza?
0: Fechou, então vai lançar?
1: Posso fazer a pergunta?
0: Então lança.
1: Valendo um prêmio misterioso, galera, atenção. Quem era o camisa 10 da seleção brasileira no Tetra em 1994? Quem era o camisa 10 da seleção brasileira no Tetra em 1994? Respostas por escrito a partir de agora.
0: Valeu? Vai 97.9988. Daqui a pouquinho tem resultado.
1: Boa.

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4: Eu acho que você tem que mandar aquela mensagem. Mas manda o que tá no seu coração. Porque se fosse eu falaria mais ou menos assim.
5: Ei, boa noite. Antes de te bloquear, eu só vim te dizer que a partir de hoje pode tocar o terror, fazer o que quiser fazer. A boca é sua, curte sua farra. Sinto mais nada.
4: Não, apaga.

0: paga, paga, soldado Ryan.
1: Ah.
0: Como é que é o tema de hoje mesmo, cara?
1: A gente tá perguntando pra galera, se vocês pudessem escolher a faculdade e o trabalho de vocês, uh-huh, o que vocês escolheriam, né?
0: Verdade, eu falei astronauta.
1: Astronauta, coisa linda.
0: Quero ser astronauta.
1: Falei. Antes da gente ouvir a galera, temos duas coisinhas. Primeiro, mandar um abraço aqui pro nosso locutor Planeta.
0: O Planet tá olhando a gente?
1: Tá sempre ligado na gente. E dois amigos do Planeta também.
0: Saturno e Plutão.
1: Isso, é Marte e Terra. O Renan Aguiar, que é cinegrafista lá da Hit TV.
0: Boa.
1: E o Alex Lapas, diretor técnico lá da Hit TV. Maneiro. Aniversário 18 de junho. Então, um abraço, meu parceiro. Um abraço
0: pra vocês.
1: Saúde,
0: aí. Beijo.
1: Paz. Aniversário do
0: Dinheiro,
1: Alex.
0: Dinheiro, que é bom também.
1: Dinheiro, saúde, paz, sucesso, trabalho.
0: Exatamente.
1: Tudo que há de melhor sempre.
0: Resenha.
1: Na vida, meu parceiro. E se você é amigo do Planeta, é nosso amigo também.
0: Exatamente.
1: E
0: a Lua.
1: E depois. Você é a Lua. E depois, cara, tem um resultado no nosso.
0: Já?
1: Claro. Ué, cuide da Copa,
0: vou
1: vambora.
0: Vamos um temazinho aqui, uma trilha aleatória?
1: Vai.
0: Nem sei qual trilha vou colocar.
1: Tem aí. Aí, garoto, eu gosto dessa. É o seguinte, a gente tava perguntando no quiz da Copa hoje quem era o camisa 10 da seleção brasileira no Tetra, galera. Muita gente respondeu corretamente, muita gente respondeu o camisa 10 do Penta.
0: E quem é?
1: Do Tetra era o Raí. E quem acertou foi o Rafael Ferraz. Final de telefone 57 e faturou, Rafa, o seguinte. Abadá da Rádio Globo pra Copa, balde de pipoca, pipoca palomitas, bala Haribo, copo da Rádio Globo, ecobag da Rádio Globo, tudo da Copa do Mundo. Parabéns, Rafa. Então, você foi o primeiro a acertar essa parada. Parabéns, meu parceiro.
0: Tirou essa onda, o kitzaço, tá?
1: Tirou onda.
0: E pra entrar em contato com a gente, manda um alôzinho aí no 97999988, né?
1: Tem que mandar um e-mail lá pra ficar bonito e retirar o seu presente aí.
0: Coisa linda. Temos áudio da galera agora participando?
1: Bora, 97999988, bora ouvir os nossos
0: amigos.
1: Lança.
2: Oi, pessoal da Rádio Globo,
0: fala.
2: Aqui é a Leide.
0: Fala,
2: boa
0: Leide.
2: Tarde. Respondendo a enquete do dia, se eu pudesse escolher uma faculdade, essa pergunta é um pouquinho difícil, porque eu já sou formada de uma área que eu gosto muito, né, que é direito.
0: Bom.
2: Mas se eu pudesse escolher uma segunda graduação, eu acho que eu escolheria jornalismo.
0: Ó, legal.
2: Um abração pra vocês, tchau, tchau.
0: Valeu, Leide.
1: Seria minha parceira de
0: trabalhar
1: então.
0: Junto aí, 97.9988.
3: Boa tarde, ouvintes da Rádio Globo.
0: Boa tarde.
3: Aqui é o Eli.
0: Fala, Eli.
3: Boa tarde,
0: Eli.
3: Mola.
0: Boa, opa, tarde,
3: boa tarde a
0: irmão.
3: Todos que fazem a Rádio Globo. Boa tarde, meu amigo soldado Ryan.
1: Eli,
3: bem, eu sou muito feliz na faculdade, no curso que eu fiz, na profissão que eu tenho, né? Eu sou professor.
0: Legal.
3: Mas se hoje eu pudesse escolher, né, outra faculdade, outra profissão, eu escolheria jornalismo.
0: Ó, legal.
3: Apesar de todos os percalços, né?
0: Não, é bom.
3: Porque foi a primeira faculdade que eu tentei entrar. Passei, inclusive, né? Na escola pública, passei, mas por circunstâncias da vida, não deu pra eu cursar e eu acabei escolhendo o curso de letras.
0: Bom.
3: Mas se eu pudesse escolher, eu escolheria jornalismo, que eu acho uma profissão muito, muito, muito massa.
0: Maneiro,
3: é de
0: maneiro.
3: Um serviço importantíssimo na sociedade.
1: É essencial.
3: Um abraço, um cheiro pra todo mundo.
0: Valeu, valeu. Cheiro também, irmão. Tamo junto.
1: Ele é professor, né? Sem o professor não tem um jornalista, não tem um
0: exatamente.
1: Médico, não tem um advogado.
0: Não tem nada, né?
1: Não tem nada.
0: Vamos ser sinceros. 97.9988.
1: Bora.
4: Alô, Globo.
0: Alô.
4: Alô. É nóis.
0: É nóis, daquele jeito.
4: Edmilson Mangaratiba.
0: Edmilson Mangá.
4: Eu queria ser pianista.
0: Aí.
4: Tinha uma propaganda. Pô, desde moleque que eu escuto. Queria ser pianista, hein? Uma propaganda que tinha. Queria ser surfista profissional, meu irmão.
0: Isso aí tá.
4: Girar várias praias, valeu?
0: Valeu.
4: É isso aí, é nóis.
0: Tamo junto, irmão. Tu queria ser muito pior, só fazer aula de piano, né? Não é difícil. Mas vai lá.
5: Tarde, bola. Boa tarde, soldado Ryan. Fala, Bangu. Eu voltaria, terminaria, né? Na faculdade de educação física.
0: Bom.
5: Amo esporte. Pra dar aula pra minhas crianças.
0: Maneiro.
5: Mas é isso aí.
0: Tamo junto.
5: Vamos que vamos.
0: 97. Valeu. 97.9988. Educação física é legal, né? Dá pra dar uma aula na academia.
1: É pra quem gosta de esporte, né?
0: É bom demais.
1: Eu pensei em fazer educação física, né? Antes de fazer jornalismo.
0: Nunca pensei.
1: Eu queria trabalhar com esporte.
0: Eu fiz produção fonográfica.
1: Ah,
0: fonográfica.
1: Fonográfica?
0: É.
1: Ah, entendi outra coisa.
0: Não, never.
1: Ah.
0: Vamos de nocaute, Tovar.
6: Vamos separar os homens dos meninos.
1: Fonográfica.
6: Coloque o seu protetor bucal e vamos nessa.
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6: Nocaute. Nocaute.
0: Nocaute. Eu tava com saudade de fazer um nocaute, sabia? Você então tava de licença, tava um tempão sem fazer.
1: Partiu?
0: Podemos começar então?
1: Tá pronto aí?
0: Então vai, lança.
1: Volta.
0: Não, não tá pronto não. Agora que vai tá pronto, quer ver? Ah, agora tá pronto.
7: Ninguém é dono de ninguém.
1: Ninguém é dono de ninguém. Bom gosto.
0: Boa, tá?
1: Hoje é TBT, hein? Pique novo, ligando os fatos.
0: Uma clássica também.
1: Atitude 67, cerveja de garrafa.
0: Época boa, tá? Na época eu saía, tá?
1: Na época que ainda era vivo, né?
0: É época.
1: É isso.

0: Daqui a pouquinho tem mais É Nóis, mas eu quero dar a boa aqui, hein?
1: A boa.
0: A boa. A boa é o seguinte. Parabéns, Bárbara Santos. Essa daqui eu já falei. Roda gigante da Upstar, na verdade. A boa é parabéns, Edson Ferreira. Que no telefone 33 ou no WhatsApp pra gente aí no 21 99 97 9988. Sabe como retirar seu prêmio, tá? Mandou bem zaço. Vai curtir o mundo Pixar. É isso aí. Ó, daqui a pouquinho tem mais promoção aqui na Rádio Globo, tá? E não dá mole, não sai daqui não. E tem mais É Nóis. 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

0: chegou aquele momento. Pois é, tô com ela, Fabi Travaginho. Olá, Fabi, tudo bem? Boa tarde.
1: Boa tarde, Mola, tudo certo? Boa tarde pra quem tá ouvindo aqui a Rádio Globo também, tudo certinho por aqui.
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0: Claro. De segunda a sexta-feira aqui no É Nóis, na Rádio Globo. A Rádio que vibra.
1: Exatamente.
0: Com você.
1: Quero saber o seguinte, se você, você que tá ouvindo, tá? Se você aí pudesse escolher uma outra profissão ou estudar uma outra coisa na sua vida, o que que você trabalha, com o que você trabalharia, o que você estudaria? Manda aí 97.9988. Soldado Ryan, temos áudio, não temos?
0: Sempre. Bora, participação.
1: Manda, lança.
0: Galera.
2: Boa tarde, tropa da Globo.
1: Opa.
2: É Nóis.
1: Beleza?
2: Meu nome é Flávio, moro em Costa Barros. Não vou falar que tô de serviço de porteiro em Ipanema, porque estão me zoando aí o dia todo já. Então, cara, como eu falei, eu sou porteiro, né?
1: Uhum.
2: Mas se eu pudesse escolher uma profissão, eu queria escolher uma profissão relacionada à música.
0: Legal.
2: Sei lá, produtor, DJ, cantor não, que eu não canto bem não, né? Mas qualquer coisa relacionada à música, acho que eu me pegaria, que eu gosto muito dessa área, entendeu? Ouço música o dia inteiro. Se eu pudesse escolher alguma coisa pra me trabalhar na área, seria com música. DJ, Maneiro. Produtor, qualquer coisa nesse tipo aí, entendeu? Forte abraço a todos aí, ótima semana.
1: Valeu, mandou bem, irmão.
0: Ele falou que a gente tá zoando, que ele sempre abre o áudio dele falando igual.
1: Pô, ah,
0: fala,
1: é?
0: Galera, aqui é o Flávio, mora em Costa Baixa,
1: todo
0: serviço porteiro em Ipanema. Vascaíno, cara, a gente boa demais.
1: Boa demais.
3: Boa tarde, Rádio Globo.
1: Opa.
3: Paulinho de Quintino.
1: Fala, Paulinho.
3: Hoje eu sou Uber, sou bombeiro civil, porém não exerço.
0: Aham.
3: Né, devido às burocracias aí da vida.
0: Aham.
3: Tô cursando a faculdade de administração. Porém, queria ser jogador de futebol, né? O sonho de todo garoto.
1: Sim, sim.
0: Eu também.
3: Mas
1: eu não.
3: Eu deveria ter feito
0: ruim.
3: Fisioterapia pra poder migrar na fisioterapia esportiva.
1: É,
3: acho que eu vou pular o muro, hein?
1: Pula,
3: valeu,
1: vai.
3: Rádio Globo.
0: Vai ser feliz, garoto. Tá esperando.
1: É, dá tempo
0: aqui,
1: ainda,
0: mano.
1: Filhão. Não dá mole, não.
0: Tá.
1: Ó, 97.9988. Jogador de futebol, esse eu passo legal.
0: Né?
1: É,
0: tem talento, não. Né?
1: Zero,
0: é.
1: Zero, irmão.
0: Eu só não fui porque meu empresário era ruim.
1: O joelho é ruim, né?
0: É.
4: Boa tarde, galerinha da Globo. Alô, Ryan. Alô, bola.
1: Salve, irmão.
4: Pericão na voz. Vamos mandar, hein?
1: Manda.
4: Cara,
1: você quer cantar?
4: Tem aquele trabalhinho do táxi, né? Que, porra, é peculiar há 38 anos. Tem a música aqui. Também me defendo. Mas se eu pudesse mudar, eu faria a faculdade do. Do Vinícius Júnior, do Neymar, entendeu?
1: Ah, é? Essa faculdade aí?
4: Ia ser jogador de futebol craque.
1: Entendi. Eu não.
4: Melhor faculdade do mundo.
1: Mas o negócio é o seguinte,
0: melhor emprego também.
1: Dá pra estudar pra ser um advogado. Agora não dá pra do nada estudar e virar um Neymar,
0: não,
1: um jogador
0: não.
1: De futebol.
0: Tem que ter muito dom, né, meu parceiro?
1: É, tem que ter um dom ali e jogar desde novo.
0: E a lábia boa também.
1: É?
5: Fala, galera, da Nós, Fernando Cafu de São Gonçalo.
1: Fala, Cafu.
5: Parabéns,
1: Cafu.
5: Mola, pela princesa aí. Hein?
1: Valeu, meu irmão.
5: Ah, moleque.
1: Tamo junto.
5: Vendo uma maravilha, hein?
1: Exatamente. Tô aqui, pô, super bem.
5: Pô, jornalismo, cara. Eu gostaria de fazer jornalismo. Acho bacana pra caramba. Apesar de que, pô, a profissão tá um pouco zoada com esse monte de influencer que fica achando que sabe tudo. Então, deu uma desanimada. Mas vambora.
1: Aqui na Rádio Globo tem jornalista e jornalista, irmão.
0: É, aqui não
1: Entendeu?
0: Tem influenciador, não.
1: Aqui não tem influenciador, não.
0: Pode até ter jornalista e influenciador.
1: Isso, isso.
0: Mas
1: exatamente.
0: Influenciador aqui não. Aqui
1: exatamente.
0: A gente tem.
1: Por isso que eu deixo pro Soldado Ryan, porque eu não sou jornalista. Eu sou produtor musical.
0: 97.9988, hein, galera? Vai participando. Lembrando que tem promoção rolando no nosso Instagram. Ainda dá tempo de você participar. Você e mais três amigos lá no Chora Calouro com o Orochi.
1: Oh.
0: Open bar, tá? Vai
1: Maneiro.
0: Beber à vontade, garotão.
1: Bom
0: na conta
1: onda.
0: Da Rádio Globo. São dois ganhadores, você e mais três amigos, então, cada um aí levando três amiguinhos, namorada, namorado.
1: Ah, desenrola,
0: quiser.
1: Finaliza aquele desenrolo, né?
0: Boa, vamos
1: embora.
0: É
1: isso aí. Agora falando de jornalista, né? Vamos falar com uma jornalista de verdade?
0: É.
1: O Marcos, né? Vamos lá.
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1: Agora sim, agora. Ah, jornalista.
0: A jornalista. Ela tem diploma, né? Tem diploma, é profissional, não é amador,
7: inclusive,
0: né?
7: Inclusive, tá? Eu tenho um diploma que é antiguinho.
0: Ah, é?
7: É bem antiguinho.
0: Bem antigo.
7: Gente, eu tô há 30 anos nesse negócio aqui, entendeu?
0: Ah, deve ser bom.
7: 30
0: então,
7: anos. É, não,
1: tá,
7: eu ia falar
1: tá,
7: pro Cafuringa.
1: Novo,
7: eu ia
1: tá
7: falar pro Cafuringa o seguinte: Cafuringa, querido, repensa essa história. Vai ser influenciador.
1: É melhor.
7: Entendeu?
1: Né? Tá sendo mais
7: vai
1: jogo,
7: ser
1: né?
7: jornalista, não, porque, entendeu? Vai lá ser influenciador. Gente, que saudade. Boa tarde,
1: saudade,
7: galera do É Nóis.
0: Bom tê-la de volta.
7: E aí, gente? Vocês estão gostando da Copa?
0: Eu tô gostando da Copa.
1: Tô
0: gostando. É bom, vários dias a gente não tá trabalhando.
1: É, pra mim tá sendo ótimo.
7: É, não, eu tô trabalhando todo dia, mas assim, vamos lá, e seleção? Copa, ok. E seleção? Vocês estão gostando?
0: Brasileira ficou devendo no primeiro jogo, né?
7: É, né? É muita firula, né, gente? É muito jantar, muita festa, né? É muita coisa de família.
1: Ih, tá rolando um negócio desse?
7: São as celesposas o tempo inteiro. Aliás, eu quero falar um negócio aqui, que esse termo, celesposa,

0: falando em séries podres, a gente vai dar uma materinha amanhã. De quem é amiga de quem, quem não frequenta ali, quem não frequenta aqui.
1: Vai lançar
0: entendeu?
1: Essa?
0: Porque todo mundo... Gente, seguir é fácil, mas tipo, entendeu? Tem ali um kikiki. E a gente vai contar um pouco mais disso amanhã. Gente, corre pro site, dá uma olhada e também amanhã nas bancas. É, a gente descobriu qual é a casa que o Vinícius Júnior colocou a família, né? Pra ficar hospedada. A família e os amigos.
1: Cara, é uma mansão.
0: Gente, é um castelo, é uma réplica de um castelo em Nova Jersey. É, que custa 55 milhões de reais, acho que uma diária aí de 15 pilas, ou seja, se tivesse faculdade, gente, eu queria ser herdeira, né? Tá? Faculdade de herança.
2: É. Exatamente.
0: É, não é o caso dele, claro, tu lutou muito pra isso, mas vai lá dar uma olhada no Extra Online pra ver essa casa que é incrível. E a gente, amanhã também vai estar no papel. E quem viu ontem a coluna sabe que o Romário fez um. Tá rolando um revival. E levou uma jovem que ele namorou em 2023. Na verdade, em 2022, já na Copa do Qatar,
1: resgatou. Encontro de 4 em 4 anos.
0: Ele resgatou essa história e levou a menina. Só que é o seguinte, gente. Ela não é a única. E a gente descobriu mais um bafão. Enquanto a menina estava lá, no mesmo hotel, ele estava com outra pessoa, uma famosa brasileira. Mas isso só amanhã, na Retratos da Vida do Extra.
1: É, meu irmão, é isso aí, é isso aí.
0: Bom, vamos ver se eu volto terça-feira ou não,
3: tá? Esse é o sonho
0: do
3: soldado Ryan.
4: É o sonho que...
3: Depende.
0: Qual sonho?
1: Jogador de futebol.
3: Vivendo?
0: Talvez. 60 anos e vivendo como nunca. Gente, os bastidores dessa Copa são as melhores coisas que acontecem. É, os bastidores são melhor... Do que jogos.
1: Com certeza.
0: Não é?
1: Bom demais
0: com
1: mesmo.
0: Certeza. São melhores do que a Copa. Eu até errei. Até depois.
4: Romário Aja tá dalo, né? Aja um negocinho.
1: Nossa senhora.
0: Ou não, eu não posso falar, gente. Eu posso falar que é o seguinte, minha sobrinha ainda não se formou em direito pra me defender, tá? Mas eu não posso falar nada.
1: Lanço
0: então aquele beijo, tá? Aquele beijo. Até terça, talvez.
1: Vamos pro break aí.
0: Beijo.
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1: 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Rádio Globo agora 4:37.
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4: Essa aqui tem que estar preparado pra sofrer, hein? Quem sabe solta a voz, canta pra gente assim, ó.

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1: Fala, soldado Ryan, tá no ar o Quiz Rebobina aqui, não é nóis, diz pra mim.
2: Bora então relembrar uma música antiga na programação da Rádio Globo, tem Rebobina de segunda ao meio-dia aqui na Rádio que vibra com você e hoje queremos saber, valendo um presente misterioso?
1: Ah, vai rolar um presentinho?
2: Tem que rolar, hoje, né? Senão tá a galera não participa. Hoje Papai Noel passou por aqui antecipado. É o seguinte, o nome do grupo e da música no nosso WhatsApp.
1: Essa tá fácil.
2: Facilitei demais?
1: Muita coisa.
2: É porque amanhã tem jogo do Brasil.
1: Nem o nome do integrante, nada, nome do grupo.
2: É, o nome do grupo, tu tá muito mal, hein, mano?
1: Ah, eu quero dar dificultada, né?
2: Pô, tu foi pai agora, tá coração amolecido.
1: Não dormi bem essa noite, irmão.
2: Então tá explicado. Vai piorar. Qual o nome do grupo e da música? 97.99988, valendo.
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1: Cara, que molezinha essa daí. Você deu um presente pra pessoa aí.
2: Ah, então não, fala, cara, o nome da galera.
1: Black
2: então, pô.
1: Black Eyed Peas, Mahumps.
2: Ah, é? O nome da música do grupo?
1: Uh-huh.
2: Teve gente que acertou, você acredita?
1: Ah, é?
2: Muita gente.
1: Eu acredito.
2: O prêmio de hoje era maneiro, tá?
1: Prêmio maneiríssimo.
2: A gente fala que o prêmio é misterioso porque a gente quer incentivar a tua participação e porque vale a pena.
1: Eu vou te falar que eu acho que é um dos prêmios mais maneiros que a gente já deu no Pinge Rebobina.
2: Sabe quem respondeu primeiro? Luciana Giles.
1: Boa.
2: E ela ganhou, sabe o quê? Um ventilador da Mondial. Boa, Luciana, tirou onda. Tem que mandar um e-mailzinho pra gente aí lá no Participe, dizendo que você faturou esse ventilador no Quiz Rebobina de hoje. Lembrando, a gente ainda tem mais um resultado de promoção.
1: Isso, então
2: bora
1: agora,
2: né?
1: Rapidão. Vamos de música rapidão.
2: Bora, pô. Vambora. Daqui a pouco tem.
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1: Calma, Fabiano.
2: Fabiano tá apressado, né, cara? Vovô Garoto. Tá ligado que o apelido dele aqui na rádio agora é Vovô Garoto?
1: Não sabia, não.
2: Pegou, mané.
1: Ah, é?
2: Eu entrei no ar outro dia com ele aí e falei, ah, tu é nosso Vovô Garoto.
1: É o Didi hypado?
2: É, Vovô Garoto agora pegou, mané. Tu acredita? Que doideira.
1: Faixa preta, tá?
2: É nada.
1: Vários vídeos dele se abraçando lá. Lutando bem, luta bem.
2: É, faixa preta gourmet. Olha só, temos resultado de promoção. Boa. Chora Calouro. A gente falou aqui, né? Sim. Que eram dois ouvintes, cada um levando três amigos no open bar do Chora Calouro. Vamos aos premiados de hoje. Ai. João Lucas Lima, jucalucas.fl no Instagram, ganhou o primeiro e o segundo é da Dinha Werneck. Dinha.Werneck. Cada um de vocês tem que mandar uma mensagem pra gente, 97.9988, dizendo que ganhou, beleza? E a nossa equipe de promoção vai articular toda a parada pra vocês aí. Parabéns, viu?
1: É isso, meu jovem. Seguinte, hein? Tá acabando, né, Soldado Ryan?
2: Vamos embora, né?
1: Partiu, tá chegando o Baile da Globo com ele, DJ Brinquinho, que tá bonito hoje, cara. Tá com a roupa amarela.
2: Isso.
1: Uniformezinho da África do Sul, da Copa de 2007.
2: Tá igual, não, tá igual a galera da Guarda Municipal agora, da tropa de elite da Guarda Municipal.
1: Guarda Especial.
2: Isso, a Força Municipal.
1: Tá bonito, tá esbelto. Você pode seguir nas redes sociais lá, na @radio.globo, daqui a pouquinho tem ele lá, com aquela foto bonita dele, fechou?
2: Coisa
1: Soldado
2: linda.
1: Ryan, Soldado, manda rede social pra gente aí, vai.
2: @radio.globo, @RyanLobo10.
1: @ligado, @radio.globo. Fechou então, partiu? Bicho,
2: é nóis.
1: Tá chegando
2: até
1: aí.
2: Até amanhã.
1: Baile de La Globo. Manda uma horinha pra gente ir? Pode ser? Então vai, lança aí.
2: 5:02 no Rio.
1: Maravilha, acabou.
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1: E vamos nessa, tem resultado de promoção. Parabéns, Michele Goulart, lá no telefone 65. 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Tá chegando aí o Baile da Globo, não sai daqui não. Agora sim, vai, Fabiano.
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0: por conta de um acidente entre caminhão e moto no sentido Zona Oeste, observando o trânsito bem complicado para o motorista nesse trecho. Há reflexos, inclusive, na região portuária. Pela Via Expressa do Porto, estou observando dificuldades. A partir da rua Rivadavia Correia, você que segue pela Binário também está encontrando dificuldades. Saída do centro com lentidão nesse momento também pela Avenida Francisco Bicalho. Atenção na Bicalho, no sentido Cidade Nova, tem atropelamento envolvendo o carro na altura da Leopoldina. Nesse momento, fluxo intenso no local, mas atenção redobrada para você, motorista. 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Daqui a pouco eu volto, tá combinado, Mola?
1: Valeu, Milena, até já, hein?

0: Gostou, né?
1: É.
0: Back spin, né? Gostou, né?
1: Entendi.
0: Tá bonito hoje, cara. Tô parabéns, bonito, ó. Obrigado. Tá feliz, tá animado.
1: Claro, amanhã tem jogo do Brasil,
0: exatamente,
1: né?
0: Exatamente. Mas sabe por que eu tô mais animado?
1: Ah.
0: Que é TBT, cara. Eu sei que tu vai lançar só as bravas hoje.
1: É, a galera tá pedindo. Inclusive, gente de outros lugares, cara.
0: Ah, é?
1: É, ouvindo o Vale da Globo, gente de outros.
0: Galera, como do
1: é
0: que. Muro do ladinho?
1: Outros números. É,
0: números próximos?
1: Números próximos.

0: Tudo pronto, família.
1: É isso,
0: família.
1: Aí. Ó, corre lá, vai lá no arroba DJ Brinquinho, arroba Mola Tá Ligado e arroba Rádio Globo.
0: Vai.
1: Segue a gente, hoje é dia de TBT.
0: Maravilha, começa.
1: A gente já vai começar com pedido. Ele pediu, a gente toca.
0: Então
1: pediu, vai.
0: Ah, é

0: seguinte, cara. Uma lenda essa aí, né?
1: É, tá aí rolando música nova.
0: É?
1: Isso é música nova. Isso é...
0: Mas ah, o estilo mas antigo.
1: É... O estilo antigo.
0: O estilo antigo.
1: É Stephanie Bennett.
0: Ó, maneiro.
1: Com Hit It Forever. Hit It Forever.
0: Que isso, muito em inglês. É... Tá maluco,
1: eu tô fazendo um cursinho aí de internet.
0: Ah, é? Tá fazendo? Tá ligado?
1: Hit It Forever.
0: Bom, bom, ah? Bom, bom. Zé Brinquinho.
1: Opa.
0: Fala pra minha rede social.
1: Claro! Vai lá no @DJBrinquinho em todas as redes sociais.
0: Lá tem agenda.
1: Lá tem agenda.
0: Agenda tá bonita.
1: Lá tem aquelas lives maneiras que a gente faz.
0: As lives são maneiras.
1: Lá tem umas fotos legais. Que...
0: Ih, tem, queria ver. Tem, tem lá... luz. Não,
1: queria
0: não,
1: ver
0: não,
1: o DJ Brinquinho na final do BBB.
0: Ah, tem?
1: Tem lá.
0: Que isso.
1: Vai é lá bravo. Que você vai ver. Eu lá.
0: Daquele jeito.
1: Na final do BBB.
0: Tá bom demais.
1: Isso aí, vai lá que você vai ver.
0: Então segue lá também, @radio.globo. Mola tá ligado, pode seguir também.
1: Isso.
0: E Brinquinho, tiver pro break rapidão?
1: Isso.
0: Pode ir.
1: A gente volta daqui a pouquinho.
0: Vai lançar aquela horinha pra gente da Jurubeba?
1: Não, de Jurubeba agora não.
0: É, não, mas tá no break.
1: No final, mas
0: tá no break aqui.
1: Ah, agora
0: tem
1: mudou?
0: Tem meio, não, porque tem uma mudança.
1: Ah, é?
0: Vai.
1: Ih, tá bom, tá mais.
2: 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E a hora certa.
1: 5h34,
0: vem com o pai quando fala o que é.
1: Então vai.
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12: 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E vamos pra Rocuala. Fala, Milena, tudo bem? O que que tá rolando?
13: Bora, meu amigo, bora com destaque sobre a linha amarela. Mais cedo teve um acidente entre ônibus e moto na altura de Água Santa. Já foi liberado, mas ainda estou observando bastante lentidão para o motorista, portanto, muita paciência, tá? Pela Avenida de Poncena, há reflexos nesse momento, também na Avenida das Américas. Na altura da estação do BRT Barra Shopping, você motorista que segue para Curicica encontra melhores condições pela Avenida Salvador Allende, apesar do fluxo mais intenso no acesso pela Avenida Embaixador Abelardo Bueno. A linha amarela também apresenta dificuldades na altura de Bom Sucesso para quem está em direção à Barra da Tijuca. Alto da Boa Vista é uma excelente opção para você, motorista, que está no deslocamento entre Zona Sudoeste e Zona Norte da cidade. 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Daqui a pouco eu volto, Mola.
12: Valeu, Milena, até já, hein?
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0: Ó, DJ, eu vou te falar, eu fico um pouco preocupado. Você começou a tocar essa.
1: Fica tranquilo aqui. É tudo light.
0: Tudo light.
1: Fica tranquilo que é tudo light.
0: Essa eu quero no meu pendrive, tá?
1: É, essa é brava.
0: Essa eu quero, essa eu quero.
1: Viralizou até meu vídeo aí, viralizando aí com essa música.
0: Cantando o americano brasileiro, né?
1: É, cantando essa música. Chamando um forte abraço aqui pra Rogerinho, Rogério Gonçalves.
0: Ah, o grande, já foi meu chefe, sabia disso,
1: né? Ah, é, verdade.
0: Na outra. No tesão.
1: É. E o nosso Gustavinho também. Alô, Gustavinho! Tamo junto. Gustavinho é parceiro demais.
0: É
1: um dos maiores produtores do Brasil, certo?
0: Bom demais, tá? DJ Brinquinho, cara, esse TBT é maravilhoso. Como é que faz pra galera acompanhar tuas lives? Você tá dando live agora também, tocando TBT?
1: Tô dando live, não. Apareço na live. O negócio de dar live aí
0: é... Você tocando na live.
1: Ah, isso,
0: tocando na live.
1: Isso, é. Dando live é live. Olha aqui. Vai lá no arroba DJ Brinquinho. Em todas as redes sociais, DJ Brinquinho é com Q-U-I.
0: Maravilha.
1: Tá bom? Que as pessoas ficam, ah, eu não tô achando. É Q-U-I.
0: Isso.
1: Tá bom? Só pra não ter problema, vai lá. E não tem nada de oficial, FC, de 3D, 5D, não.
0: TikTok, Instagram, tudo, né?
1: Tudo.
0: Maravilha. Vai e lá, as lives você tem feito, a galera tem chegado junto na live.
1: Isso,
0: né,
1: a galera tá lá participando.
0: Mandando a florzinha, mandando as coisinhas.
1: Isso, tap-tap na telinha.
0: É, bom demais, bom demais. Quer saber quando vai lançar essa, mas tudo
1: calma,
0: bem.
1: Vai chegar.
0: DJ, vambora.
1: Beleza, pô. Só pra finalizar o programa de hoje. Hoje o programa foi totalmente dedicado à dona Edna Alves do Amaral, que sempre esteve com a gente em todos os momentos. Minha sogra aqui, de onde quer que você esteja, esse programa de hoje foi dedicado a você.
0: Boa, pronto, meu mano. Fechou.
1: É isso.
0: Então vamos fechar bonito?
1: Bora, já foi.
0: Então é isso aí. Ficou por aqui. O Baile da Globo tá de volta amanhã. Fechou?
1: Fechou. Amanhã com as melhores da semana.
0: É isso. Tamo junto.
1: Valeu. Tá? Bora.
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3: 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E a hora certa.
1: 6:03 no Rio.
0: É com ele mesmo.
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0: Parabéns, Maria Júlia, final do telefone 77, manda um WhatsApp pra gente no 21 97.9988. 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
0: E vamos com ela, com o helicóptero, diretamente com ela. Milena Viana, como é que você tá? Fala pra mim.
8: Bora, Mola, agora com destaque sobre a zona sul da cidade, porque o trânsito tá bem lento, tá, Mola? Em direção ao túnel Rebouças, o motorista encontra dificuldades pela Avenida Borges de Medeiros, estou observando reflexos na Praça Cibeles e também na saída do túnel do Anjo. Você, motorista que segue pelo Espaço Pessoa, também tá enfrentando dificuldades a partir do corte do Cantagalo até a chegada ao acesso ao viaduto São Guilherme. Rebouças em direção ao centro, também com dificuldades até a chegada ao elevado Paulo de Fronten. A dica para você, motorista, é evitar a Lagoa nesse momento. Siga pela Avenida Delfim Moreira e Vieira Solto, que tem melhores condições até a chegada à Avenida Atlântica em Copacabana. Saindo da Zona Sul para o centro, Aterro do Flamengo é uma excelente alternativa, já que também estou observando dificuldades pelo viaduto 31 de março, reflexos no túnel Santa Bárbara, no sentido Zona Sul, Santa Bárbara também tem fluxo bem intenso. 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Daqui a pouco eu volto, Mola.
0: Valeu, Milena, até já, hein?
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0: 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Muito boa noite, vamos nessa, hein? Tá começando mais uma edição do Top Hits, são as 10 músicas mais queridinhas por você aqui na Rádio Globo. Então já aproveita e na alta sequência premiada aí com 3 músicas, quem sabe você fatura no final do mês um cartão com 10 mil reais. E pra participar é fácil, é só no site. Rádio Globo. Exatamente, vamos com a 10ª posição de hoje.
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0: Fabinho e Belo.

0: você. 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Rádio Globo 6:22.
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0: Fala, soldado Ryan, beleza, irmão? Qual é a boa? Fala pra mim.
3: Bora, meu parceiro Mola, pro último Hashtag Globo de hoje, falar de um alerta da Fiocruz, falar da seleção brasileira e do Henri Castelli. Tudo agora no Hashtag Globo.
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3: Hashtag alerta da Fiocruz. O número de casos de síndrome respiratória aguda grave voltou a crescer entre jovens, adultos e idosos. O aumento está relacionado principalmente às hospitalizações por vírus sincicial respiratório em crianças pequenas e por influenza A e B em outras faixas de população. Olha, minha filha ficou internada, rapaz, com bronquiolite. Então, atenção, tá? Esses dados analisam o período entre 7 e 13 de junho.
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3: Hashtag Seleção Brasileira. Apesar da estreia bastante abaixo do esperado contra Marrocos, o Brasil amanhã deve ter só duas mudanças, pelo menos, tá? No jogo aí contra o Haiti, beleza? O Carlo Ancelotti, ele deve mudar Danilo na vaga de Ibanhas e Matheus Cunha na vaga do Igor Thiago. A torcida brasileira tem feito uma campanha para jogar o Endrick, né? Mas decisões aí do nosso Carleto.
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3: Hashtag tá na rede. Henri Castelli, 48 anos, participou do Big Brother Brasil 26. Não foi muito longe, porque teve problemas de saúde e tudo mais. E ele recebeu uma declaração apaixonada da namorada, a Joane, a Anunciação. Hoje, viu? Ela, que era a advogada dele, usou as redes sociais para homenagear o ator e refletir aí sobre a forma como ele lida com os desafios na vida, né? Um dia após o casal assumir publicamente o relacionamento. Então, legal que ele esteja feliz. Assim a gente fica mais feliz também, meu amigo.
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3: Fala, meu parceiro, vou partindo, tá bom?
0: Valeu, irmão, tamo junto.
3: De volta aqui na programação da Rádio Globo no sexto. Um beijo pra você, meu mano. Abraço pra geral.
0: Valeu,
3: tchau,
0: irmão.
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0: E vamos pra rua com ela. Fala, Milena Viana, o que que tá pegando no trânsito do Rio de Janeiro?
10: Bora, Mola, com destaque agora sobre a linha vermelha, meu amigo. Tô observando dificuldades pro motorista que tá em direção à Baixada Fluminense. Atenção redobrada, porque tem uma faixa ocupada na altura da Maré por conta de um acidente entre carro e moto. Tô observando o trânsito lento. Já chegando no Rufino Pizarro, você que optou pela Avenida Brasil ainda encontra dificuldades em direção à Zona Oeste, na altura da Maré. Há reflexos ainda na região portuária, na saída do centro também. Tô observando lentidão na Ponte Rio-Niterói, também há reflexos. Trânsito piorou em direção ao Rio de Janeiro. Tô observando dificuldades a partir da grande curva até a chegada ao acesso da Avenida Brasil. Segundo a Ecovias Ponte, o tempo estimado de travessia nesse momento ultrapassa os 25 minutos no sentido Niterói. Lentidão dos acessos também até a chegada à Praça do Pedágio. 25 minutos é o tempo estimado de travessia. 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Daqui a pouco eu volto, Mola.
0: Valeu, Milena, até já, hein?
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0: Praia, Grupo Clareô, Eu e Ela. Seguinte, a gente vai pro break, daqui a pouquinho tem mais música aqui no Top Hits, não sai daqui não, tá? Rádio Globo agora 6h38.
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0: E vamos pra rua com ela, Milena Viana. O que que tá rolando no trânsito? Diz pra mim.
5: Bora, Mala, com mais destaque sobre a zona sul da cidade, Avenida Borges de Medeiros. Como eu disse, tem lentidão, mas tem um ônibus engessado na altura do Pier da Lagoa. Você, motorista, encontra reflexos ainda na Praça Cibeles. Epitácio Pessoa com dificuldades também para você, motorista, desde o corte do Cantagalo até a chegada ao Túlio Rebouças. Siga pela Avenida Delfim Moreira e Vieira Souto, observando melhores condições até a chegada ao acesso à Copacabana. Túlio Rebouças.

0: para o motorista que está em direção ao centro da cidade. Aterro do Flamengo, com melhores condições na linha vermelha. Tem um acidente entre carro e moto nesse momento, na altura do Galeão. Você, motorista, encontra dificuldades em direção à Baixada Fluminense. Trânsito muito ruim pelo elevado Rufino Pizarro nesse momento. 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Daqui a pouco eu volto, Mola.
1: Valeu, Milena. Até já, hein?
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1: Alô, Encontrinho!
2: Vitor Lima, Cotrim, que honra.
1: De propósito!
2: Obrigado pela presença de vocês e pela voz de vocês aqui nesse momento.
1: Só

0: posição no Top Hits de hoje. Tá aí tirando essa onda, Ferrugem, Arrependidaço. E vai pro break, daqui a pouquinho tem A Voz do Brasil, mas nas redes sociais e no site a música continua, tá? Se você entrar lá no radioglobo.com.br, também no @radio.globo e no nosso app Rádio Globo, você continua ouvindo música direto aqui, fechou? É isso aí, a gente continua com música nas redes sociais e na internet e por aqui A Voz do Brasil. 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
0: 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E vamos pra rua com ela, com as últimas informações de trânsito. Milena Viana, fala pra mim.
9: Bora, Mola, com destaque agora sobre a Avenida Armando Lombardi. Motorista que está em direção ao Recreio encontra dificuldades até a chegada à Avenida das Américas. Você que segue para o Recreio, melhores condições pela Lúcio Costa, apesar do fluxo mais intenso. Na passagem pelo posto 3, no sentido Jardim Oceânico, estou observando boas condições tanto pela Américas quanto pela Lúcio Costa. Avenida Ayrton Senna ainda com trânsito lento em direção à linha amarela, a partir do acesso pela Américas até a chegada à altura da Gardena Azul. Você, motorista que segue pela Avenida Salvador Allende, também encontra dificuldades na passagem do acesso pela Avenida Embaixador Abelardo Bueno. Nesse momento, o motorista encontra dificuldades, portanto, pela Avenida Ayrton Senna. O motorista encontra retenção também pela linha amarela nos dois sentidos, na altura do Pechincha. 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Eu fico por aqui. Uma excelente noite para você, Mole. Até amanhã.
0: Valeu, Milena. Até amanhã. Tchau, tchau. Beijo.

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1: Aquele abraço pra você ligado na Globo. Nesta quinta-feira, 18 de junho, o Globo Esportivo entrando no ar a partir de agora, hoje mais curto, até às 9, pra ir com você, sim, uma horinha só de programa, porque a partir das 9 vamos com o Enquanto a Bola Não Rola, e às 10 a gente vai transmitir pra você México e Coreia do Sul, aqui pela Rádio Globo. Eu tô nessa, o Gabriel do Dziak também, o André Neto e o Renan Moura, tudo isso a partir das 9 da noite, logo depois do Globo Esportivo. Por enquanto, vamos aqui com o nosso programa, que tem a produção e a coordenação do Renan Moura e os trabalhos técnicos de Jorge. Ah, tem tanto Jorge aí, mas presuntinho, é só esse aqui.
2: Acertou!
1: 8:09 no ar, o Globo Esportivo e os destaques iniciais do programa de hoje.
2: Brasil.
1: Primeiro destaque da seleção brasileira, alô Leonardo Dai.
3: Seleção chega a Filadélfia com mais dúvidas do que no jogo de estreia e esperança de que partida contra o Haiti indique caminhos para a sequência da Copa do Mundo.
1: Flamengo! Destaque inicial do Mengão, fala Renan Moura.
4: Flamengo detalha a programação da intertemporada em Portugal e amistosos terão presença de público em Algarve. Venda de Ryan Lucas ajuda, mas não resolve orçamento para compra de jogadores nessa janela. Felipe Luiz se reúne com campeões de 2019, se despede a caminho do Mônaco e vira problema para o Flamengo. Já já eu explico.
1: Vasco! Primeiro destaque do Vascão da Gama, conta aí pra gente, Guilherme Pradella.
5: De olho no mercado, Vasco vai atrás de volante e consulta a situação de Arthur, que está de saída do Grêmio. O jogador ainda pertence à Juventus da Itália, mas pelos altos valores as conversas não evoluíram. Fluminense!
1: Destaque inicial do Tricolor, fala André Neto.
6: Ex-jogador do Fluminense, Marcelo anunciou a criação de um clube de futebol, o 12 Madrid Clube de Futebol, projeto esportivo idealizado na capital espanhola. O nome faz referência com o número de camisa que o lateral esquerdo usou ao longo de sua carreira. Esse será o primeiro investimento do jogador após encerrar a sua carreira nos gramados e o principal projeto de Marcelo, agora começando a carreira como dono de clube de futebol.
1: Botafogo! E o primeiro destaque do Fogão, com Guilherme Pradella.
5: Presidente do Cádiz, da Espanha, diz que Cris Ramos ficará no Botafogo por mais tempo após ter atingido meta em empréstimo. Mas o mandatário reclamou que o clube carioca ainda não pagou o que deve pela contratação do jogador.
1: 8:11. Esses são os destaques iniciais do Globo Esportivo de hoje, que vai com você até às 9 da noite, quando aí a gente vem com Enquanto a Bola Não Rola e a transmissão a partir das 10 de México e Coreia do Sul. Já já a gente vai trazer essas informações, as dos destaques dos nossos trepidantes e muito mais pra você. 8:11 e a partir de agora a galera vem com a gente pelo WhatsApp. Uepa!
7: Um passito pa'lante, Maria. 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Um passito pra trás.
1: 21 97 1998 21 97 1998 A pergunta é direta pra você. Amanhã tem Brasil e Haiti. Com mudanças, sem mudanças, já já a gente vai ouvir o Mr. Carlo Ancelotti, o treinador italiano da seleção brasileira, já já falando aqui no Globo Esportivo, na entrevista coletiva que ele vai concedendo lá nos Estados Unidos. A gente vai ouvir o treinador. E aí, pra você, com mudança, mudanças, vai ter vitória do Brasil, vai ter goleada do Brasil, vai ter tropeço do Brasil? Eu quero a sua opinião. A partir de agora com a gente, 8:12, o número do WhatsApp, olha aí, ó, 21 97 1998. Você deixa o seu recado, 20 segundos no máximo, não vai precisar nem disso pra você dizer pra gente qual vai ser o placar de Brasil e Haiti. Tô esperando sua participação pra daqui a pouco te colocar pra falar aqui na Rádio Globo. 8:12, aqui comigo, Michele Silva. Alô, Michele, boa noite.
8: Tudo bem, Hugo? Boa noite, amigo. Boa noite pra você, pra todo mundo que tá na nossa audiência. Vamos lá, né? Mais um dia de Copa do Mundo.
1: Ah, já começou?
8: Começou.
1: Tá, entendi.
8: Maior média de gols da primeira rodada desde 1958. Começou muito.
1: Verdade, verdade. Oitavo dia de Copa do Mundo. Ou eu contei errado? É. Dia 11, 12, 13, 14, 15, 16, 17, 18. É isso mesmo.
8: Oitavo. Nossa, acertou! Que loucura, né? Muito jogo, né, Hugo?
1: E a gente numa expectativa doida pra começar a Copa do Mundo. Chegava o Natal, mas não chegava o primeiro dia de Copa. E aí vem, não vem. E quanto tempo falta? Mas tudo isso tá. E a gente já tá com 8 dias de.
8: Passa muito rápido, né?
1: Mundial acontecendo aí, com muitos gols, goleadas. Uma média, como disse a Michelle, impressionante, né? Zebras acontecendo, claro. Sempre a gente tem. E a expectativa de um Brasil estreando como seleção brasileira, amanhã, Michelle Silva.
8: É, assim esperamos, né? Assim esperamos. Mas vamos ver, vamos ver. Eu acho que o principal ponto já está sendo colocado por vários atletas e também pelo técnico Carlo Ancelotti, de respeito aos adversários. Eu não sei se você tem a mesma impressão que eu, Hugo, mas todos os times, todas as seleções que nessa primeira fase, nesses primeiros jogos, não respeitaram muito os adversários ou ficaram ali confortáveis com um placar mais simples, elas acabaram sofrendo, né? Então, para mim, o principal ponto do jogo de amanhã é: vai testar, não vai testar? Agora, isso para mim já ficou até um pouco secundário. A seleção brasileira precisa, claro, encontrar time, mas tem que ir respeitando cada adversário. O quanto antes a seleção brasileira atual, não tô falando da história, mas a seleção brasileira atual, entender que precisa calçar as sandálias da humildade e às vezes fazer um jogo que é mais necessário. Gostei muito do que o Danilo falou ontem, de adaptar, de usar as ferramentas tem. Sim. Então, assim, quanto antes a seleção brasileira entender isso, mais rápido acredito que vai ser esse processo de encontrar um time em meio à Copa do Mundo.
1: É isso aí, é o que estamos esperando. 8:15, o técnico Carlo Ancelotti falando em entrevista coletiva. Vamos ouvir o treinador.
9: Pérez, Canais Globo. Quais são os pontos fortes dessa seleção do Haiti que vocês vão enfrentar amanhã? O que você passou para os seus jogadores? Uma seleção que na primeira rodada perdeu, mas perdeu de 1-0 apenas, para quem está falando de goleada, de placar elástico. Quais são os jogadores ou os setores que é preciso ter atenção, os pontos fortes dessa seleção?
10: Boa tarde. O jogo contra a Escócia foi um jogo muito equilibrado. Aí te mostrou qualidade física, sobretudo. É um equipo que está bem organizado, um sistema bastante claro. Centroavanti referente na frente, muito alto. Eles jogam um bom futebol com as características que eles querem. É um rival que temos que respeitar, como todos os rivais, porque jogam na Copa do Mundo e todo o mundo está muito motivado. A Copa do Mundo agora diz que não há partido com um resultado claro. Para todos os jogos são muito, muito equilibrados e competidos.
11: Ivan. Professor Carlo Ancelotti, aqui à sua esquerda, por gentileza. Ivan Moré, do Portal Metrópolis. Eu estou percebendo que o senhor está com um pigarrinho. Será que é para o tempo seco, né? Tá difícil para falar. Eu gostaria de perguntar sobre um depoimento que o Vinícius Júnior deu na última entrevista coletiva, falando que talvez a função de técnico da seleção brasileira em período de Copa do Mundo tenha mais pressão que do presidente da República. Eu gostaria de entender qual que é a pressão que existe nesse cargo. Porque o senhor está defendendo hoje a seleção com a camisa mais pesada do Brasil. Como é que é essa pressão do lado de cá e a resposta que o povo brasileiro tanto quer sobre essa primeira partida que todo brasileiro queria uma vitória, acabou não vindo. Como é que bateu aí?
10: Eu quero aclarar uma coisa. Para mim é um privilégio estar aqui como treinador da seleção. Depois tenho que manejar a pressão, mas tenho a experiência para poderlo manejar. E o resultado que não foi, o jogo que não foi bom contra o Marocco, me deixa um pouco crítico com a equipe, mas temos que fazer uma crítica positiva, construtiva, porque o primeiro jogo porque como disse, a Copa do Mundo não se ganha o primeiro jogo e temos que buscar a solução. E eu acho que a autocrítica da equipe, dos jogadores, foi uma crítica positiva e trabalhamos nesses dias para tentar de solucionar isso. Eu acho que vamos a solucionar, ou antes ou depois vamos a solucionar, porque sigo confiante que a equipe vai ser competitiva nessa Copa do Mundo.
1: Mauro.
12: Mister, boa noite aqui. Mauro Naves, do SBT, do N Sports. Queria saber se hoje pela manhã o senhor definiu o time e disse aos 11 que vão começar a partida, ou o senhor vai usar a estratégia da semana passada para deixar todo mundo focado, ligado e só avisá-los amanhã, poucas horas antes do jogo?
10: Não, vou comunicar a equipe. Na minha cabeça está definido, vou comunicar aos jogadores amanhã, então me parece correto não comunicá-lo agora, não é? Não é, eu acho que não é o momento, però só por isso, porque eu não tenho problema comunicar também a você a escalação inicial. Futebol não tem segredos, però prefiro antes de tudo comunicá-lo primeiro aos jogadores.
1: Monique.
8: Mister, aqui Monique Danello, TNT Esportes. Como você disse, não vai nos contar a escalação porque ainda não falou aos jogadores, mas queria te perguntar se você pretende fazer mudanças no time em relação ao time da estreia e se os cartões do Casemiro e do Ibanez podem influenciar nessas escolhas em termos de estratégia. Obrigada.
10: Bom, é claro que os cartões não podem influenciar no jogo seguinte, mas podem influenciar no jogo mesmo. Esta é a razão porque mudei os jogadores ao final do primeiro tempo. Alguma mudança vamos fazer, mas não é uma mudança do... Pode ser de alguns jogadores que pode estar mais fresco que outros, mas não é uma boa mudança, que queremos melhorar o jogo, porque o jogo na primeira parte não foi bom. Demais errores, o equipo pouco equilibrado, temos que melhorar este aspecto no equilíbrio e também na qualidade do jogo, errar menos passe. Eu acho que temos a qualidade para fazê-lo e jogar um jogo entretenido, porque temos na frente jogadores que têm qualidade, que têm rapidez, que são fortes, que são potentes. Então, o pensamento comum da equipe, podemos fazer melhor e temos que fazer melhor.
13: Buonasera Carlo, Paolo Tomaselli, Corriere della Sera. Volevo chiederti cosa vuoi vedere domani dalla tua squadra che non hai visto nella prima partita.
10: Ah, non sai il portoghese, lo sai?
13: No, io sì.
10: Miglior qualità nel gioco, più equilibrio, evitare pressione che deve essere fatta al tempo giusto, al momento giusto, e mostrare la qualità che questa squadra ha.
1: Povero. Boa noite, Mister. Rodrigo Oliveira, Rádio Gaúcha. O senhor vem utilizando principalmente na função de 9 o Matheus Cunha e o Igor Thiago, e alguns amistosos utilizou o Hendrick. O que muda na característica do seu time quando joga o Matheus Cunha, quando joga o Igor Thiago? E quais são os diferenciais do Hendrick em relação a eles? Em que contextos o Hendrick pode ser útil ao seu modelo de jogo?
10: Bom... Matheus Cunha é mais associativo, tem mais qualidade de meia punta que de delantero referente, coisa que tem Igor Thiago. É um jogador referente na área, forte nos duelos, muito agressivo na recuperação da bola. Hendrick não é nem um nem outro. Hendrick é outra coisa. Para mim, personalmente, Hendrick é outra coisa. É um talento extraordinário, Hendrick, e Brasil vai aproveitar de suas qualidades nessa Copa do Mundo e também na próxima Copa do Mundo. Sim. Mas ele é paciente, não tem pressa. È molto, come può dire, maturo per la sua età, Então, isto é um aspecto muito importante. E também a família perto dele é muito, muito paciente. Isto é um aspecto importante para um jovem.
14: Paulo Vinícius Coelho, PVC, Canal UOL. Eu não ia perguntar, eu vou perguntar o que eu ia perguntar e depois vou tentar fazer um acréscimo. A gente sabe que o time tem que crescer durante a Copa do Mundo. O time não chegou aqui pronto. Diante do que se viu na primeira semana, na primeira rodada, o time tem que crescer mais do que o senhor projetava? Ou é a mesma coisa, não mudou nada? Se o que é um talento extraordinário, por que não é a hora ainda dele jogar?
10: Por quê?
14: Por que não é a hora ainda desse talento extraordinário jogar?
10: Porque o momento é grande, é o momento correto. Temos que esperar um pouco. Vai ser importante. Bom, o primeiro jogo, a primeira parte do jogo foi um pouco inesperada. Eu pensava que a equipe podia jogar melhor. Pode ser que a estreia da Copa do Mundo o peso da camisa pode influenciar um pouco, creio, o aspecto mental dos jogadores, não? Eu acho que começar bem é importante, mas não é o mais importante. Disse uma vez que o equipo tem que ser mais que perfeito, resiliente. Então, tu tem que ser resiliente quando a coisa não sai bem, não tem que baixar os braços quando as coisas não saem bem, tem que ser resiliente aí. Eu acho que o equipo é resiliente e vai melhorar.
15: Aqui, Antilotti, na sua esquerda, Felipe Killing, da TV Bandeirantes. Pela sua história no futebol, se espera muito do seu trabalho. E para muitos brasileiros, ainda não deu para perceber a contribuição que você pode dar para o nosso futebol. Você concorda com a análise que esse é um Brasil que ainda não tem uma identidade clara e também uma proposta de jogo?
10: Não, não estou de acordo. O Brasil tem várias identidades. Eu não quero uma identidade clara na equipe, porque minha equipe tem que fazer muitas coisas. Quero que minha equipe possa fazer muitas coisas. Defender com bloco baixo, atacar, aproveitar da qualidade dos jogadores, ser agressivo na frente, baixar o bloco, ser defensivo em tua área. Não, a identidade clara, não, você não tem que esperar uma identidade clara na equipe, porque não quero uma identidade clara. Quero uma equipe que sabe fazer muitas facetas do futebol.
16: Carlo, boa noite. Aqui, a sua aqui. Você é um técnico mundialmente famoso e conhecido por dar liberdade para os jogadores mais talentosos. E você disse uma frase depois de um dos amistosos do Brasil que ficou muito na minha cabeça, que foi: eu não posso dizer para o Rafinha para onde ele tem que ir quando o Brasil está com a bola, quando ele está com a bola. E eu fiquei pensando que o Rafinha é um jogador, dentre outros.
1: Bom, estamos acompanhando aí a entrevista coletiva do técnico Carlo Ancelotti, né, à véspera desse confronto com o Haiti. Bom, Michele, acho que de cara a gente pode concluir que, não sei, bom, eu tirei uma conclusão. Uma conclusão eu tirei. O Endrick não vai ser titular.
8: Eu posso acrescentar na tua conclusão?
1: Diga.
8: Pra gente tentar pensar junto? O Endrick tá sendo guardado pro mata-mata.
1: Será?
8: Foi a conclusão que eu cheguei.
1: Eu não tinha pensado nisso, mas pode ser mesmo.
8: Porque pelo tom que ele falou...
1: Na hora, claro, certa?
8: Aquele tom meio rindo, assim. E ele é um... Cara, a gente tá falando de um técnico muito estrategista, né?
1: Muito.
8: Ele
1: muito.
8: Tá provavelmente pensando o seguinte, que ele nunca vai poder falar numa coletiva, né? O time que eu tenho aqui é o suficiente pra passar dessa primeira fase.
1: E a Copa do Mundo é um outro torneio a partir das oitavas.
8: Exatamente. Exatamente. Foi essa a minha percepção.
1: Assim. E essa percepção eu tive, não hoje, acho que... Mas ela vai ao encontro da sua, quando a gente toma conhecimento de que o Carlo Ancelotti, internamente, está tratando, dentro do planejamento feito, que a Copa do Mundo, na prática, ela começa nas quartas de final. Ou seja, a conclusão que eu acabei tirando, que você acrescentou e que eu trouxe mais um ponto... ela, acho que traduzindo é bem isso aí, que o Carlo Ancelotti está projetando uma seleção brasileira para ser campeã do mundo como um time pronto, como um time encaixado, como um time necessariamente finalizado do ponto de vista tático a partir da segunda etapa do mata, da Copa, ou seja, nas quartas de final. Então pode ser que o Endrick esteja preparado para essa etapa. E vamos além, e aí uma dúvida barra possibilidade. A questão envolvendo o Neymar, né?
8: É, aí... Aí eu realmente não consigo...
1: Não, eu também não.
8: Não consigo
1: também
8: nem
1: não.
8: Pensar. E aí, gente, assim, não tô nem falando porque eu não convocaria, tá?
1: Não, eu também, esquece eu também, isso. Eu também.
8: Eu tô tentando pensar...
1: Gente, não, é, pois é, eu tô pensando e tô projetando em cima do que tá lá.
8: É, por exemplo, ele está convocado, esse é o cenário. Agora, quem convocou, quem não convocaria, isso esquece. Não,
1: é pouco importa, ele nada está importa. Lá.
8: Eu não consigo ver o Neymar entrando no time da seleção brasileira depois da fase de grupos. Eu não consigo visualizar esse cenário.
1: Eu também não consigo.
8: Opa, acho que o Dai voltou.
1: Bom, vamos...
8: Não? Desculpa, ouvi aqui.
1: Vamos lá, siga, Michelle.
8: Não, e assim, eu não consigo visualizar um jogador que não atua desde outubro de 2023, ingressando no time, em meio a uma Copa do Mundo, um torneio super difícil, sem ritmo, porque ele vai adquirir ritmo em meio à competição, né? Hoje ele não tem ritmo, com jogos tão difíceis e tão equilibrados como a gente tem visto. Eu não consigo visualizar isso. E não é só porque é o Neymar e a seleção brasileira. Se a gente pensar isso para qualquer outro jogador que estivesse enfrentando o que ele está enfrentando, eu não conseguiria visualizar. Com o nível de desgaste dos jogos, com o nível do ritmo, da intensidade, do equilíbrio que se tem em diferentes equipes, um jogador entrar com esse carro andando assim, andando com tanta velocidade, gente, é praticamente impossível pegar esse trem, entendeu? Eu não tô conseguindo visualizar o Neymar sendo titular da seleção brasileira nessa Copa do Mundo.
1: Nem eu. Não, titular não. Titular eu não consigo imaginar mesmo. Eu não consigo nem...
8: O cenário em que ele entraria, Hugo?
1: Não, eu não
8: consigo. Cenário de jogo resolvido.
1: Não consigo. Não, veja bem. Quando eu falo Neymar, a possibilidade de aproveitamento, e eu tô com você, não é que, você agora convocaria o Neymar. Não. Eu continuo com o meu pensamento de que ele nem deveria estar lá. Mas uma vez estando, porque a minha opinião para os movimentos da seleção brasileira, assim como a sua, assim como a de qualquer um, ela não importa. Importa do treinador que convocou. Então, a gente tem que olhar para a realidade Neymar como um integrante desse grupo. Quando eu digo a possibilidade dele ter condições de jogar, é ele ter condições de entrar no decorrer de uma partida, tudo na condicional, tá? Caso ele possa, caso ele vá, caso ele consiga, a partir das quartas de final, para segundo tempo, dependendo do andamento do jogo. Eu não estou imaginando, não estou projetando, não estou imaginando o Neymar titular. Até porque eu, assim como você, eu não consigo olhar para esse 11 da seleção brasileira ou para qualquer 11 da seleção brasileira tendo o Neymar e mais 10. Eu não consigo.
8: Pra mim, é uma situação muito... Assim, pra citar um exemplo... Que não é prático, né? Porque ninguém faz isso que eu vou falar. Mas pra citar um exemplo, assim, mais ilustrativo. A gente tem um trem em alta velocidade, mas que ainda não tá no ritmo dos outros trens. E esse trem tá tentando chegar no destino dele. O nosso trem tá tentando chegar no destino dele. E ele está numa velocidade alta. Não tá igual ao dos outros, mas está numa velocidade alta. E a gente tem um passageiro ali na lateral, esperando o momento certo de entrar. Mas não acha brecha nunca, porque tá muito mais rápido do que ele pode oferecer hoje. Entendeu? Por uma questão de, claro, nível técnico, sim, e sim. Aí é um outro debate, mas principalmente um jogador fora de ritmo e fora de entrosamento. Ele nem conhece esse trem direito, sabe? Ele nem sabe em que vagão tem uma porta pra ele entrar, porque ele não conhece, ele não esteve junto nesse processo há muito tempo, ele não está ali. Então, para citar um exemplo prático, entre aspas, porque ninguém faz isso, mas para mim é isso, sabe? É como se o Neymar ele tivesse que entrar na seleção, como se ele tivesse que entrar num trem em movimento durante uma Copa do Mundo.
1: É isso, exatamente. A analogia é bem pertinente justamente porque a seleção brasileira teve que se adequar ao Neymar. Até aí nenhum problema, porque quando você, treinador, né, ou o próprio time dentro de campo, se ajusta para atender a qualidade de um jogador, jogar em função de um jogador, como basicamente a Argentina faz, como em alguns momentos Portugal faz, mas basicamente a Argentina. A Argentina é uma seleção que joga muito em função do Messi. E eu não estou aqui criticando isso. Muitíssimo pelo contrário, na primeira rodada a gente viu que não haveria nada que embasasse um raciocínio contrário à seleção argentina jogar em função do Messi.
8: Mas são diferentes, né?
1: Olha, mas aí é que tá, exatamente, exatamente.
8: Por exemplo, a seleção argentina pode até jogar em função do Messi, mas ela é organizada para quando ele está bem marcado.
1: Exato, exato.
8: Portugal não tem isso, né?
1: Pois é, Portugal ainda tenta, vamos dizer assim, garimpar o que ainda tem do Cristiano Ronaldo, né? Seja como um centroavante, seja como um jogador de movimentação, pouca movimentação, né? Pela razão óbvia. Mas a presença dele, eu não estou dizendo que o Cristiano Ronaldo, pelo menos na minha opinião, que ninguém entenda assim, ele não é um jogador desprezível, dispensável, muito ao contrário.
8: Sim.
1: A presença dele em campo, ela é importante, ela é necessária para Portugal. Eu não estou falando de um time que joga com 10. Ah, só porque o Cristiano Ronaldo entra para jogar com o nome? Não, não é isso. A presença do Cristiano Ronaldo, ela tem muita, muita valia para a seleção de Portugal, minha opinião. Mas, é claro, ele não é mais o jogador de 10, 15 anos atrás. Fato, nenhum de nós é, né, o que era há 15 anos. Então, não estou colocando isso. Mas o que eu estou dizendo é, você projetar uma seleção brasileira jogando em função do Neymar, tal qual a Argentina em função do Messi, e até mesmo da forma como Portugal faz em função do Cristiano Ronaldo, minha opinião, esquece, né, Michele?
8: É, não vejo acontecendo, não. Não vejo isso acontecendo. E a gente tem que agregar uma outra situação aí, que a seleção brasileira hoje, ela joga, ou pelo menos ela é adaptada para o melhor Vinícius Júnior jogar. E a gente não tem muitos exemplos. Eu diria que nessa Copa do Mundo, acho que não tem nenhum exemplo de uma seleção que seja toda adaptada para dois jogarem, para preservar dois, para dois jogadores não terem tarefa defensiva. Então a entrada do Neymar no time da seleção brasileira em meio à Copa do Mundo, ela também mexe com esse aspecto do Vinícius Júnior. Hoje não tem como você ter um time em campo que preserva dois jogadores de tarefa defensiva, por exemplo. Só para citar um exemplo de uma circunstância do jogo. Então como seria esse Neymar e Vinícius? A seleção marca com menos dois e acha que vai ficar tudo bem? É difícil de equilibrar esse time aí. Mas assim, do que a gente pôde ouvir do Ancelotti, né, Hugo, tem esse ponto do Endrick, né, repito, pra mim, eu pelo menos, o que eu pude ler do que ele está falando é que ele vai guardar o Endrick pra fase de mata-mata, pelo talento que ele tem, pela capacidade de decisão que ele tem. E me chamou a atenção ele falando sobre equilíbrio de time. E o que eu mais gostei foi a frase dele sobre que ele não quer uma seleção com uma identidade clara. Que ele quer uma equipe que tenha muitas faces,
1: exatamente.
8: Eu achei bem interessante isso, claro, no discurso, né? A gente precisa ver no campo, a gente não viu essa seleção dele ainda. Mas eu gosto disso. Inclusive, acho que as melhores seleções do mundo, os melhores times do mundo,

0: ele conhece do assunto e já demonstrou ao longo da sua carreira o variado repertório tático que permite que ele pronuncie essa frase com muita propriedade, com muita segurança.
1: Ele pode falar isso, né?
0: Pode.
1: Mas
0: pode.
1: Sabe que o que ele fala é quase que uma tendência, né? Porque, por exemplo, né? Só vou citar um exemplo de clube e um exemplo de seleção. Não sei como é que a gente tá de tempo, mas tô aqui falando, desgarrei a falar que nem doida, né? Qualquer coisa você me avisa. No futebol de clubes, o Arsenal do Arteta, campeão da Premier League e foi finalista de Champions, um Arsenal que teve por muito tempo um jogo de posse de bola e foi se adaptando e ao longo da temporada adaptou ainda mais e para a reta final da temporada na Premier League era um Arsenal um pouquinho mais de transição, né? Um Arsenal que baixava bem as linhas, fechava bem os espaços. E pelo futebol de seleções, a França muitas vezes ela não faz questão de ter a bola, não faz questão de ter uma pressão insana no campo de ataque, mas ela tem ali as suas ferramentas, ela tem ali a sua capacidade de adaptação. E aí eu tô citando, né, Hugo, dois dos melhores times, um por clube e outro por seleção, do mundo, né?
0: Correto. Bom, deixa a gente ouvir então aqui a sequência da coletiva do técnico Carlo Ancelotti.
2: Você é um técnico mundialmente famoso e conhecido por dar liberdade para os jogadores mais talentosos. E você disse uma frase depois de um dos amistosos do Brasil que ficou muito na minha cabeça, que foi: eu não posso dizer para o Rafinha para onde ele tem que ir quando o Brasil está com a bola, quando ele está com a bola. E eu fiquei pensando que o Rafinha é um jogador, dentre outros exemplos que temos na seleção, que cresceu como jogador, que se consolidou como jogador de elite, com treinadores que partem de uma premissa de maior pré-definição dos movimentos ofensivos. Então trabalhou com o Bielsa, com o Tite, com o Flick, agora que são técnicos diferentes entre si, mas que gostam dessa programação maior de movimentos de ataque. Pelo que você tem treinado no dia a dia, acompanhado, você acha que o Rafinha está pronto para essa liberdade? Ele já está confortável com essa liberdade de movimentação e de buscar o jogo onde ele quiser? Ou tem sido algo treinado para, como a gente diz numa música aqui no Brasil, saber o que fazer com essa tal de liberdade que ele tem?
3: Eu acho que o Rafinha pode jogar em todas as posições, na frente, porque sua história diz isto. Começou à direita com Bielsa, no Leeds, começou em Barcelona à direita, e depois jogou à esquerda e jogou sempre muito, muito bem. E vai jogar muito bem também aqui. Aí que ser calmo, paciente, tranquilo, dar-lhe a confiança. Rafinha tem toda a confiança do mundo, porque para mim é um dos melhores jogadores do mundo.
4: Boa noite, Carlos. À sua direita aqui, Bruno Cassus, GE.globo. Em boa parte dos jogos da seleção sob seu comando, o Brasil teve 4 atacantes, independentemente do sistema tático. E na estreia da Copa do Mundo, a opção foi pelo Paquetá, um jogador mais de meio campo, um meio campista. O que o senhor busca com a entrada do Paquetá? O que o Paquetá agrega ao time? E se o senhor pode confirmar se ele vai ser titular amanhã?
3: Não posso confirmar, mas Paquetá agrega qualidade no meio campo, mais controle do jogo. Não foi assim na primeira parte, mas temos que dar outras oportunidades. Todos os que não jogaram bem, Paquetá é consciente que não jogou bem na primeira parte, mas tentou de fazer o que ha podido fazer. Eu acho que é um jogador importante, temos que considerar também que ninguém na primeira parte chegou a seu melhor nível no jogo.
5: Carlos, acá. Daniel Nora de Televisa en México. ¿Qué es lo que más extraña de ser entrenador en el día a día y qué es lo que más le está gustando de ser seleccionador?
6: Está gustando de ser seleção brasileira. É uma experiência.
0: Muito bem, então aí ouvimos o técnico Carlo Ancelotti falando sobre alguns jogadores e bastante cauteloso, né? A gente percebe que jornalistas sempre tentam arrancar alguma coisa do treinador para que alguma pista sobre a escalação, principalmente, seja dada. O treinador não escorregou, hein, Michele?
1: Ah, ele é... Poxa, ele não vai escorregar, né, Hugo?
0: É.
1: Quantas entrevistas coletivas ele tem no currículo já?
0: Sim.
1: Cara, não vai escorregar.
0: Não
1: dificilmente,
0: vai.
1: Mas assim, vale a tentativa sempre, né? Mas eu vou te falar, Hugo, eu sei que a gente pauta muito dos debates.

0: em cima da escalação da seleção brasileira, e descobrir isso é uma das nossas tarefas enquanto jornalistas, mas eu vou te falar que na coletiva dele isso nem é o que eu mais gostaria de ouvir. Sim, eu me interesso muito mais sobre o que ele pensa para a seleção brasileira jogar, sabe? De que forma ele quer que essa seleção brasileira jogue. Quando ele falou ali de não ter uma identidade clara, de ter muitas faces, eu fico com a seguinte curiosidade, por exemplo, né? O que está sendo feito para que os jogadores em campo saibam qual é a face em qual momento? Porque esse é um dos grandes debates que se tem hoje no futebol mundial, né? Em que momento você vai ser um pouco mais reativo? Em que momento você vai precisar ter um pouco mais a bola? Então, eu me interesso mais sobre a forma como a seleção brasileira joga, e não necessariamente quem vai jogar. Mas a tenteada é livre, né, Hugo? É isso que
1: Ah,
0: falam lá no sul.
1: é. O que é a tenteada? No caso, no ditado. Tenteada eu sei, mas.
0: Tenteada é a tentativa.
1: É, sim.
0: É isso, a tenteada é livre.
1: Tenteada é. Aqui é a da
0: Tipo,
1: pipa, né?
0: da pipa?
1: É.
0: Não sei essa aí.
1: É você tentear, você vai. Bom, basicamente é a mesma coisa.
0: Tá,
1: É um
0: uma hora tem
1: movimento de
0: que falar
1: repetição,
0: sobre
1: né?
0: isso.
1: Pois é.
0: Ah, entendi. Perfeito.
1: Bom,
0: Não, pode ser.
1: Bom, gírias à parte, dialetos também, ditados e questões de cada região do país. Michele, o que eu quero saber é o seguinte: qual é a seleção brasileira para o jogo de amanhã, hein?
0: Olha,
1: Se ele não revelou, revela você, Michele.
0: eu assisti o treino, tava com ele, liguei para ele antes da coletiva, né? A gente conversou. Não, tô brincando. Mas assim, vamos lá. Ele fez alguns testes durante a semana, né? Mas os treinamentos, acredito que foram um pouco prejudicados, entre aspas, porque os colegas até mencionaram ali, né, a ausência do Bruno Guimarães, do Rafinha, do Magalhães, por, enfim, controlar essa questão do desgaste. Então, esse vai ser um aspecto com certeza, mas eu imagino uma seleção brasileira com mais posse de bola, assim, porque eu acredito que o Haiti vai tentar baixar bem a marcação, baixar bem o bloco de marcação. A seleção vai ter que dar um jeito de infiltrar de alguma forma e encontrar esses espaços. Ter um Brasil com o Paquetá, com. Eu acho que o Danilo, ele pode ser esse cara, esse terceiro jogador de meio, mas ele é um jogador mais de chegada do que de armação para o time. O Paquetá tem mais característica de armação. O Rafinha pode fazer isso também, né? Vamos ver qual o Rafinha que vai entrar em campo, se é o dos bons momentos ou o da estreia contra o Marrocos. Mas eu imagino que seja isso, assim. Se ele for com jogadores muito de ataque, eu não sei como é que vai funcionar e vai realmente sobrecarregar talvez mais os volantes para fazer esse trabalho de armação. Lembrando, né, Hugo, que o Matheus Cunha, que é um jogador que tá cotado aí para quem sabe começar,
1: Eu acho que
0: fez
1: vai,
0: isso.
1: hein?
0: Eu também acho. Fez isso contra a Croácia, né? Ele foi meio que o armador do time, ele que recuava para armar para os atacantes. Então, essa pode ser também uma possibilidade para o jogo de amanhã.
1: Pode ser, verdade. Eu acho que vai acontecer esse esquema 4-2-4, né? Que
0: Ele gosta, né?
1: é eu quero dizer, é o esquema de predileção do Mister. Mas ele já realizou, é a minha visão, ele já realizou que a vida não é bem assim. Sabe aquela coisa do. Mas eu gostaria de fazer isso, mas a gente sabe que na vida a gente não pode fazer tudo que gosta o tempo todo, ou tudo que quer o tempo todo.
0: Olha, eu diria que depois de uma idade, a maioria do que a gente não quer, né?
1: É, verdade, verdade, verdade, verdade.
0: E ele tá muito ligado.
1: Quanto mais o tempo passa, a gente fala assim: olha, quando eu tiver aquela idade lá, não vou querer fazer nada disso, não vou querer. Tá bom. Então deixa a idade, deixa o tempo passar para você ver.
0: Fica o recado para as crianças,
1: É,
0: né, na audiência.
1: verdade, verdade.
0: Aproveita, aproveita.
1: Verdade.
0: Não fica tentando crescer rápido
1: Verdade,
0: aí, que é furada.
1: há muito menos a fazer hoje em relação ao que não se gosta do que ao que se gosta. Mas tudo bem. Enfim, outras comparações à parte. Michele, qual vai ser o placar do jogo? Vai.
0: Ah, vou apostar num placar de confiança para o Brasil. 3-1.
1: 3-1. Para mim vai ser 4-0 Brasil. Então,
0: Eita, não vai nem tomar gol. Que delícia.
1: para mim vai ser 4-0 Brasil. Bom, vamos aguardar.
0: Isso
1: Oi?
0: conta pro bolão?
1: Que bolão?
0: Ah,
1: Ah,
0: tá.
1: não, não, não, não, não, não, não. Nosso bolão é só Campeonato Brasileiro, mas o Campeonato Brasileiro tá lá na segunda quinzena de julho.
0: Eu
1: Calma,
0: tinha um
1: Michele.
0: interesse aí. Se eu acertar, vou conversar com a Thalita.
1: Ah, olha. Vê lá, hein, Michele. 8h46, o Globo Esportivo volta já.

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8: De volta às 8h50 com os trepidantes trazendo informações rapidinhas.
9: Rapidinha.
8: Renan Moura.
10: O Flamengo já enfrentou 17 das 48 seleções que disputam a Copa do Mundo, acredite se quiser. O histórico do clube é de 11 vitórias, 8 empates e 5 derrotas. Foram 39 gols marcados e 25 sofridos. O Flamengo enfrentou a seleção brasileira em 3 oportunidades, todas no Maracanã, vencendo 2 e empatando 1. A primeira foi em 57 com 0-0. Depois, 58, o time carioca venceu por 1-0 o gol de Manuelzinho. Em 76, Paulinho e Luiz Paulo fizeram placar de 2-0. Jogo esse que foi importante para arrecadar dinheiro para a família de Geraldo, que veio a falecer após complicações em uma operação de amidalite. Fluminense!
8: André Neto.
11: O caso de Pedro Scudieri, torcedor do Fluminense agredido por membros de uma torcida organizada do Vasco, ganhará um novo capítulo. Após 3 dos acusados terem sido absolvidos por insuficiência de provas em 2021, a justiça agora ordenou que o julgamento recomeçasse do zero. O novo júri está previsto para o dia 16 de julho, na 4ª Vara Criminal do Tribunal de Justiça do Rio de Janeiro.
8: Vasco! Guilherme Pradella.
12: Depois do empate em 1-1 com o Bahia nesta quarta-feira fora de casa pelo Brasileirão Sub-20, o time do Vasco volta a campo neste sábado, às 3 da tarde, contra o Bragantino, em jogo com o seu mando. O Cruz Maltino hoje é vice-líder da competição com 35 pontos, 3 atrás do líder Palmeiras, após 16 jogos, de um total de 19. Os 8 primeiros colocados avançam para as quartas de final.
13: Botafogo!
8: Guilherme Pradella.
12: O São Paulo retirou a sinalização de troca do volante Newton pelo zagueiro Ferrarese com o Botafogo. E a negociação entre os clubes esfriou. Informação trazida pelo site Avante Meu Tricolor e também pelo jornalista Alexander Vieira. A diretoria do São Paulo entende que Ferrarese vale mais do que Newton. Com isso, as negociações esfriaram.
8: 8h52.

0: Fala, André Neto.
1: Mexicana vai ter mudado. Fala, Hugo Lago. Daqui a pouco, às 10 horas da noite, tem México e Coreia do Sul pela segunda rodada da Copa do Mundo no estádio Akron, em Guadalajara. A partida vale vaga no mata-mata, já que as duas seleções venceram na primeira rodada e, assim, o ganhador desse jogo já estará matematicamente garantido na fase de 16avos de final, esperando ainda a definição final na posição do grupo. A seleção mexicana vai ter mudanças em relação ao time titular, que venceu a África do Sul por 2-0 no jogo de abertura da Copa. Zagueiro César Montes foi um dos 3 expulsos pelo juiz brasileiro Wilton Pereira Sampaio e está fora do jogo. Seu substituto deve ser Edson Álvares, volante, mas que também está habituado a jogar como zagueiro. Técnico Javier Aguirre também pode fazer mudanças em outras duas posições. Jorge Sanches pode ganhar vaga na lateral direita no lugar de Israel Reyes e o garoto Gilberto Mora deve começar também entre os titulares no lugar de Brian Gutierrez. Mora é o atleta mais jovem dessa Copa do Mundo, com 17 anos e 248 dias, podendo inclusive se tornar o segundo jogador mais jovem a marcar em Copas, atrás apenas do Rei Pelé. Do outro lado, a Coreia do Sul não tem desfalques novos e o técnico Hong Myung-bo pode repetir a mesma escalação que venceu a Tchequia por 2-1. Os sul-coreanos tentam quebrar um tabu, jamais venceram uma partida de segunda rodada de Copa do Mundo. Nas 11 participações do país até aqui, o histórico em segunda rodada é de 4 empates e 7 derrotas. Então é isso, Hugo Lago, te espero para a transmissão de logo mais de México e Coreia do Sul.
0: Estaremos juntos. Até já, André Neto. São 8h54. Vamos falar do Vascão. Fala pra dela.
2: Tudo bom, Hugo, Michele? Boa noite pra vocês. Para quem acompanha o Globo Esportivo, o Vasco está no mercado em busca de um novo volante, uma posição que eles consideram como uma das prioridades desde a janela passada. E um dos nomes consultados foi o de Arthur, que está de saída do Grêmio. No entanto, o jogador tem contrato com a Juventus da Itália até junho de 2027 e a situação não deve evoluir para um desfecho positivo. O Arthur tem uma relação muito próxima com o Renato Gaúcho, os dois trabalharam juntos no Grêmio entre 2016 e 2018, conquistaram grandes títulos como a Copa Libertadores da América e também a Copa do Brasil. Essa informação foi publicada primeiramente, inclusive, pelos colegas da Itatiaia. O Arthur tinha o desejo de permanecer aqui no Brasil, mais especificamente no Grêmio, buscava a saída da Juventus da Itália sem custos, estaria disposto, inclusive, de abrir mão de valores que tinha a receber. No entanto, a negociação com o Grêmio acabou não dando certo, porque o salário oferecido pelo Grêmio não agradou ao jogador. Com esta negativa, o Vasco segue trabalhando no mercado, tem um orçamento considerado curto para fazer contratações. Imagina-se que apenas depois da finalização da venda da SAF para o novo investidor é que o time poderá ir ao mercado com mais investimento. O Lago.
0: 8h56. Vamos falar do Flu. Fala, André Neto.
1: Muito boa noite, Hugo Lago e amigos do Globo Esportivo. O elenco principal do Fluminense segue de férias. Jogadores se apresentam na próxima terça-feira, dia 23. O Tricolor das Laranjeiras seguirá no Rio de Janeiro e fará sua pré-temporada de retorno no CT Carlos Castilho. O clube carioca segue negociando a realização de um amistoso contra o São Paulo, possivelmente no dia 12 de julho no Maracanã, mas ainda sem definição. E quem está trabalhando é o ex-jogador do Fluminense, Marcelo. O ex-lateral esquerdo anunciou a criação de um clube de futebol, o 12 Madrid Club de Futebol, projeto esportivo idealizado na capital espanhola. O 12 faz referência ao número de camisa que o lateral esquerdo usou ao longo de sua carreira. O setor de comunicação da nova equipe divulgou a identidade visual oficial, que apresenta traços muito semelhantes aos modelos adotados pelo Real Madrid. O escudo foi desenvolvido em formato circular e exibe as letras M, D e Z entrelaçadas no centro. A fonte escolhida também remete ao estilo visual do clube merengue. Esse será o primeiro investimento de Marcelo após encerrar a sua carreira nos gramados e o principal projeto do ex-jogador, agora começando sua nova carreira como dono de clube de futebol. Por hoje é isso, Hugo Lago. Volto contigo, meu amigo.
0: Valeu, 8h57. Botafogo! E quem traz as informações do Fogão é você, Pradela.
2: Tô de volta, Hugo e Michele, agora para falar do Botafogo, porque nesta quinta-feira o Manuel Vizcaíno, presidente do Cádiz da Espanha, confirmou a permanência do atacante Cris Ramos no clube carioca por mais tempo após ter atingido a meta para que ele fosse comprado de forma obrigatória depois do empréstimo junto ao clube espanhol. Ele estava emprestado até o final do mês, mas cumpriu essas metas para ser adquirido definitivamente. Porém, o mandatário espanhol também desabafou sobre a negociação com o Fogão, disse ele, abre aspas. Cris Ramos foi emprestado, tinha uma série de condições para permanecer, ele as cumpriu e agora é jogador do Botafogo. É só isso. Aliás, o Botafogo ainda não nos pagou. Vamos ver se eles nos pagam. Fecha aspas. O Cris Ramos foi contratado com aprovação do ex-técnico David Ancelotti, chegou ao Botafogo no ano passado e, segundo a apuração, inclusive, do GE, custou 3 milhões e meio de euros, pouco mais de 21 milhões de reais na cotação da época, que deveriam ser pagos em 3 anos. Ele disputou apenas 21 jogos, marcou 5 gols, além de uma assistência. Nessa temporada, foram 6 jogos, 1 gol e 1 assistência. Hugo Lago.
0: 8:58. Renan Moura.
3: Que o Flamengo está com uma situação difícil financeiramente porque precisa cumprir o orçamento, né, de vendas, e um orçamento elevado, digamos assim. O Flamengo até aqui, nessa temporada, fez talvez a principal venda do Ryan Lucas. 10 milhões de euros é a venda desse atleta que estava emprestado ao Sporting em Lisboa, de Portugal, voltou, já que o clube português não fez a aquisição desse atleta, apesar da opção disso acontecer, e ele está indo para o Shakhtar Donetsk, inclusive já viajou para a Ucrânia para se apresentar à nova equipe. Com isso, o Flamengo vai precisar negociar alguns dos seus principais jogadores. Muito se fala de Jorge Carrascal, mas há a possibilidade de um outro nome deixar o Flamengo. Eu estou falando de Léo Pereira, porque Felipe Luiz ontem se reuniu com os ex-jogadores de 2019, falo de Diego Ribas, também Rodrigo Caio e Everton Ribeiro, que também está no Rio de Janeiro para essa despedida antes da viagem para Mônaco com a família, onde vai dirigir essa equipe que disputa também o campeonato francês e mais jogadores. Muito se fala de Jorge Carrascal, mas há a possibilidade de um outro nome deixar o Flamengo. Eu estou falando de Léo Pereira, porque Felipe Luiz ontem se reuniu com os ex-jogadores de 2019, falo de Diego Ribas, também Rodrigo Caio e Everton Ribeiro, que também está no Rio de Janeiro para essa despedida antes da viagem para Mônaco com a família, onde vai dirigir essa equipe que disputa também o campeonato francês e também a terceira principal competição da UEFA na próxima temporada. E o Felipe Luiz indicou o nome de Léo Pereira para defender a equipe do Mônaco. Ainda não há nenhuma proposta oficial para levar o zagueiro para a França na próxima temporada, mas a gente sabe que com 31 anos de idade, o Léo Pereira sempre viveu o sonho de disputar alguma partida no cenário internacional lá na Europa, e pode ser esse o exato momento, já que não só o jogador sempre nutre nessa questão de jogar na Europa, como o Flamengo também precisa de dinheiro, não só para